Blink-182, Feeling This, aqui na Rádio Rock. Também rolou The Smashing Pumpkins com 1979. Agora 21 horas e 12 minutos, nessa quarta-feira, dia 16 de setembro de 2026. Aqui quem fala é Giovana Souza, agradeço a sua companhia e a sua audiência. E seguimos de Wallflowers, com essa versão sensacional de Heroes, do David Bowie. Aumenta aí.

Manuel Rosa, Rio Dentro do Mar, aqui na Rádio Rock. Agora 9h23, seguimos muitíssimo bem com Sublime Santeria.

Last Night na Rádio Rock. Também rolou Engenheiros do Havaí com o Papo é Pop. E anteriormente, Imagine Dragons com Enemy. Agora 9h48, seguimos muitíssimo bem com Sugar Ray Fly.

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0: De volta na 89, a Rádio Rock. Aqui quem fala é Giovana Souza. Agradeço a sua companhia e a sua audiência nessa quinta-feira, dia 16 de setembro de 2026. Agora 22 horas e 10 minutos. Seguimos com muita música, muita sonzeira. Red Hot Chili Peppers, Suck My Kiss.
1: Oitenta e nove.

Charlie Brown Jr., Senhor do Tempo, na 89, também rolaram eles, as pedras que rolam os mestres Rolling Stones com Start Me Up, e anteriormente ouvimos Offspring com Self Esteem, agora 10:24, seguimos aqui muitíssimo bem nesse alto astral, nessa música é bem alto astral, Spin Doctors to Princess.

0: Spin Doctor Supreme, vocês na 89, agora 10h28. Bora de parada rápida, mas não sarei. Já já eu volto com muito mais som. Me esperem.
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1: De volta na 89, a Rádio Rock. Aqui quem fala é Giovana Souza. Agradeço a sua audiência e a sua companhia nessa noite de quarta-feira, dia 16 de setembro de 2026. Agora 22 horas e 34 minutos. Seguimos aqui muitíssimo bem com Foo Fighters, Best of You.

0: Jovi Misunderstood na Rádio Rock, agora 10h51. Bora de parada rápida, mas não sarei, já eu volto com muito mais sonzeira, é claro.
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2: Beer Nighters. Boa noite.
3: Boa noite.
2: Boa noite. Um tom do tonon, esse tom mais cordial. Pietra, quer falar alguma coisa?
3: Quero falar boa noite. Boa noite.
2: Tá bom. Aproveita a noite. Começa o programa que mistura drinks e rock and roll com tudo que é de bom nesse mundo dentro da Rádio Rock do Brasil. Música pra gente.
4: Mick Jagger, primeira música solo de sucesso dele. Essa música tem uma curiosidade muito interessante, que ela foi sucesso nas pistas de Nova York quando lançou. Os clubes tocavam mais do que as rádios e as pessoas dançavam, inclusive clubes gay de Nova York. Ela era um hit, tocava tanto o instrumental quanto o vocal. Então é muito interessante, porque ela vibrou pela noite, e aí que ela virou sucesso nas rádios.
2: Eu gosto do Mick Jagger muito mais dentro do Rolling Stones que sozinho, tá? Muito mais. Pietra?
3: Tomaria um Manhattan.
4: Um vinho californiano, assim.
2: Eu tô mais gelado. Perto de você, eu pegaria uma champanhe rosé. Essa música era de boates LGBT. Eu acho muito mais uma champanhe rosé.
3: Vou
2: tudo bem?
3: Transcender
2: tudo bem?
3: Pra champanhe rosé.
2: Vamos,
3: então.
2: Champanhe rosé, tudo bem?
3: Vamos falar pra gente, senhor No, lá no arroba Beer Nights Oficial. Diga pra gente se amou, se não amou, se odiou.
2: Fala da champanhe rosé pra gente, fala, por favor, tá bom? Entra lá na rede
4: rosé,
2: social.
4: Que cor é rosé?
2: E deixa seu comentário. Boa noite a todos. Beijo. Tchau, Tonão.
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De volta na 89, a Rádio Rock. Aqui quem fala é Giovana Souza e sigo hoje com você até meia-noite só ouvindo sonzeira de primeira. E ó, quer me seguir no Instagram, já sabe onde me encontrar. Vai no @geosouza.s e por aqui seguimos a nossa playlist Muitíssimo Bem com Linkin Park, In The End.

0: U2, Walk On na Rádio Rock. Também teve CPM 22, o mundo dá voltas e dá muitas voltas mesmo. E não sai daí que já a gente volta com muito mais sonzeiro pra você. Me espera.
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sonzeira do Inexus, Suicide Blonde na Rádio Rock, com essa voz maravilhosa aí do Michael Hutchins. Também teve Capital Inicial com Tudo Que Vai e seguimos com Oasis, Don't Go Away.

Bruce Springsteen, The Boss, na Rádio Rock com Born in the USA. Também rolou Depeche Mode com Enjoy the Silence. E seguimos por aqui com Frejá, Amor para Recomeçar.

0: infelizmente, essa foi minha saideira por hoje. Meu nome é Giovana Souza, eu vou ficando por aqui. Quiser me seguir nas redes sociais, trocar uma ideia, vai lá no @geosouza.s no Instagram. É Geo de Giovana com E, Souza com S ali facinho. A gente continua trocando uma ideia por lá também. Tem curiosidade de rock, tem muita coisa legal pra vocês, então corre lá. Te desejo um excelente restinho de noite. E não sarei aí que na sequência tem Thiago DJ com o Heavy Perno Múltiplo aqui na Rádio Rock. Um beijo, fui!
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1: Chega aí, tá começando o Heavy Pero no mucho. Você tá aqui no 89 Rádio Rock. Eu sou o Thiago DJ. Nós vamos junto até as 2 da mamãe. Tocando o melhor da música alternativa, hardcore, punk, ska, metal, grunge, rap, reggae, entre outras sonzeiras. Quer falar comigo? Vai lá no Instagram, arroba Thiago DJ SP. Também estamos com imagens no site da 89radiorock.com.br. Hoje eu vou ter 2 bandas aqui. Na segunda hora tem Nas Séria e na primeira hora tem Magweb. Sejam bem-vindos, Haroldo, Rica, Léo e Cezão. Bill faltou, né, mano?
2: Tinha que ser, né, mano?
1: Ó, já, mano, se liga a guitarra. O Leonardo voltou já fazendo barulho, já mano.
3: Com o microfone, já chegou dando microfone.
1: Pô, o cara volta pra banda pra me dar 1 milharal. Jesus falou que podia dar 1 milho por dia. O Leonardo dá 1 milharal. Já bem-vindo, Leonardo.
4: Obrigado, Thiago. Valeu.
1: Pô, deixa eu ligar a live aqui. Não deu nem tempo, né, mano? Vamos lá, Magwebs, vamos já falar disso aí. Leonardo de volta na banda depois de quantos anos, Léo?
4: Eu fiquei 15 anos fora.
1: Amém, sorte sua, cara.
4: Cara, foi um momento de grande paz na minha vida, Magwebs.
1: Por que você voltou?
4: Cheguei lá.
1: Por que você voltou com essa cilada?
4: Eu tava
1: dando probleminha
4: de novo, né, cara? Tava paz demais.
1: A vida tava muito fácil, né?
4: Eu cheguei lá, alcancei o mantra sagrado, tá ligado?
1: Pô, mas foi legal, isso. Foi naquele seu show da volta ali, lá em Americana, foi da hora demais.
4: Você foi, cara. Né, cara? Incrível a sua presença
1: lá. Você tá se divertindo de novo?
4: Cara. Eu tô, mano.
1: É isso, então.
4: Sempre falando com os caras assim, eu tô feliz fazendo o som de novo, tô feliz tocando guitarra, assim, pesado, principalmente, porque eu tive o Derrota nesse meio tempo, a outra banda, mas era instrumental, outra onda, o tipo de som, então tocar guitarra pesado, distorção, assim, é muito bom, né, cara? Então eu tô feliz fazendo tudo isso de novo, com a rotina de ensaios, encontrando os caras de novo, assim. Então,
1: já teve outros shows depois daquele? Já fez outros shows?
4: Teve, a gente tocou em São Paulo também. Na exposição do Curate ali no centro de São Paulo, teve em Campinas no Black Man. Foram esses 3 shows, eu acho, né? Front. Agora tem mais um aqui em São Paulo. Teve um front também, outro front em São Paulo. E agora vai ter sábado aqui em São Paulo também no Fenda, dia 19. Junto com os Sarelas, né? Que são os Nakamuras agora.
1: Que louco.
4: E o The Parking Boys. Não, The Parking Lotus.
1: É isso. Eu tô falando.
4: É porque eu lembrei da série, The Trailer Park Boys, tá ligado?
1: Sim, pode crer. Eu acho que eles tiraram o nome daí, inclusive. Ó, deixa eu dar um salve pra quem tá na live aqui, ó. Vini Marquete, Alternata, Nel Abreu, Rodrigo Herzog. Ah. Já tá chegando aqui a galera. Vamos lá, vai chegando aqui. Fala, alemão, diga. Pode, só. Tá com vontade de falar? Fica à vontade, irmão.
4: Parou de falar pela próxima.
1: Eu não vou censurar você.
5: Deixa ele falar.
1: Pode falar.
6: Cara, eu tô muito feliz de estar aqui na maior rádio rock da América Latina.
1: Isso. Não esquece. De nós, não.
6: No horário.
1: Esquece quem te alimenta, não.
6: No horário que você foi abençoado pra colocar todos os traidores do planeta.
1: Mas se põe nós meio-dia, nós vai ser ovacionado, mas aí de tomar ovada, né?
6: Mais que tudo isso, cara. Eu queria agradecer a Fanny por ter levantado essa bosta.
1: Por ter me aguentado, né?
6: Não, porque, mano, tentei marcar uma agenda com você, tá difícil.
1: Mas eu tenho que fazer uma média, mas eu trago você aqui todo dia. Aí vira o groselho, né? Mas o rap
6: pra mim é um cachete também.
1: É.
6: Mano, tamo bem, tamo 1 milhão. Leonardo voltou. Não tinha pra quem ligar se não fosse o Leonardo. Porque todos os caras. Porque
4: os
6: caras gastaram
4: toda a
6: ficha
4: dele.
6: Todos os caras que entraram, cara, queria ser um carro.
1: Não, o cara é espinha dorsal do bagulho, né, mano?
6: Ah, o cara é verdade.
4: Ah, eu tava lá, né, na pedra fundamental ali.
6: O primeiro traidor da turma, né?
1: Mano, vamos fazer o seguinte, vamos tocar um som. Eu tô aqui com a master do próximo disco de vocês. Aqui nós vamos tirar o escorpião do bolso. Eu vou tirar agora, eu tô com o disco na mão. O que que nós toca aqui nesse disco? Vamos tocar um sim?
4: Soco.
6: Ah, é.
1: Ah, eu, se eu for escolher.
6: Não, eu acho que você tem que escolher.
1: Tô com compreensão, então. Posso escolher?
4: Compreensão não tem, acho que eu vou gravar.
1: Eu vou tocar a véia, mas eu gosto de tocar a
4: véia. Perfeito.
1: Não, vou tocar soco então. Toca soco
6: que é.
1: Tô na balada e ninguém sobra.
6: Participação do Febem.
1: É nada.
6: É nada.
1: Tem participação?
6: Tem.
1: Quem que é?
6: Febem,
5: pô.
1: É mesmo?
6: É, fi.
1: Esse é meu estilo que se foda?
6: Alô, hoje?
1: Você está. O campeonato de humilhação começa assim?
6: Eu moro na Rua do Picho ali.
1: Nossa, ué, campeonato de mentira, é verdade. Não, vou ouvir pra ver. Eu não acredito em você. Eu não acredito em você. Eu vou ouvir, porque eu não acredito em você. Eu acho que você tá mentindo.
6: Que era ex-evidente, né?
1: Vamos ver.

0: gostoso, Cleiton, mas tá de volta. Ouvimos um Deftones, o Mago Ebs novo, certo? Como é que tá esse Roots of Rurais aí? Qual que é a ideia desse disco aí?
1: Mano, acho que na época que bateu 30 anos da banda, a gente começou a fazer um projeto do documentário que tá pra sair agora. E aí surgiu uma ideia de reviver algumas músicas dos 10 primeiros anos, que, por exemplo, o Burga, o Binho, a turma que tocou depois com o Léo, tipo, sempre foi apaixonado pelas linhas de som que nós fazíamos naquela época. Então tinha um pega de, tipo, um alto tributo, manja?
0: Boa.
1: E aí começou daí, mano. Acho que o Roots of Rurais tem a ver com quando o Sepultura lançou o Roots, que é no começo da nossa banda. Saiu também o Roots of Sepultura, que era tipo uns lado B. Ô, Siri, se liga. E aí ele inspirou nessa onda de puxar umas músicas velhas. Eu, no primeiro momento, fiquei meio assim, porque demônios do passado ficam no passado. Mas aí, a hora que começou a sair, ficou muito bom. E eu acho que calhou a conversa quando o Burga saiu e o Léo voltar desse disco que está saindo. Tinha muito a ver até com essa revival de New Metal, de Rap
0: Core. Tá fervendo, cara.
1: Porque na época, eu lembro até que você falava, tipo, nós tava muito à frente, né, cara?
0: Tava.
1: Então, a hora que nós faz som hoje, até o do Léo voltar tocando isso, dá uma energia tão, tão gostosa, assim, de... Porra, ainda continuamos sendo traidores, né? Resistência, né?
0: E aí as músicas dessa época que vocês gravaram? Quantas? 10?
1: Nove músicas.
0: Nove músicas, com várias participações.
1: Tem participação do Febem Soco, da Dani Mônica em Caráter, do Felipe Fim do Silêncio em Vidro.
2: Xandão?
1: E Xandão e Jimmy Love em Cabin Forte.
0: Nossa, que timaço, hein?
1: Bom demais, cara.
3: Ô, massa, eu posso falar por mim, que eu não gravei o disco, mas, pô, eu tava lá quando as músicas foram criadas, compus junto com eles as músicas na época, e deu uma satisfação muito grande de escutar isso com a qualidade da gravação de hoje em dia, assim, os recursos que tem, cara. Eu fiquei muito contente com o resultado, assim, de verdade.
1: Que mais
3: participei um pouquinho no final ali da Master, da Mix ali, assim, mas tá excelente o disco.
1: Eu acho que
3: tá
1: isso que eu queria dizer, tipo, foi mais louco a hora que o Léo foi ver a Mix ali e falar: caralho, mano, essa música nós fizemos, nós tinha 14 anos, mano.
0: É.
1: Então, tipo, acho que é muito envolvente, assim, no sentido do prazer de não estar perto. E acho que encontrar o verdadeiro motivo de estar junto, de escrever essa história de uma maneira coesa, sincera, honesta.
0: Vamos falar disso aí, mano, dessa época que vocês tinham 14 anos, porque eu vi o primeiro corte do documentário de vocês, mano. E que onda que foi aquilo ali, mano. Que viagem boa no tempo que é aquilo ali, mano. Quanta história, mano. Nem eu lembrava de quantas histórias que nós já passamos ali, mano. De quanta coisa.
1: Puta, ainda mais, cara. Você que é parte dessa história.
0: Testemunho, né, repórter é isso, velho. Testemunho ocular. Um olho só.
1: Puta, eu acho que é
0: bom demais. Quanto cruzeiro que nós já passamos, hein, mano. Aquele show do Cicadélica ali, eu não lembrava que era o último show do Mauricinho, cara.
3: Você não lembrava disso aí?
0: Não lembrava que era o último show do Mauricinho, cara.
3: Eu lembro de uma coisa legal sobre você nesse Cicadélica, que você chegou no show e você tinha feito.
0: Eu tinha a camiseta do Mago. Então, que esse jumento fala que foi o dia que eu conheci ele. Eu já tinha a camiseta do Mago Ebs, cara.
3: Muito bom, mano.
0: Não é,
1: mano. Esse dia nós queríamos ser pra nós. A camiseta
3: colou lá, foi animal.
0: É demais, mano. Aquele show, eu saí na Folha de São Paulo, tem a minha foto do show de vocês, cara. Vocês deram mó terror naquele show. Foi demais, cara.
3: É, só tinha umas bandas guitarra ali, né?
0: Mas vocês e o Proli deram um arregaço, mano. O T-Butcher Jokes, cara. O Adriano deu um terror naquele show, cara, brigando com os motoqueiros.
3: É,
0: cara. Foi demais. Pô, foi muito bom aquele festival, cara.
3: Foi um arregaço. Foi bom, dá pra ver no vídeo, quem assistiu o documentário vai ver as cenas. É impressionante.
0: É muito louco, vocês já passaram por várias fases também, né, cara? O bagulho... Tem uma hora ali que vocês estavam, tipo assim, rock brazuca, tá ligado? Tava ali, ó. Uma pontinha pra dar um passo.
2: Uma pontinha no Cazuza. Não,
0: mas o Iggy Pop nós já tem, né? O Iggy Pop nós já tem.
1: Não, acho que teve até uma época do boom de New Metal ali, nessa época dessas músicas. Tipo, não encaixava, tava muito viado pra ser rap. Tava muito arrumadinho pra ser New Metal.
0: Muito
1: tava...
0: metal pro rap, muito rap pro metal. Sempre assim, né?
3: Gente,
0: muito guitar pro grind, muito grind pro guitar.
1: Mas acho que isso que mantém nós 30 e poucos anos juntos, tá ligado? Uhum. Tipo, os traidores e de boa, mano. É que é incomodar mesmo.
0: Vamos ouvir mais uma. Antes de mais olhada, vamos com o próximo, próximo single. Quando vocês estão pensando em lançar isso aqui?
1: Vai sair o ano que vem.
0: Ano que vem? E o disco também, logo?
1: Tudo, porque na verdade vai lançar agora, mas aí surgiu uma oportunidade junto com a Mais Um Hits lá de americano, selo. Eles querem lançar uma peça física e aí nós pensamos melhor em otimizar isso aí, né, mano? Pra
4: recalculamos a rota.
1: Na verdade, nós não tínhamos se ligado que tava tão bom. Na hora que você ouve outros amigos, eu falo, caralho, o bagulho tá bom demais.
0: Então vamos de conhecimento. Bora.

0: Pedido do Léo, guitarrista dos Baguebes. Fala aí, Léo, o que você quer ouvir?
1: Oh, eu quero ouvir a música nova do Ministry. Mensagem linda pra todos nós. We Hate.
0: Eu nem sabia que tinha saído música nova do Ministry. Bora. Oh,
1: coisa linda, mano.
0: Furadeira, né?
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0: Estamos de volta com o FM no Multi aqui na 89.
1: Engasgado, não.
0: Ou engasgo, cara. Você fica emocionado com você, cara. Muita emoção, né? Muita troca. Não fica mandando um beijinho pros meus ouvintes, não, viu, cara?
1: Mano,
0: era tão bom quando o rádio não tinha câmera, cara. Dá pra ver um palhaço que nem você, não, assustando a audiência, cara.
1: Ah, baba.
0: Gostava quando eu ia no show do Maguire dos anos 90 e falava, mano, no futuro os carros vão voar, cara. Qual mentira sua? Não voa até hoje os carros.
1: Puta, não deu nem tempo.
0: Queria ir sozinho, mas não voa.
1: Então, aí eu.
0: Você tá esperando aí.
1: Tipo, 30 anos.
0: Você fala, os homens vão beijar homens e mulher também. Isso aí tá acontecendo, mas os carros não tá voando.
1: Aí, ó, todo rosinha, todo.
0: Ah, mas né, nunca te enganei. Uma época até tentava. Não é bom agora que nós é velho, que nós podemos ser bicha velha? Legal, tipo, que nós não precisamos mais ser gangueiro.
1: É
0: né, Leonardo? Não é bom? Antigamente nós tinha que ser gangsta, né? Agora nós podemos ser bicha velha, cara. É tão legal, mano.
1: Não, não precisa ser porra nenhuma, cara.
0: Pode ser o que nós quiser. Mas antigamente tinha que manter uma postura na rua. Agora,
1: que apanhava, né?
0: É, então, agora pagava um lanche ainda. Agora tá liberado.
1: Agora eu tô bem assim.
0: É, agora, pô, agora eu tô maravilhoso.
1: Traidor.
0: Ah, nunca. Você esperava menos?
1: Mano, eu tava esperando, tipo, uma coisa que mais legal do que carro voar é o cara do Big e mora em Taubaté, né?
0: vamos falar. E esse livrão que você trouxe aqui pra mim, essa arte aqui?
1: Ah, mano.
0: Nossa, a Bíblia, mano. E, ó, pra quem está na live,
1: mano.
0: O Thiago de DSP, se liga no.
1: Bíblia é a história do SHN 25 anos, mas essa história é sua, né, Gordo?
0: Ah, a história é nossa, né, mano? Porque tem essa parada do SHN se interligar com o Magwebs, né, mano?
1: Puta, acho que começou tudo junto ali, né? Acho que teve que separar uma hora.
2: O Magwebs um pouquinho antes, né? Uns anos antes. Mas
1: acho que antes de assinar a SHN, nós assinava o Magwebs.
0: Sim, mas sempre teve o lance da arte, dos stickers também, né?
1: Ah, na verdade,
2: já fazia.
1: Não, acho que é meio falta do que fazer, mano.
0: Não, mas teve a parada também do Léo também trampar com o lance de sticker, né, Léo? Também facilitou esse lance aí, né?
2: Tava tudo ali, solvente também. À vontade.
0: Ai, assim, que delícia.
2: Meu Deus, solvente tira.
0: Não faça isso em casa, tá, cara?
2: Aí você acha que o aluno
3: tá ia ficar lá?
0: Ele trabalhou com vocês?
2: Trabalhou.
0: Deu trabalho. Tá vendo por que esse programa tem que ser meia-noite? Imagina meio-dia, né?
1: Mano, acho que no meio da pandemia ele começou a fazer um levantamento, chegamos a quase 2.000 trampos feitos juntos.
0: Caramba, mano.
1: Em 25 anos. E eu acho que o mais louco que você vai entender nesse livro é da conexão que nós conseguimos ter com outros universos. Tipo, você aqui hoje, dentro da maior rádio da América Latina, tipo, sendo porta-voz de um monte de frente de alternativa. Eu acho que o SHN também entra nesse universo.
0: Vocês giraram o mundo com o SHN?
1: Giramos o mundo. Mais do que o Maguires, porque. Desenho de criança, né? Mas eu acho que tem a ver com
0: mais fácil também, né, mano? De vocês também não ter que ir com muita gente levar equipamento, né, mano? Quer dizer, tem que levar equipamento
1: outra,
0: também,
1: na
0: né?
1: Na verdade, eu acho que tem um outro plano. Acho que quando nós começou de... Quando você viu uma banda ruim, você falou, eu sou capaz de fazer isso. E aí eu acho que o universo da arte gráfica também deu pra nós a possibilidade de conectar com o mundo.
0: Mas eu acho que vocês colocaram um pouco do it yourself e do punk dentro das artes gráficas também.
1: Mano, total.
0: Total, né? Total,
1: eu acho que começa dentro do Maguires, velho. Porque
2: quando fala de como a gente começou a fazer os próprios cartazes, flyer pra show, já fazia, já saía pra colar na rua e fazer os adesivos. Então já começa aí, né?
1: É.
2: E a arte vem nesse embalo, assim.
1: E aí sempre foi muito amarrada, né? Nós entendemos que isso conectava com o mundo, né, mano? E não querendo ser mais ou menos, mas acho que conectar no sentido de fazer acontecer. Inspirar outras pessoas pra fazer também. Na música tem um bagulho muito foda que é chega mais perto de um ou de outro. Mas da arte gráfica chega mais longe, tá? Então. Ô, Celito.
0: Você tá foda com a tecnologia aí, mano. É. Mas é tipo assim, antigamente a gente tinha que fazer um show, só é fazer o show. Hoje você vai fazer o show, tem que ter uma camiseta, tem que ter, sei lá, um pôster, né? É todo corre junto, né, mano? É tudo
1: não,
0: interligado,
1: hoje,
0: né?
1: Hoje você tem banda, você é mais loja que banda.
0: Com certeza, né, mano?
2: É, o de hoje que eu não cheguei tão perto ainda, assim, você vai fazer um show, uma coisa, você tem que fazer um vídeo pro Instagram.
0: Aí tem isso, é. Tem isso também. Não, hoje tem muita coisa, né?
2: É, tem que fazer o videozinho, tem que falar um negócio assim. Eu não tô um pouquinho lá atrás, mas
0: tem. Aliás, tem banda que só faz vídeo pro Instagram, nem toca.
2: E aí nem faz
0: show, né? Nem show faz, né, mano? Nem vai nem tocar.
1: Mano, aliás, tá sobrando um emprego ali na empresa. Você fazer um Hermes e Renato do.
0: Não, mas essa minha veia cômica só vem quando eu tô perto de você.
1: Não, mas foi muito louco quando você fala do Olivia, é a hora que você finca a bandeira no sentido de registrar uma história que aconteceu, os trabalhos que a gente conseguiu fazer no mundo inteiro conectando, e eu acho que o maior legado é conectar mentes e frentes independentes, entendeu? Tanto a banda quanto a arte, da capacidade de outras pessoas fazer e viver o que acredito.
0: Não, depois dessa vamos ouvir mais uma. Falou bonito pra caralho, até rimou. Tem uma música já com isso, né?
1: Oasis, né?
0: Ah, você tá ligado. Já que falou de Oasis, vamos com o hit, né? A guitarra mais baba de todas. A que você mais ama, né, mano? Caráter. Deixa eu só pausar aqui que tá tocando outro. Tá tocando até o Fontaines de Si, né, mano? O Oasis da nova geração, maravilhoso. Vamos de Caráter, né, mano?
1: É.
0: O hit.

0: Corne Adidas aqui no Heavy Pelo No Murcho. Tô de volta com os Maguebs aqui no programa. Ô Cezão, que bom que tem olho metal na banda, viu, mano? Você botar esses caras na linha de novo. Por isso que os caras gravou o Rússia Furacão. Porque o Cezão entrou na banda, né, pra botar os caras no eixo de novo.
1: Mostra a vestimenta inteira, mano.
2: Uma luta diária, né? Como que é o Make Hardcore Great Again, né?
0: Isso, obrigado, tá vendo, ó? O Benzo, o Cezão na banda, viu, cara? Da hora de...
3: É bom, mano.
1: A Haroldo vai cantar Repão, sim. Vai,
2: puta, é louco. Todas as bases vai sair pedindo rap, né? Só encaixa o vocal de rap. É.
3: Eu louco pra bater uma viadagem, tem que meter um rap.
2: Vai ter que tacar rap.
0: Vamos falar de tudo. Dos próximos shows. Dos próximos shows aí, qual vai ser?
3: Mano, sabadão na Fenda, festa do ataque, show com Mussarelas.
0: Olha que legal isso aí, mano. Nosso professor ET, hein?
3: Incrível. É os Nakamura tocando Mussarelas, né?
4: É.
3: Que é a mesma banda.
0: Ah, é os Mussarelas.
3: Os Parking Lot, que é do Goiaba ali. Começa cedo, 7. Termina às 10. É rapidinho, show ali, tá.
0: Você deu mó terror no front a última vez aqui, os caras falaram que você torceu até o tornozelo. E ficou pissuído pelo rock. Você não consegue tocar na moralzinha, né? Ficar contido, se comportar, parar de ficar pintando o corpo.
5: A roupa.
3: Não, tô nessa brisa minha agora meio merciful face.
0: Passou a fase que pobre, né? Agora você tá nessa onda aí.
3: É grátis, né? Não, mas tem esse show, depois tem em Americana.
1: O bom é ele no dia seguinte, mano. Eu não consegui limpar a tinta, tá ligado? Não, tá todo sujo ainda. Eu tô esfregando desde ontem, não sabe.
3: O cara falou, mano, o que, que é isso aí? Eu falei, ai, performance.
6: A Maria tá brava comigo, eu não sei porquê.
1: Faz há 3 dias com a cara do
0: mas isso aí tá acontecendo até enquanto não tem show, viu?
3: Acho que a maior preocupação é se machucar, né?
0: É, eu achei que o Léo ia falar disso aí, que dá dor nas costas, né? Que eu não estar de idade, né, viu? Qualquer coisinha é 3 dias com dor, né?
1: Pô, vou falar a real pra você. Eu tava com essas dores assim nas costas. É, idade, assim, né, velho? Não, mas aí fui tocar no primeiro ensaio, pô, já tava lá, batendo cabeça e o caramba. Cara, não senti dor nenhuma.
0: Então, eu falei pro cara, mano, alongamento. Acho que eu posso
1: chegar em casa assim, tô fudido, saca? Já era. Não, tocando tá tudo bem ainda. Ah, eu não posso, sei lá, andar um quarteirão.
0: É.
1: Se der uma volta no quarteirão, tô passando mal já. Mas tocar, faço um show inteiro, tá tudo bem.
3: Ah, não senti dor nenhuma. Hospital, vê, nerva. É osso, caralho.
1: Raio-X, né?
3: É,

0: Então é uma agendinha boa aí pra fazer.
1: Ah, é, né?
0: Sempre bom, né?
1: Ah, negócio.
0: Vocês estão levando umas músicas novas, então.
1: Puto triste, hein?
2: Começamos a brincar com isso, cara. Todo mundo com vontade de fazer música nova.
0: Ah, com certeza, sai alguma coisa aí, né?
2: Aqui, o Binho tem 1 milhão de ideias. O cara é muito monstro, mano.
0: Binho não para, né, cara? Que legal.
2: E aí a gente foi chegando ali, começamos a brincar. Então começando a brincar com uma ideia nova, assim. Bem, bem.
1: Ah, mano, banda independente.
2: Bem realmetão. É bem realmetão. Bem rapcore.
3: Rapcore.
0: Falando em rapcore, vamos tocar uma pro Marquinho, né? Marquinho, taxista. Baterista do CPL ao quadrado está aí pedindo capim forte.
1: Uau. Pode mandar.
0: Bora nessa? Jimmy Love cantando nessa?
1: Jimmy Love e Xandão Cruz.
0: Nossa senhora, hein, mano? Família Sete Velas. Bora.
1: Acho que essa não tá.

0: amiga cheiradão.
1: Ó, o cara fica 10 anos sem vir aqui, pode pedir duas músicas, vai, Léo. Tá uniformizado, chama os meninos aí de Itapevi.
2: Porra, cara, toco em chamas ainda.
1: Aí, Alex. Ah, aí, Bill. Vocês tiveram, nossa, tiveram uma boiada, hein, mano. Itapevi Hardcore.
2: Valeu, em chamas. Mano.
1: Aqui, ó. Aqui, ó. Aqui, aqui. Aí.

0: Em chamas, don't try to hide aqui no Heavy Peronamute. Tô de volta com os Magwebs e infelizmente chegando ao final do nosso bate-papo, meus amigos. Muito obrigado pela presença. Se pudesse, ficava até amanhã, mas não vai dar não, mas vocês voltam logo mais.
1: O Haroldo ficava até amanhã também.
0: Teve uma vez que eu expulsei daqui, ele voltou de joelho com o Levi. Mas deixa pra lá isso aqui. Volta. Leonardo, agora sabe o caminho, pode voltar, bom, certo? Tá
2: obrigado,
0: mais em casa.
2: Thiago,
0: da hora
2: obrigado,
0: demais, né, legal que vocês estão aí com essa formação a milhão. Quero ver logo esse documentário, esse disco. E, mano, fala aí da participação que vai ter nesse show de sábado, mais do que especial. O mestre do Emotional Hardcore brasileiro, um dos maiores compositores.
3: Você é louco,
0: professor, você é louco.
3: É louco, mestre demais.
0: Esse aí, mano.
1: Vai
0: você
1: cantar
0: depois que, depois que o Haroldo conheceu o cara, só voltou pro rap agora. Depois que ele conheceu o Carlos Dias, ele ficou triste, nunca mais viu o sol.
1: Cara, o Cezão resgatar.
0: O cara parou de rimar, velho. O cara parou de rimar, começou a pagar um lanche, ó. Bonezinho na cara.
4: Luiz Felipe.
0: Só
1: aí ele virou Luiz Felipe.
0: Só queria ouvir Choi Gaze. Falou, gordo, agora o bagulho é só o Weezer. Não quero mais saber do consciência humana, atrair o movimento. Você viu, o Carlos Dias é muito influencer, cara.
1: Olha o dia revirando no cachorro.
0: O Carlos Dias é demais. Então vamos, Carlos Dias.
2: Mano, Carlinhos cantando 20 anos depois que gravou esse som aí. Na mesma época que tinha aquela recíproca do CPM.
0: Da hora. Não, da hora demais.
2: Vai cantar com nós sabadão no Fenda. Junto com os Mussarela e Parque Lotes. Vambora.
0: Tamo junto, amigos. É isso. Então, sabadão. Colhem pra ver o Magwebs no Fenda e logo mais disco novo na área. Nome de Formidável. Valeu.
2: Bye.

0: Eca Wendel aqui no Heavy Pernomulti. Mensagem do grande mestre aqui, ó. Fábio Prandini, vocal do Paura. Salve, Fabião.
1: Carai, Maguerbes no Heavy Pernomulti. Dia clássico. Acabei de sair do ensaio do Paura aqui. Vou ficar ouvindo a noite inteira, seus loucos. Caralho, sensacional. Melhor resenha do rolê. Boa, boa, paizão. Demorou. Aí, dia 27 de setembro, lançamento do disco do Paura, hein? Na Casa Algorritz, caralho. Leva nós aí pra falar as groselhas também. É nóis, caralho. Dá um beijo nos fios tudo aí.
0: Tá ligado que os caras ouviram sua mensagem aqui, né, mano? Falei, espero que o Fabio mandou mensagem. Ó, a agenda do programa até o fim do ano já está fechada, mas pra vocês, né, mano? Aqui você não pede, você manda. Você vai vir aqui com certeza. E vamos ouvir o Paura Novo, Sarcastic Series. 1 minuto, mano. Segura a porrada.

0: Mano, foi um arregaço. Paura Novo, tamo de volta com o Rap Peronomútil. Todo dia tem, da meia-noite às duas da mamãe, com o melhor da música alternativa, hardcore, punk, ska, no metal, grunge, rap, reggae, microfonia. É daquele jeito. Quer falar comigo? Vai lá no Instagram, arroba Thiago DJ SP. Mano, e o Léo já foi embora, mas a guitarra tá ligada. Ó, tá rolando uma live nova no Instagram, arroba Thiago DJ SP, certo? Estamos com imagens no site do 89, Rádio Rock. .com.br. E agora eu tô aqui com a banda Nice Sério. O Leandro tá aqui, o Eduardo também.
1: Valeu.
0: Tá faltando quem?
1: Tamo com o nosso agente aqui, Thiagão. Primeiro, boa noite pra toda a galera.
0: Isso, tá, cara, aí, tem uma cara nova aqui.
1: Aí, meu garoto, boa noite pra todo mundo que tá aí ouvindo a gente aí.
2: Boa noite.
1: Programaço, satisfação tá aqui. E nós estamos aqui, eu e o Du, e trouxemos o nosso agente, Vitório, diretamente da Itália.
0: Seja bem-vindo, Vitório.
3: Vitório Maximus III.
1: Tem novidades aí.
4: Oi, todo mundo. Estou aqui.
0: Muito bom, cara, muito bom. Vocês estão internacionalizados agora.
1: É isso aí, mano. Depois a gente vai contar a história.
0: Não, mas eu quero saber do resto da banda, porque tem um detalhe muito importante aí agora.
1: A gente tava fuçando, né, Udo? Porque geralmente vem o Vitor e o Lucas, né? O Lucas não consegue vir porque ele trampa à noite e trampa na CPTM. E como pega fogo em trem toda noite e toda manhã. Ele tem vários rolês lá.
3: Segundo ele tem que ir lá ali pra tem bicho morto, cadáver.
0: Não acredito.
3: É um backstage no metrô que ninguém sabe.
0: Eu sou usuário do metrô, boto muita fé nisso, cara.
1: Aí, ó. E aí, o Vitão, onde você achou o Vitão?
3: O Vitão, até onde a gente sabe, ele tá na Espanha fazendo, como é que fala lá?
1: Caminho de Santiago.
3: Caminho de Santiago, ele tava rezando uma missa lá agora há pouco. Lá, não,
0: vocês falaram que ele fez estudou pra ser padre,
3: cara,
0: mesmo?
3: Até onde eu sei, ele, tipo assim, só faltou entregar o TCC, assim, sabe? Ele estudou, fez tudo direitinho. Se for bem, acho que ele fez o TCC, só não entregou, cara.
0: Depois vocês falaram isso, fez todo sentido, porque o jeito dele falar calmo, assim, mano, parece que ele tá numa missa mesmo.
3: Se você botar a roupa nele, é padre.
0: Total!
3: Mas é tipo aquele padre ortodoxo ali, da Estônia, Letônia, Lituânia, assim.
0: Ai, que onda, cara.
3: Pra outra banda dele, Smashing Dreams, é isso,
0: sim,
3: né?
0: Sim, cara, as artes, tudo.
3: Todo,
1: e ele é inspirado no Ghost. Ele falou ainda, né, cara?
3: Então tem isso aí.
1: Ah, é, dessas pegadas.
0: Que legal, entendeu, mano?
3: Pediu um amém pra ele lá da Espanha pra gente aí. Muita luz pra nós.
0: Um abraço, Vitão. Da hora, mano. Vocês estão com um single novo, certo?
5: Sim.
1: Estamos lançando aí, tá saindo agora, primeiríssima mão aí.
5: Aê.
1: Som nosso saindo Little St. James. Uma homenagem aí a esse belíssimo mundo em guerra.
0: Nós vamos tocar em primeira mão hoje, né?
1: Isso aí, primeiríssima mão, cara.
0: Vai sair quando?
1: Tá saindo agora, nesse exato instante,
0: legal,
1: aí nos,
0: cara,
1: streams e aqui na 89 pela primeira vez tocando.
0: E a temática é essa mesmo, falando de...
1: Estamos falando o que tá rolando aí, mano. É sobre guerra, é sobre poder, jogo de poder no mundo aí. Eu sou formado em geopolítica, né, cara, RI, e então acabo compondo muito nessa linha. O Du é da geografia, o Vitão é da missa, o Casão, que é o outro fundador da banda, que saiu da banda há um tempo, era biólogo.
0: Sim,
1: então,
0: se
1: você for ver nossas letras, é tudo na pegada, cada um joga pra um lado aí.
0: Pode crer.
1: É isso aí, mano.
0: Legal. E vocês estão gravaram com o Zomer também?
1: Lá com o Zomer.
0: Continuam, né? Vocês estão gravando
3: essa parceria com o Pedro lá, cara.
1: Estamos com 13 músicas já e tem um monte de som novo aí que não soltamos, que nós vamos soltar no álbum, né?
0: Vamos soltar um álbum ano que vem.
1: Isso. Vai sair só mais um single, o próximo single deve lançar em março do ano que vem, é o último. E aí, na sequência, a gente lança o álbum com as inéditas, além dos singles que já foram lançados. É isso aí, álbum de 25 anos da Nice Sério.
0: Então, vamos fazer o seguinte, vamos começar já com esse seu novo. Então,
1: bora.
0: De primeira mão, obrigado, aqui no Heavy Peronomútil, Nice Sério. Bora.

0: Pennywise, estamos de volta com o Heavy Peronomucho. Eu tô aqui com a banda Mais Séria. Essa música nova de vocês tem uma conexão com o Pennywise, né? Conta aí.
1: Tem sim, Tiagão. Tava num show do Pennywise lá na Áudio, cara. E aí teve uma hora que os caras estavam fazendo... Antes da My Country, né? Eles começaram a puxar o couro lá, falando United States, pra galera, a galera poder dar uma vaiada, né? Porque o momento dos Estados Unidos não é o melhor, né? Vamos falar a verdade.
0: Tá difícil, enfim, né?
1: Tá difícil a situação dos caras. E aí, mano, na hora que eles começaram a puxar o couro, United States, a galera vaiava. Aí o... United States! Aí do nada eu gritei lá atrás. United States of meu pau! Não, e aí, mano, foi da hora, porque mó galera começou a dar risada e uma galera lá atrás começou a puxar o couro. United States of meu pau! United States of meu pau! E aí eu tava com um amigo meu, que é o ex-guitarrista da banda, falou, ô, mano, vamos fazer uma letra nessa porra aí, e fizemos o refrão. O refrão, na verdade, não tá com o United States pra gente não ser barrado em aeroporto pelo planeta quando for viajar. Mas nós deixamos uma deixa pro show, tá ligado? Aí no show rola.
0: Puta, que massa. Então rolou também uma collab aí com um integrante antigo da banda.
1: Exatamente,
0: também. Que legal, mano.
2: Gatos tá sempre aí também, né?
0: Rola essa conexão, então,
2: rola,
0: também.
2: Rola, super. Até a parte instrumental também, a gente tentou beber um pouco naquela parte do Suicidal ali, né? Principalmente ali do... Puta, eu ia falar, não é o Steel Cycle, né? Tem aquele outro, é o... Cara, me fugiu o nome do CD, que é aquele que tem o guarda-ticanão,
0: assim. É, o Art of Rebellion.
2: Adoro esse disco, cara. Cara, cara, melhor, adoro assim, esse questão disco, de mix, mano. Master, né?
0: Maravilhoso, pode crer.
2: Eu acho que tem, né, a... Puta, qual que é a... Puta, cara, eu tô esquecendo das músicas, cara. Tanto CD.
0: Bebeu. Né, mano? Esse disco. Então... É os que tocavam aqui na rádio, inclusive.
2: Era essa pedrada, assim, pô, a gente bebeu muito, né? Até 2 anos atrás, teve o show do Suicidal, entendeu? Então a gente tenta beber muito nessa fonte, até nessas coisas. Para e entra solo de guitarra, a gente entra meio nessa onda, entendeu? Instrumental. Então tentando juntar tudo que pinta ali do punk.
1: Ah, porque influencer de todo mundo, né?
2: É, principalmente Califórnia ali, né?
0: Legal, então, mano.
2: Isso que é o mais importante, né?
1: E agora com a chegada do Vitório aí, a gente tenta incrementar, trazer um pouco também dessa pegada lá.
0: Da cena europeia.
1: É da cena europeia, né? Ele tá trazendo umas ideias legais pra gente, direto de Veneza, né, Vitório?
3: Sim.
2: Conta pra gente como é que tá a banda lá na Europa, como é que tá?
3: A banda na Europa é mais famosa do César, da Itália. Essas pessoas são... Amazing.
1: Amazing
3: people. We went through all Europe and many different places, like France, Inglaterra.
1: Yes. A lot of shows.
3: Germany.
1: Yes.
3: Also Alanda di Ostrogoti.
1: That's it.
3: Todo mundo.
1: And we finish our tour in Lithuania.
3: Yes.
1: Yes.
0: Portugal, vocês já foram, né?
1: Yes. Já fomos para Portugal.
0: Estamos em
1: Portugal
0: no começo do ano. Vocês estão armando alguma coisa para voltar?
1: Vai rolar outro show em Portugal em fevereiro. Já tem outro. Ah. Tem 2 shows já para Portugal. Nós vamos fazer mais um repeteco no Porto, lá no AL852 de novo.
0: Que legal.
1: Que foi o rolê que a gente fez, que foi um show animal. E a gente vai tocar em Lisboa também. Tem uma data em Lisboa. Então vamos para 2 shows. Então estamos começando a ampliar, tá começando a ganhar.
0: Conquistando territórios.
1: Exatamente. Estamos levando merchan para vender lá, porque vende em euro, cara. É da hora.
2: Fazendo a reconquista, né?
0: E clipe, mano? Vocês estão armando vídeo também dessas músicas?
1: Estamos sim. Inclusive a Little St. James acabou de lançar um clipe agora no YouTube.
0: Saiu a música e o vídeo.
1: Acabou de sair o vídeo também. É um vídeo que a gente fez em animação, usando aí um laboratório de IA, né? Até porque tem a ver com o tema do disco, do álbum que a gente vai lançar, que é o Analógico Digital. E a gente reproduziu a banda aí numa pegada meio desenho, meio South Park. Então saiu o clipe agora. E tem mais coisa vindo por aí também nas outras músicas. Os próximos singles até o lançamento vai rolar também.
0: Bom, vamos ouvir outro single aí que vocês lançaram recentemente. Vamos ouvir Good Vibes.
1: Bora.

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1: Suicidal Tênis, estamos de volta com o Heavy Fear No More. Mandar um beijão pra nossa amiga Carol Folha. Acabou de pedir moqueca de rato aqui. Boa, Carolzinha. Moqueca de rato no Hangar 110, hein? Vai gravar DVD. Os ingressos estão à venda. Vai lá no site do Hangar, hangar110.com.br. É nóis, Carol. Tô com a banda Na Séria. Aqui eu queria fazer umas perguntas pra vocês, que eu tava dando uma fuçada ali no Instagram da banda.
2: Bora lá.
1: Vocês gravaram um projeto acústico no Hell de Janeiro?
3: Hell.
2: Exatamente.
1: Como que foi essa parada aí?
2: Começou
1: eu não tô imaginando vocês fazendo um acústico, cara.
2: E ficou engraçado, porque nós tocamos no acústico umas músicas que pra acústico é exótico, né? Que não. Merda, DST.
1: É verdade. Não, é por isso que eu tô falando que eu tô imaginando.
2: Você lembra?
1: DST, DST.
3: É o bom do Vitão, que ele tem aquela coisa meio...
1: Sim, sim.
3: Meio igreja.
1: Ecumênica.
3: Ecumênica. Ele falou, cara, podemos dobrar as vozes em terças aqui. Daí eu...
1: Mano, cantos gregorianos, cara.
3: Gregorianos. Tipo assim, ficou bonito até, sabe? Tipo, se a MTV tivesse de pé, eu vou tentar vender pra MTV um acústico aqui e tal.
1: É legal fazer as coisas diferentes,
3: cara,
1: né, cara?
3: Foi assim, foi legal, cara. Foi uma parada
1: meio... Os Maguire que estava aqui antes, eles fizeram também uma vez uma parada meio no boteco, assim, meteram um acústico também. Olha, é legal fazer
3: isso. E Thiagão, o pior que a gente, assim, a gente foi gravar, a gente não tinha nem ensaiado, nem nada, né? O pessoal da Una Bomber.
1: Sim, lá do Rio, né?
3: A gente pegou
1: legal também.
3: Cara, a galera salvou a gente, que eles emprestaram alguns instrumentos, né? E aí, cara, a gente fez as músicas meio no quarto do albergue, lá a gente tava hospedado no hostel.
2: E nós bebemos, hein, mano?
3: Ah, chegou lá, cachaça, meu, vai aqui, ó, Mi menor, Dó, Ré, também não tem muito
2: sentido. A gente tava bêbado na gravação, de verdade, bem bêbado, velho.
1: Eu acho mais difícil ainda fazer, porque ele não sabia fazer as coisas mais bagaceiras, né?
3: Nossa, tipo, e aí o bom que a gente brinca do Vitão, que ele tem essa noção, não, vamos fazer um acorde aqui, cara, com uma diminuta aqui, com uma... Aí ficou meio, cara, ficou aquela coisa meio...
1: Vocês têm gravado isso aí?
2: Tem gravado e tá pra sair o material,
3: inclusive. Tá pra sair o material, eu não sei quando.
2: É, parceria com o pessoal do Eu Quero Falar de Música, do Sim. Douglas, lá, abração, Douglas.
1: Pô, quero ver essa parada aí, mano, e diferente,
2: o nosso acho que sai agora em dezembro, tá? Tem mais um som pra sair antes do nosso, o nosso vai sair agora. E esse material, inclusive, vai depois virar um EPzinho acústico.
1: Sim,
2: aí,
1: legal,
2: pra gente lançar
1: pô.
2: Pra frente. É legal, bem bacana, é um projetinho diferente, né, cara?
1: Vocês têm essa parceria com o Una Bomber também, né? Vocês tocaram junto lá em Portugal também, né?
2: Sempre.
3: Último show que a gente fez aqui em São Paulo também, a gente faz cover do som deles também.
2: E a gente vai fazer outro show agora no Rio de Janeiro, no começo de novembro aí, a gente ainda não pode falar, é um festivalzinho que deve estar pintando aí, um negócio legal, mas também deve rolar um rolezinho em duo com a galera do Una Bomber lá no Rio.
1: Mano, uma outra parada que vocês fizeram que eu achei muito doida é o Chaves Day. Que é isso aí, mano?
2: Você curtiu, mano?
1: Pô, pra caralho, mano. Se eu soubesse, eu tinha ido, pô.
2: Saturday Chaves.
1: Eu ia ter barriga.
3: Você não é Ed, né, cara?
2: Porra, inclusive mandar
1: que
2: um salve.
1: Que doideira foi essa aí, mano? Aliás, mandar um beijo pra Jean aqui, que eu vi que ela foi também. É, o Hélio.
2: A Jean e o Hélio estão sempre nos rolês, cara. Eles são monstros demais.
1: Figurinha carinhosa. Não, eles são todos, mas isso aí eles estavam a caráter, né?
2: A caráter.
3: Eles são meio onipresentes, assim, né? Todo evento eles estão. Tem clone deles espalhados, assim.
1: Eles são demais.
2: Aí eu queria até fazer um convite pra quem tá conhecendo a gente agora. De verdade, como eu falei, a gente tem essa cara às vezes aqui de, sei lá, mano, de vendedor de Bíblia. Mas quando a gente tá no palco, a gente se diverte mesmo. Eu curto demais estar no palco.
1: Legal,
2: se diverte, todo mundo se diverte. Então, nosso show, modéstia à parte, é um show bacana, ele é animado, cara. Então, assim, quando a galera rolou esse rolê do Chaves aí, até um abraço pro meu amigo Ed, minha amiga Keca da Jam Produções, que apoia toda a galera aí das bandas independentes.
3: Sempre chamando a gente também, né?
2: Esse evento foi organizado por eles. A gente fez questão de investir aí nas fantasias, criamos uma camisa personalizada da Naisséria.
4: Sim.
2: Do Chapolin, só que com N da Naisséria.
1: Fizeram um mexape.
2: Entregamos pra toda a galera, anteninha, e todo o público que foi ver a gente tava de anteninha, cara, do Chapolin. Foi mó legal, velho. Puta rolê massa,
5: galera,
2: mano.
5: Caralho, galera. Esta banda é a melhor do mundo.
2: O Vitória é incrível, cara.
5: O Vitória é incrível. Eu nunca vi uma banda tão legal como isso.
1: Isso aqui. Depois dessa vinheta do gringo, é o seguinte: só tem uma coisa a dizer. Tudo errado.
6: Tudo errado. 4 horas da manhã, todo dia raia cedo. Pra quem vai com fé, irmão, sem medo.

É isso aí, galera do reggae. Edivaldo Pedro e Cleito Rasta fazendo a flecha pra galera, gravando nosso primeiro DVD aqui no povoado Santo Antônio. Atalaia aí, ó, com certeza. Vou começar assim, ó. Cleito Rasta vai fazer a galera debochar legal ao som do Cabeça de Gelo. Olha

0: Silverchair, Israel Sam aqui no Heavy Peronomúcio. Manda um salve pra galera que tá na sintonia aqui, ó. Minha amiga Mônica tá ouvindo a gente. O Maurex ouvindo a gente lá do Japão. Dan Halen, diretamente da Alemanha. Mundo todo sintonizado no Heavy Peronomúcio. Tô aqui com a banda Nice Séria. Amigos, e a agenda de show? Como é que tá?
1: Cara, temos um show programado aí já pro mês que vem. Nós vamos fazer um showzinho em São Paulo. Faz tempo que faz show em São Paulo, né? Faz, já uns 5 meses que a gente não toca aqui.
2: Não, calma, não, também
1: não é tanto. Não, foi junho. Foi junho, minto. Foi junho. Que mês nós estamos? Setembro.
2: Uns 2 meses.
1: Três meses.
2: Porque também teve a gente parou um pouco, né, pra fazer as gravações.
1: Isso,
2: também,
1: entramos em estúdio.
2: Entramos em estúdio também. E a gente tem alguns outros projetos também paralelos. Então acabou dando, né, cada um indo um pouquinho pro canto.
1: Isso aí.
2: Mas foi mais por causa da parada da gravação mesmo, né? Então que agora também... A gente gravava mais porcamente, hoje em dia a gente tá
0: mais
2: fazendo
0: profissa,
2: uma coisa,
0: né?
2: Um pouquinho melhor, assim. Não,
0: as gravações estão bem legais. Eu lembro das gravações antigas, vocês estão...
1: É, dá uma melhoradinha, graças a Deus, né?
2: A tecnologia ajuda um pouquinho também, né, cara? Pô, grava naquele amplitosco lá, agora melhorou um pouquinho, entendeu?
1: Antes o show era divertido, a gravação era horrível. Agora o show nós estamos mais velho, tá mais difícil de fazer, a gravação tá melhorando. Tem que dar uma compensada, é a vida, né, velho? Mas assim, tem show em outubro, nós vamos tocar aqui em São Paulo, novembro, Rio de Janeiro. Aí dezembro tem um show de Natal que a gente sempre faz ali no Cardial Pub, vai rolar de novo, perto do dia 15. A gente vai estar soltando a agenda no Instagram nosso, que é o @neisseriaoficial. Sim. 2S, na série a bactéria da gonorreia, pra quem não lembrar.
0: É sempre bom falar isso.
1: Sempre bom.
2: Usem camisinha, hein, gente?
1: É isso aí.
2: Importante, importante.
1: Janeirão recesso, fevereiro tem os shows de Portugal. Então tem agenda até fevereiro aí.
0: E aí o disco deve sair depois disso.
1: Março, último lançamento de single, e tá previsto sair o disco lá pro mês de maio. Aí maio a gente lança o disco com a brincadeira dos 25 anos da banda e vamos fazer uma turnezinha.
2: E só um parênteses, desculpa, legal também fala ali da gravação desse disco também, que a gente vai chamar os ex-membros também pra fazer participação, gravar.
1: É, todo mundo que já
2: também
1: fez parte da banda vai fazer alguma gravação, só o Casão, o biólogo, vem, o Gabs e toda a galera aí.
2: Tem a missa rezada aqui também.
0: Legal demais.
2: De bola.
0: Ó, muito massa receber adeus, vocês aqui, Chagão, sempre obrigado. Muito divertido, da hora
3: obrigado,
0: demais.
3: Obrigado.
0: Vitório, obrigado.
3: Eu quero só dizer uma coisa.
1: Diga.
3: Pra todas as bandas de losers. É, sex, drugs, é rock and roll.
1: Mas pra
3: esta banda é pussy, pizza e mandolino.
0: Vamos lá. Pra fechar a entrevista, vocês vão tocar o som de uma convidada nossa aqui.
1: Isso aí, a gente tá com uma parceiraça aqui, a Rê, que é a Ray Sky. Ela é uma super fotógrafa, uma super baixista, uma super artista. Ela já tem uma história bem legal na música paulistana aí. Ela tem uma carreira solo que é de primeiríssima linha. Sim. E em homenagem aí a ela, o Vitório, que também empresaria ela, falou pra gente, vamos tocar uma música que tem a ver um pouco com Itália e com Brasil.
0: É bairrista essa música aqui, né?
1: É. Então a gente vai apresentar um som da Ray Sky aí. Ouçam, mano, animal.
0: Por favor, chega no microfone aí.
4: Boa noite.
0: Essa música você fez antes ou depois do Vitório?
4: Eu fiz pra ele.
0: Ah, que coisa linda. Então vamos de Veneza.
2: Mas que...

Tamo de volta com o Heavy Pneumotio aqui na 89. 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

Pit Anacrônico. Seguinte, nessa quinta-feira eu vou receber aqui as bandas Sunset Collectors, Karma Chord e Jardim Depressa, e todas elas estarão no lançamento do EP Memórias de Tempos Perdidos, depois das Dunas, dia 26 de setembro, lá na Casa Algorithms. Então, elas vêm aqui trocar ideia comigo e dia 26 de setembro vão tocar todas juntas lá na Casa Algorithms. Eu vou discotecar também, tá? Começa às 6 horas da tarde, ingresso 101 tickets. A Casa Algorithms fica na rua Patizal 38, na Vila Madalena. Vai ter flash tatu, vai ter mesh, festão gostoso, vai ser aquela buena onda. Vamos ouvir Depois das Dunas com Anseio e fiquem ligados quinta-feira aqui no programa.

Quero falar dos meus manos do Escamundongos, falar pra vocês. Sempre muito bom colar no show dos Escamundongos. E eles estão com duas datas cabulosíssimas. Sábado agora eles vão tocar no Gas Burning em Baralhais, mano. O Gas Burning vai acabar. Então, se vocês puderem, colhem no Gas Burning, que são as últimas datas, tá? É, Avenida Santa Marina, 213, na Água Branca. Sábado agora vai ter Escamundongos, Grinders, Gasolines e Animismo. Então, sabadão, Escamundongos no Gas Burning, de graça, na rua, legal demais. E dia 18 de outubro, Escamundongos na minha terra, Osasco, junto com Dead Fish, tá? Eu vou discotecar também. 18 de outubro, em Osasco, no Estação Mix, Escamundongos e Dead Fish juntos, o melhor do hardcore com o melhor do ska. Além deles, Tomahawk, Calango HC, Vanilla Hell, Hillside, Sunset Collectors, Fresnética, Subrock e Duzek. Os ingressos você compra em Clube do Ingresso. Coisa mais linda do mundo é isso aqui, mano. Os Escamundongos tocando cólera. Aí é aquele ditado. É muito Messi pra pouca academia.

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Vivo Rock, uma excelente madrugada pra você em sintonia aqui na 89 FM, a Rádio Rock do Brasil. Aqui quem fala é Giovana Souza e fico na tua companhia hoje até as 6 da manhã, até a hora do café aí, só curtindo sonzeira de primeira, tá certo? E ó, quer me seguir no Instagram? Já corre no @geosouza.s. É Geo de Giovana com E, Souza com S de sonzeira. E falando de sonzeira, temos sonzeira aqui abrindo mais uma hora de música na Rádio Rock com Pearl Jam, Even Flow, aumenta aí. Uau!

Beatles, She Loves You na Rádio Rock. She Loves You, yeah, yeah, yeah. Também rolou Charlie Brown Jr. com Lutar Pelo Que É Meu. E seguimos com eles, que eu amo de paixão. Bon Jovi, Keep the Faith.

89 FM, a Rádio Rock, aqui quem fala é Giovana Souza e bora aí juntinho, meu, até às 6 da manhã, só curtindo sonzeira de primeira, como de costume, né? E ó, quer me seguir no Instagram, já sabe o caminho.

Machine Gun Kelly e Fred Durst com esse lançamento aí deles, maravilhoso. Fix Your Face, bem Limp Bizkit, né? Também teve Titãs e Os Cegos do Castelo. E seguimos de Lenny Kravitz, Fly Away.

Sonzeraça do AC/DC, classicão Back in Black na 89. E ó, lembra que você também pode ouvir a gente por onde? Pelo site radiorock.com.br ou pelo nosso aplicativo Não Tem Desculpa. E seguimos com Cage the Elephant, Come a Little Closer.

E Vivo Rock, um excelente início de dia pra você ligadaço ou ligadaça aqui na 89 FM, a Rádio Rock do Brasil. Aqui quem fala é Giovana Souza e fico hoje na tua companhia até as 6 da manhã, só ouvindo sonzeira de primeira, já sabe, né? Vai no @geosouza.s se você quiser me seguir, trocar uma ideia por lá no Instagram e seguimos a nossa playlist com Paralamas do Sucesso Alagados.

0: Bora de parada rápida, mas não será aí que já eu volto com muito mais sonzeira, hein? Me espera.
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0: os mestres Rolling Stones com She's So Cold na 89. Também teve The Cure com Boys Don't Cry. E ó, bora de parada rápida, mas não será aí, já eu volto com muito mais som. Me esperem.
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89 Rádio Rock, acabamos de ouvir Alanis Morissette com King of Pain na madruga da Rádio Rock, na manhãzinha da Rádio Rock, né? Também teve Jota Quest com Além do Horizonte, seguimos de The Clash, London Calling.

0: Infelizmente, essa foi minha última. Meu nome é Giovana Souza, eu vou ficando por aqui. Quiser me seguir nas redes sociais, já corre no @geosouza.s. É Geo de Giovana com E, Souza com S de sonzeira. A gente continua trocando ideia por lá. Tem curiosidade de rock, tem muita coisa legal pra você. Então segue lá que você não vai se arrepender, prometo. Te desejo uma excelente quinta-feira, um ótimo restinho de semana. E não sai daí que agora tem Cadu Preveiro no comando aqui das picapes da Rádio Rock, como sempre, mandando muita sonzeira pra vocês, tá certo? Um beijo, fui!
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6 em ponto, um bom dia do Cadu pra você que sintoniza aqui a 89, a Rádio Rock. Sim, manhã de quinta-feira, dia 17 de setembro, estamos aqui com uma hora com muita sonzeira. Você já vai participar desde já no 989-2159-89. Quero a sua participação agora aqui. Então já manda o seu recado, 15 segundinhos de recado de fama. Já valeu pra você aqui, tá bom? Então manda aí, participa, tenho dicas porque é quinta-feira e tem balada rock and roll no The Lord Black Pub. 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Que a hora no Circuito 89 Rock Party. 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E a gente abre com Offspring.

0: Skank aqui na 89, a Rádio Rock. Vamos ouvir essa galera rock and roll? Sim, 989-2159-89. Já manda o seu áudio e participa logo cedo aqui com a gente. Vamos ouvir.
1: Fala, Caduzeira.
0: Beleza? Tudo bom?
1: Aqui é o Zé de Cotia, Granja Viana.
0: Tudo bem?
1: Raposo, quilômetro 23 para São Bernardo. Quem vai pegar Raposo para São Paulo, corre que o trânsito tá feio. Rodonel Livrinho, sentido São Bernardo. Abraço, bom dia, galera.
0: Valeu, vivo rock. Vivo rock. Crianças!
2: Bom dia, sou a Pietra. Hoje estou indo pro colégio Bonnie Concili e hoje vai começar o projeto Horta na Escola. Vivo rock.
0: Vivo rock, valeu. Agora tem Limp Bizkit.

0: Som do Eric Clapton Cocaine aqui na 89, a Rádio Rock, nessa manhã de quinta-feira. Quinta-feira, amanhã já é sexta, hein? Ó, daqui a pouquinho eu coloco a galera toda participando aqui no 989-215989, certo? Logo mais às 7 horas da manhã, propaganda eleitoral durante o horário político. 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Volto já com mais sonzeira pra você, agora 6h26. Você está no 89, a Rádio Rock, fica aí.
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0: Som do Dire Straits aqui na 89, a Rádio Rock, Money for Nothing. Quer mandar seu recado? Você manda aí no 989-215989.
1: Como vai, meu parceiro?
0: E aí, parceiro?
1: Saí da Zona Sul, Jardim Marajoara, e vim até o Itaim. Bicho, esse horário, 20 minutos já tá...
0: Ah, rapidinho,
1: já tá,
0: meu.
1: Entregue, já tá tudo jóia. Aquele abraço e viva o rock.
0: Valeu, viu?
1: Marajoara.
0: Valeu, abraço, viva o rock.
2: Bom dia, aqui é Pebo do Rio Grande do Sul.
0: E aí, meu amigo?
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Manic Street Preachers, mandando This Is The Day do Dedê, aqui na 89, a Rádio Rock. 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

0: 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Daqui a pouquinho eu volto com mais sonzeira, 6h51.
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2: Eita, tá começando. Não vamos fingir, que estamos alegres, que tá todo mundo de boa. Caduzilhos acordou às 3 horas da manhã e nunca mais conseguiu fechar as janelinhas da alma.
3: Brasil, às vezes você acorda e não dorme mais, malandro.
2: Às vezes não, meu filho, isso é idade.
3: Ah, é idade, idoso
2: meu. Vai dormir meia-noite. Acorda às três
3: e não dorme mais.
2: Isso.
3: É, e tá de boa.
2: E tá de boaça.
3: De boaça. Apenas com Rudo Gurus na garganta. Dá Rudo Gurus na garganta.
2: Sem dormir, fica ruim. E você, querido ouvinte, bom dia, acordou? Às 3 da manhã? Ah, que maravilha. Vem com a gente. Sorriso do lagarto. Caduzinhos, é o seguinte. Ó, a gente vai até às 9. Tem notícia pra contar. Tem coisa boa. Corinthians, tá sabendo?
3: Eu tô ligado, me falaram já.
2: É isso que tá sendo mal humor.
3: O Lipe já falou.
2: O Lipe já passou
3: a fita.
2: Olha o Lipe, que terrível.
3: Eu nem tinha assistido, mas o Lipe passou a fita já.
2: Já que o Corinthians foi eliminado, o Lipe ligou rapidinho,
3: mandou,
2: né, pra passar
3: a fita. Mandou, falou, Cadu, não deu pro Corinthians, velho. Ele me ligou e falou, não deu. Falei, tá bom, né? Fazer o quê, né, Lipe? Tá certo.
2: Ai, Lipe, terrível. Gente, vamos começar esse The Journal, então. Vamos acelerar, tem muita coisa pra gente falar. São 7h34, tá um frio. Tá um frio lá fora. É bom colocar a jaquetinha do... Convida a galera.
3: Meu, tá 16 graus ou 15. Já
2: 16, vai... calado, 14.
3: Tava 16 quando eu vim pra cá.
2: 16 é porque você tem pelo.
3: Sempre quando você vem pra cá, cai a temperatura. Vamos lá, 989-2159-89. Tá no frio, tá no trânsito? Mande sua mensagem pra cá, porque hoje é uma quintesta, uma quinta-feira, certo?
2: Pois é, gente, olha, o sol aparece. Essa é uma boa notícia. Pra você que gosta do Bombom Caribe, também gosta do quê? De dia de sol
3: dia
2: com frio.
3: Dia de sol, tá certo.
2: Coisa de véio, hein?
3: Nossa, 3 da manhã. Certo, meu.
2: Gente,
3: Deus.
2: Olha, meu Instagram, tô ao vivo aqui nos estúdios do 89. Estamos há 4 dias consecutivos no presencial. Eu mereço, sim, que você me adicione _GoysCarol. Pra quê? Nada, não tem nada. Tô com uma garinchada.
3: Não sei. Isso não é normal, esse presencial. Esse presencial seu não é normal, malandro.
2: Cadu.
3: Tá muito Stranger Things isso aí.
2: E agora? Chora depois.
3: É, malandro.
2: Será que... Pra onde será que eu vou semana que vem?
3: Não sei. Ah, vai tirar férias.
2: Polinésia Francesa.
3: Você tá de brincadeira,
2: eu
3: malandro.
2: Eu pensei pra Ilhas Fiji.
3: Por isso que você tá vindo uma semana assim, mas não. Você tá fazendo um ping-pong.
2: Você é fofoqueiro.
3: Vou
2: né?
3: te falar, vou falar.
2: Ariano
3: aí,
2: é fofoqueiro.
3: Nossa,
2: né?
3: O meu Instagram, @CaduPreviero, é o seguinte: enterramos a minha cafeteira. Vai mostrar esse vídeo aí?
2: Não editei.
3: Edite.
2: Edite Piaf.
3: Edite Piaf. Manda um Edite Piaf aí. Vamos lá, manchetolas.
2: Vamos lá, gente. Manchetes, destaques, assuntos desta quinta-feira, 17 de setembro de 2026. Futebol. O Lipe já passou a fita no ouvidinho do Cadu. Corinthians empatou com os Estudiantes, mas foi eliminado da Libertadores no placar agregado.
3: Ah, meu, quem diria? O troféu Iggy Pop pro Palmeiras, hein? Quem diria? Vence o LDU ou a LDU nos pênaltis e garante vaga nas semifinais da Libertadores. Já o Santos perdeu pro Atlético Mineiro. Ah, é Novas também, né? E também
2: deixa
3: foi
2: afogado.
3: É Novas. Também foi eliminado da Sula.
2: Nossa, que delícia falar dos outros, né?
3: Ah, fazer o quê?
2: Senhora, não estoque seu espelhinho lindo.
3: Ah,
2: e a Ponte Preta? Tá lá de boaça. Gente, a Academia Brasileira de Cinema escolheu e divulgou o nome do filme que vai disputar uma vaga na categoria de melhor filme internacional do Oscar do ano que vem. Feito Pipa, chama o filme. Mas ainda não estreou no Brasil.
3: É, vamos lá. Peter Hook, o baixista do Joy Division New Order, confirma show único em São Paulo em março do ano que vem.
2: Canta uma musiquinha do Joy Division, porque o New Order vai tocar agora em novembro, vai.
3: Ah, na, na, na, na, na, na. Na.
4: Isso é rock.
2: Boa, Zina.
3: Robert Tears Apart, cara, um clássico. Vamos lá.
2: Acho que é, gente, claro, previsão do tempo. Sol aparece hoje, o frio continua por aqui. Máxima de 18 graus. Põe jaquetinha. Põe Japona e Vivo Rock.
3: Vivo Rock, a gente começa com Rains and Time Bomb. Já mandando tudo pelos ares.

0: Para de brincar!
1: Isso aí,
2: olha,
1: galera!
2: Olha, vou te falar uma coisa.
1: Vou te falar você.
2: Que o rato tá com febre, Cadu?
1: Não sei, você já meteu o termômetro no rato?
2: Por onde?
1: Você já sabe por onde, Brasil.
2: Credo, coitado do rato. Eu gosto do rato.
1: É igual o cachorro. Vamos lá, 989-2159.
2: Chope saiu da conversa.
1: Ah, não vai, meu?
2: Chope saiu da conversa.
1: Você nunca viu se seu cachorro tinha febre?
2: O Chope nunca teve febre.
1: Como você sabe?
2: Que ele fala quando ele tá com dor.
1: Ah, tá bom, vamos lá. 989-2159. O pessoal tá com tanta febre por causa dos agasalhos, né?
2: Ah,
1: meu?
2: Sim, põe roupa,
1: põe
2: tá frio.
1: Roupa,
2: não,
1: meu.
2: É febre, não, é frio.
1: Você vai ver, tá com 39 graus e tanta japona, jaqueta, blusa de lã.
2: Mas
1: e
2: tá
1: cachecol.
2: Frio, 14
1: meu.
2: Graus é muito frio.
1: É, fazer
2: frio.
1: O quê, cara? É então o que vai, temos pra hoje. Vamos lá, colocar a vinhetinha a tempo.
2: Aff.
1: Já há tempos temos que falar do tempo.
3: Vai, vamos lá. Previsão do tempo.
2: Hoje você, querido ouvinte do Rock, nos perdoe. Cadu tá xexê lento e eu estou xexê sono. Chegamos na quinta-feira, enfim. Amanhecemos com o céu encoberto e, claro, sensação de frio, porque tá frio mesmo.
1: Tá mesmo, tem essa.
2: 14 graus. Tá saindo de casa agora? Tomou banho, esquentou os ossinhos? Põe roupa, porque fora tá frio. Caduzilhos, um prato agradável e, por favor, algo saudável.
1: Olha,
2: como
1: meu,
2: ovos,
1: temos um prato aqui da Chechênia, cara. É o Zig Zig. Já comeu o Zig Zig? Tô falando sério. O prato chama Zig Zig.
2: Zig Zig, deixa eu ver.
1: Meu, é o Zig Zig, olha aqui, ó. É o prato Zig Zig lá da...
2: Chama Zig Zig mesmo.
1: Não é o Zig Zig? Olha que delícia o Zig Zig. Olha lá, ó.
2: Nossa, mano, parece os fried chicken da praça de alimentação do shopping.
1: É o que eles fazem, meu. É uma tremenda coxona. É uma coxona de frango, malandro, que eles fazem com cogumelos. Zigue-zigue. Olha que delícia. É o Zig-Zig. E aí eles pegam tudo isso, vão moer frango, a coxa do frango com osso e tudo. Aí eles pegam cogumelo, pimentão, que mais eles pegam, meu? Massa de batata. E aí eles fazem um tremendo de um bolinho. É uma bolota de coxa de frango.
2: Meu,
1: bolota de coxa de frango com varizes, que na verdade são os cogumelos, certo?
2: Por que você olha pra minha perna e fala varizes?
1: Porque você tem varizes, você tem zigue-zigue aí, mano. Você tá com zigue-zigue nessa perna?
2: Vou ter que tirar meu zigue-zigue.
1: Ah, tire as meias zigue-zigue. Então tá aí, ó. Zigue-zigue pra você tomar com café com leite. Uma tremenda coxona de frango com varizes. Manda aí que tá uma delícia.
2: Meu Deus do céu, não dá pra vir presencial. São 7 horas e 46 minutos. Cadu tem razão, depois do zigue-zigue, estamos com muito frio no lá forinha. A quinta-feira aqui na cidade de São Paulo, centro de São Paulo, média de 14 graus. Pra mim, é um grande frio. É um frio da Chechênia.
1: É, uma friaca da Chechênia.
2: Exatamente. Mala. A cidade de São Paulo, ela acordou, amanheceu com 13 graus.
1: Nossa.
2: Vai subir a temperatura hoje, Caduzilhos? Vai.
1: Vai.
2: 18. 18 é frio do mesmo jeito. Então, põe uma blusa de lã por baixo com gola rolenga, põe um casaquinho e leva um casacote. Carol, vai chover? Leva o guarda-chuva, leva o galocha? Não. Hoje não há previsão de chuva. E amanhã, sexta-feira?
1: Tem?
2: Não.
1: Ah, então
2: e
1: tá bom.
2: E no sábado?
1: Não sei, meu.
2: Tem?
1: Mano,
2: uma frente fria,
1: ah,
2: 22.
1: Que sacanagem, cara.
2: Eu juro por Deus.
1: Que sacanagem, eu louca.
2: Mas aí a temperatura esquenta. Por mim, eu prefiro calor e chuva do que frio e seco.
1: Nossa.
2: Já as minhas
1: senhora,
2: roupas
1: meu.
2: Preferem só seco.
1: Caramba.
2: Mano, eu preciso lavar um monte de roupa.
1: Você tá no Prosecco, né? Você gosta no Prosecco, hein, Brazel? Carol Goles adora. Tem mais alguma coisa pra falar do tempo?
2: Não, 7 horas e 47.
1: Pode colocar...
2: Desculpa, Cadu.
1: Ah, vamos colocar a galerinha do rock, né? Eles têm que falar também.
2: É isso.
1: 989-2159-89. Mande seu recado e participa. Nem ouvir os recados. Vai de bate pronto, seja o que Deus
2: só
1: quiser.
2: Só não pode falar palavrão,
4: bom
2: hein?
4: Bom dia, Cadu. Bom dia, Carol. Rogério Nova Mutum.
2: Ô, Mutum.
1: Nova Mutum.
4: Não seria aquele filme Mula Preta que seria indicado ao Oscar?
1: Quem
4: e viva o rock?
1: Nem sei.
2: O Cadu não tá indicado ao Oscar.
1: Eu não.
5: Bom dia, Pixuruque Birulê.
1: Ih, meu.
5: Carol, você poderia, por favor, voltar a ficar de casa, trabalhar de casa?
1: Nossa.
5: Porque esse tempo é isso.
1: Ah,
5: o universo, ele não tá entendendo esse tanto de dia presencial. Tá bom, Carol? Obrigado.
1: Estão culpando você, tá? Viu, meu? Que mais? 99.
6: Bom dia, Cadu. Bom dia, Carol.
1: E aí?
6: Uma burrata aí, Carol.
2: Olha a burrata.
6: Não. Corinthians perdeu, não empatou. Nenola de Juniorque. Viva o rock.
2: Gente, o Cadu é uma pessoa que você precisa...
7: Fala,
2: lentamente trazer informação ruim. Então, primeiro você fala, o Corinthians jogou. Aí depois você fala, o Corinthians empatou.
1: Aí depois
2: você fala, o Corinthians perdeu. Mas tá tudo bem. O futuro a Deus tem que ir devagarzinho, senão ele infarta.
1: Maravilha, hein, Brasil? Vamos lá. Seguindo com B-52s. O que é essa cara? Você acha que eu vou infartar?
2: Não, não sei. Acho que você é esquisito.
1: Ah, sou nada.

0: É o Led Zeppelin com Black Dog aqui na 89, a Rádio Rock, certo?
1: Certo, Brasil. Falou em dog, me lembrou um belo de um cachorro quente.
0: Um belo
1: comeria
0: hot dog.
1: Agora? Com certeza.
0: E o McDouglas? Já foi lá comer lanche no McDouglas?
1: O Cadu comeu 17 lanches ontem
0: lá no McDouglas. Uma delícia,
1: e agora,
0: cara,
1: tá com medo da vir entupir.
0: Nossa.
1: Cadu, você não comeu ontem às 8 da noite? Às 9 da manhã tá entupido.
0: Às vezes rola isso aí, viu, meu?
1: E...
0: Nossa,
1: não, não no coração.
0: Rola,
1: mas
0: malandro.
1: Embaixo em top.
0: Não sei, aí já é com você, malandro. Vamos lá, 989-2159-89. Vamos ouvir a galera mandando seu recado.
2: Fala,
0: por aqui.
2: Carol. Fala, Cadu.
0: E aí?
2: Aqui é o Jonathan de Interbagos.
0: E aí, malandro?
2: Ô, Carol, já uma burrata logo cedo. Deixa o Lipe falar.
0: É, mano. Corinthians
2: perdeu, Carol.
1: O quê?
2: Perdeu.
0: Ah,
1: olha
2: em
1: só.
2: São Paulo. Viva a Rádio Rock.
1: Cadê o Lipe?
0: O Lipe vai falar agora. Vamos meter a vinhetinha.
3: Repórter Lipe. Repórter Lipe.
0: Aí, Lipe.
1: Oi, Lipe, bom dia.
0: Bom dia, pode falar.
4: Bom dia, Cadu, bom dia, Carol, aqui é o Porto Lipe. E hoje eu vou falar sobre a Sul-Americana e a Libertadores. Ontem, pessoal, na Sul-Americana, nas quartas de finais, o Santos perdeu de 4-2 para o Atlético Mineiro, na Arena do Atlético. No agregado, ficou 4-4 e o Santos perdeu nos pênaltis por 3-1 para o Atlético Mineiro. O Neymar não jogou, mas antes do confronto, ele abriu a boca e o Atlético mordeu a isca, provocou o Santos depois do jogo. Meu Deus, Neymar arrumando treta de novo. No outro jogo, na Libertadores agora, também nas quartas de finais, o Palmeiras perdeu de 3-2 para o LDU em Quito, mas passou nos pênaltis por 4-3. E é a 13ª semifinal da Libertadores do Palmeiras, a maior marca entre os times brasileiros. No outro jogo, o Corinthians, o seu time, Cadu, perdeu de 1-0
0: para os
4: Estudiantes em casa. Está
1: fora. É, o Lipe não foi bonzinho, não.
4: Eita, Cadu, o Mendes perdeu um pênalti no último lance do jogo.
0: Cara.
4: E o Diniz falou que ele está se sentindo a pior pessoa do mundo. É isso aí, Cari Carol, vivo alto.
0: Nossa, meu, o Memphis Depay perdeu o pênalti, meu.
1: E o Diniz, como que ele
0: pisou,
1: tá se sentindo?
0: Bola. O Diniz, sei lá, meu.
1: A pior pessoa do mundo.
0: Ah, cara, vamos lá, o Benício tá aqui
5: bom
0: também.
5: Dia, bom dia, Carol.
1: Oi, Benício.
5: Oi, Benício. E aí eu vou falar que o seu time perdeu de 1-0.
0: Nossa, que sacanagem.
1: E o Benício já cola, já vem.
0: Valeu, hein, Benício.
1: O Benício, ele não ameniza, né? Ele
0: não,
1: já cola.
0: Já vai, meu.
1: Nossa, criança é fogo.
0: Já vai na solada, vamos lá.
1: Ai, gente.
6: Esportes.
1: É na solada, bota. Gente, o Corinthians tá eliminado, pronto.
0: Vai falar de novo, Brasil? Fala mais uma vez.
1: O Corinthians foi eliminado da Copa Libertadores. O Timão não conseguiu furar a defesa do Estudiantes. Levou uma lapada, um gol na reta final. Perdeu por 2-1 na Neoquímica Arena. É, o jogo de volta dos que não foram nas quartas de final. Então, com empate por 1-1 na ida, os Estudiantes, eles avançaram à semifinal. E o Corinthians Ficou
0: na saudade. Ficou já a LDU venceu o Palmeiras por 3-2 no tempo normal. Ontem em...
1: Fica quieto.
0: Quito. E levou a decisão da vaga para as semifinais da Copa Libertadores para os pênaltis.
1: Amém.
0: Deixou todo mundo quieto lá no estúdio, hein?
1: É, excelente.
0: No estúdio não, no estádio.
1: No estúdio de transmissão do jogo.
0: É, o estúdio de transmissão do jogo, tá certo. Boa, Brazil. Mas o goleiro Carlos Miguel... Grande Carlos Miguel, hein? Pegou 2 pênaltis e salvou o Verdão, que fechou o jogo por 4-3 e avançou às semifinais. O Parmeiro encara agora o Fluminense. Na semifinal, hein, Mel?
1: É.
0: E pela primeira vez vai decidir em casa essa parada.
1: Tá. E o Peixe, Cadu? Às vezes o Peixe, Copa Sul-Americana, o Peixe saiu do aquário, perdeu pro Pão de Queijo Atlético Mineiro por 4-2, também nos pênaltis, Cadu. É, coração.
0: Vamos lá.
1: É isso, acabou, chega,
0: acabou.
1: Ninguém mais quer
0: chega.
1: Falar.
0: Chega, vamos para o Break the Law, depois do Break the Law voltamos com o quê, hein?
1: Caduzilhos com trânsito. Galera, consegue ajudar a gente aí?
0: Consegue.
1: 989-215989, quinta-feira, conhecido como o pior dia de trânsito da cidade de São Paulo, mas não tá tão ruim assim. Claro, não tô no trânsito, é bom.
0: Lógico.
1: É fácil falar de longe,
0: é,
1: né?
0: É fácil, Brazil, vai lá, voltamos já.
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0: Uou! É a hora do trânsito, Brazel.
1: Que delícia.
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1: Que delícia, o trânsito com um sorriso no rosto. Claro, não estamos parados no acostamento e não estamos ultrapassando. Não seja o esperto, man.
0: Ah, malandro.
1: Não faça tramóias, caduzilhos. Isso. Tem repórter motorista lá forinha?
0: Tem aqui no 989-215989, falando do trânsito, vamos lá.
2: Bom dia, Cadu, bom dia, Carol,
1: bom dia,
2: Paula.
1: Oi, amiga.
2: Passando aqui para dizer que é Francisco Matarazzo, sentido elevado, tá entupida, que nem o Cadu.
0: Nossa
2: Cadu
0: senhora.
2: Tá, acredito que por conta dessas obras que estão fazendo aqui para melhoria na faixa de ônibus. É isso aí, Vivo Rock.
0: Vivo Rock, quem mais? 989-215989.
3: Bom dia, Cadu, bom dia, Carol.
1: Bom
3: aqui
1: dia.
3: É o Little Beaver. Pra mim tá claro que a casa da Carol é muito fria.
0: Ih,
3: por isso que ela tá indo para aí.
0: E Vivo Rock, ó, temos aqui... Safira da Mãe, estação Safira da Mãe parada.
1: Safira, da Mãe.
0: Safira da Mãe, hein, meu?
4: Bom dia, Carol e Cadu. Vocês sabem falar o que está acontecendo com a linha 12 Safira? Mandou todo mundo descer aqui na Engenheiro Goulart.
1: Exatamente.
4: Não explica nada, estão usando a mesma linha aqui. Pra ir e voltar. Todo dia esse inferno.
1: Calma.
4: Daniela Angelini.
0: É, por que eles não dão linha na pipa, hein, meu? Caramba,
1: não
0: já
1: fale
0: deu.
1: Pipa, feito pipa, é o nome
0: pipa,
1: do filme.
0: Cara, fica tudo parado,
1: para de misturar
0: meu.
1: Cinema com metrô. Gente, é o seguinte, os trens da linha 12 Safira da CPT Osso, realmente, eles estão com lentidão. Um dos trens foi esvaziado na estação Engenheiro Goulart. Falha. E aí, tá tudo lotado, viu, Caduzinho? A linha vermelha também, muita gente passando a fita aqui, que tá horrível.
0: Nossa.
1: Bem ruim, principalmente galera indo aí pra estação Tatuapé, todo dia a mesma coisa. Deixa eu ver se tem mais alguma situação. Outra informação importante é de que rolando um protesto na região da Penha, Ticuatira, aí a linha 12 Safira tá com velocidade reduzida, porque as pessoas invadiram a via por conta desse protesto. Essa informação tá na SP sobre trilhos, eu não sei, mas é isso que temos de informação aí.
0: Beleza.
1: Houve uma falha. Gente andando aí pelo trilho, potresto, e aí deu essa porcaria. Você que vai utilizar as ruas da cidade de São Paulo, atenção, rodízio de veículos vigorando normalmente na cidade de São Paulo, placas com final 7, 8 não circulam hoje até as 10 horas da manhã, e depois à tarde não vem furar o rodízio.
0: Não.
1: O Cadu não fura nenhum rodízio, né? Nem o de pizza.
0: Não mesmo.
1: Nem o de carne.
0: Nada.
1: Nem o japonês. Tô falando bobagem porque eu tô atualizando aqui. Vamos lá, ó. Caduzilhos, os túneis da rodovia dos irritantes no sentido São Paulo estão temporariamente sem iluminação. Roubaram os cabos, meu irmão.
0: Sério,
1: roubaram,
0: meu?
1: Roubaram os cabos do túnel.
0: Caramba,
1: essa banda, hein? É punk rock, meu. Roubaram os cabos do túnel, conhece?
0: Meu, essa música é legal.
1: Pois é, isso é ridículo, mas é real. Anche treta chegando em São Paulo, o motorista para no quilômetro 13. Continue, vai ruim até o 10. Na irritante, a gente não tá com um trânsito tão chechelento como nos últimos dias, mas vai utilizar o túnel. Tá escuro. Não buzina, roubaram os cabos. Raposa Travada tá ruim a partir do quilômetro 34 até 11. Nossa, tá bem ruim. Cabelo Branco, o motorista encontra tráfego lento do 30 ao 27, sentido São Paulo, e congestionado do 17 ao 13. 8 e 14, e Vivo Rock.
0: E Vivo Rock, soltar a vinhetinha aqui, mas solta. Antes, vamos lá.
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0: Isso aí, Brasil. Pessoal, ó, temos aqui o concorrente lá do McDouglas, meu. O cara já mandou aqui, é o Rogers Burger, mandando um recado pra gente.
6: Rogers Burger, Diadema City. Cadu, eu tenho um lanche aqui que dá 1,8 kg.
1: Nossa,
6: é
1: o meu peso, cara.
6: Diadema.
0: Caramba.
6: Estão convidados pra vir saborear esse mega lanche aqui no Rogers Burger.
1: Cadu, não
6: e
1: pode.
6: Vivo Rock.
0: Meu, 1,8 kg, cara. Meu Deus do céu, hein? Que burgão, malandro.
1: Olha, as piadas todas se formaram na minha cabeça. Mas nenhuma é possível nesse horário.
0: Então, não vai, Brasil. Olha, quando o YouTube vier pra cá, acho que o Bono vai querer comer lá no Rogers Burger.

0: Ô, Bono, você chega lá, você pede quantos lanches, hein? Fala aí pra gente, quantos você quer? Trocasilhas. Ó.
1: 14 lanches?
0: 14 lanches, meu.

0: Bom dia, Cadu Carol. Quintou sem chuva, se Deus quiser.
1: Mas muito frio.
0: Só pra contar que eu saí da Moca faz 1h10, já estou chegando aqui no meu trabalho.
1: Onde você trabalha?
0: No Morumbi. Realmente o trânsito hoje não está caótico. Se Deus quiser, não vai chover. Passando pra dizer que eu amo vocês, vocês são minha companhia no trânsito. E viva o rock!
1: Ela demora 1h10 saindo da Moca, meu pai, no Morumbi.
2: Vamos lá, 989-2159-89.
3: Bom dia, Carol. Bom dia, Cadu.
1: E aí? Bom dia.
3: Fala, Evandro de Guarulhos.
1: Alevandrão.
3: Carol acabou de falar que Cadu tem pelo. Seria o Cadu Ursus?
1: Cadu Ursus.
3: Olha.
1: Hipertricose no ouvido.
3: Tá ótimo aqui em Guarulhos, hein? Mas eu tô estranhando de novo, hein? Esmola é demais.
1: O
3: complicado,
1: Santo
3: hein?
2: Isso. Cadu Urso, que mais?
4: Salve, Cadu. Salve, Carol.
2: E aí?
4: Espero que estejam bem aí.
1: Tudo bem. Mas
4: eu tô na Dom Pedro, sentido Campinas.
2: Ó, tua terra.
4: E apesar de muito caminhão na pista, o trânsito tá fluindo muito bem. Falando da Libertadores, o meu Corinthians aí decepcionou, mas eu vejo como um livramento, né? Porque o time não tem elenco, não tem qualidade para estar no Brasileirão e também na Libertadores. Então, saindo da Libertadores, o time foca no Brasileirão e sai dessa situação incômoda aí, flertando com o rebaixamento. Então, vamos que vamos. A gente tem que saber o tamanho do nosso elenco, o tamanho do time no momento.
1: Tamanho da nossa conta
4: bancária. De acordo com o tamanho da perna aí.
2: É
4: o
2: tamanho da perna,
1: é isso.
2: Brasil.
1: Ei, Zedô, meu apelido é mentirinha.
2: É, seu é passinhos de formiguinha.
1: Caduzinhos, vamos focar, vamos falar de cinema,
2: rapidex. Vamos falar agora, a vinhetinha já tá na agulha.
1: Ih,
2: aqui,
1: perdi
2: ó.
1: Perdi o jornal aqui.
5: Cinema.
2: Action. Já tá na agulha.
1: Então, tá na agulha, mas não tá na minha, porque eu acabei de fechar. Pera, calma,
2: o Word dá problemas mesmo, cara.
1: É que eu fui limpar.
2: Foi limpar a tela, tá certo.
1: Exatamente, o Cadu viu a quantidade
2: de sujeira. Jogou um sprayzinho aí, cuspiu e limpou.
1: Para,
2: vai.
1: Cadu. Gente, é o seguinte, a Academia Brasileira de Cinema divulgou e escolheu. Lembra que a gente tinha comentado? Foram 15 filmes selecionados, 15 filmes brasileiros selecionados pra disputar o Oscar no ano que vem. E aí fizeram um sorteio, fizeram uma reunião e decidiram. O Brasil já tem o seu representante. Feito Pipa. É um filme dirigido por Alain de Botton. Foi escolhido, então, para disputar a vaga na categoria de melhor filme internacional. E agora, Zílio?
2: Agora, Feito Pipa entra oficialmente no processo de seleção da Academia de Hollywood. Né?
1: Não é academia. Cadu, por que você tá rindo?
2: Não tô rindo.
1: Eu não tô gostando.
2: Não, vamos lá. A lista legal. Final de indicados ao Oscar será anunciada em 21 de janeiro de 2027. Ó, solta essa pipa lá em Hollywood, malandro.
1: Nossa, o Lázaro Ramos tá no filme, né?
2: Hã?
1: Esse, agora é o próximo indicado.
2: Tá, beleza.
1: Gente, mas eu não assisti esse filme. Calma, não estreou no Brasil ainda. O filme Feito Pipa estreia nos cinemas no dia 5 de novembro. Ainda tem
2: Nossa
1: tempo.
2: Nossa senhora.
1: Isso é o Brasil fazendo bonito lá fora.
2: Ah, vamos lá, Brasil. 989-2159-89. Quer mandar seu recado?
1: Você tá rindo, Cê Cadu.
2: Eu não tô rindo do tá. Feito Pipa, malandro. Vamos lá, 989-2159-89.
6: Bom dia, Cadu. Bom dia, Carol.
1: Você tá rindo também?
6: Eu não consigo parar de rir com vocês, cara. Não dá.
1: Cadu, é ridículo.
6: Meu, vocês falaram assim, ah, come à noite e se entope de manhã. E o Cadu falou... Ah, Carol, isso aí é com você. Gente, vocês são demais, cara. Nossa, a gente sai triste de casa e liga 89, não tem como não rir, não se alegrar, cara. Vocês são demais. Vivo Rock, valeu, galera, bom dia.
2: Valeu, Vivo Rock.
1: Peraí, você falou no ar que eu sou entupida? Você falou no ar, isso?
2: Você é entupida, Brasil. É verdade.
1: O quê?

0: Isso aí, estamos no Jornal 89. Imagine só, centenas de motocicletas Royal Enfield lado a lado, formando uma frase gigante que vai para o Guinness World Records. Isso mesmo, e vai acontecer dia 20 agora de setembro, hein? 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

0: Estamos de volta com o Jornal 89 e agora mais o boletim do trânsito.
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2: Bom dia, Carol. Bom dia, Cadu.
3: Bom dia.
2: Reparei que hoje é dia de falar de vocês.
3: Né? Repare.
2: Esquece o jornal.
3: Okay.
2: É, realmente, tudo que todos falaram é a mais pura verdade.
3: Sobre o quê?
2: As manhãs, sem vocês, não seriam as mesmas.
3: Ai, que susto.
2: Amamos vocês.
3: É que
2: e viva o rock.
0: Viva o rock.
2: André Rossoy. 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
3: Nossa, valeu, ainda fez propaganda, agora sim.
0: Isso é lógico.
3: Explicar os elogios.
0: Elogio é uma propaganda, tá certo.
4: Oi, Cadu, oi, Carol.
3: Oi.
4: Bom dia.
0: Bom dia.
4: Aqui é a Luana. Vou concordar com a nossa amiga aí do trânsito, viu? Realmente não está dos piores. Faz uma hora que eu saí de São Caetano e já estou chegando no meu trabalho no Itaim Bibi.
3: Nossa, olha.
4: Beijos.
3: Olha o nível da régua que a gente tem aqui na região metropolitana de São Paulo. Hoje o trânsito tá ótimo, não faz nem uma hora que eu saí da minha casa. Olha o nível!
0: Olha.
3: Gente, 1h26 eu saio da porta da minha casa aqui em São Paulo e chego no Campinoide, na casa dos meus pais.
0: Caramba.
3: 1h26
0: Ô louco, Brasil.
3: Ô louco, Brasil.
0: Maravilha.
3: Mentira, né? Só se for voando.
0: Vamos
3: não,
0: lá.
3: Mas é sério.
0: De novo, trânsito bom. Vamos lá, pessoal elogiando o trânsito
5: Cadu,
0: hoje.
5: Bom dia, Carol. Aqui é o Rafael de Itapevi.
3: Oi, Rafa.
5: Cara, São Paulo é uma coisa estranha mesmo. Normalmente a gente sai com medo de casa na quinta-feira por conta do trânsito horrível. Mas hoje tá uma uva.
3: Que
5: O que tá acontecendo? É feriado, não sei?
3: Não.
5: Tá uma uva. Peguei a Castelo Branco, sentido São Paulo, tudo livre. Impressionante. Valeu e
0: viva
5: o rock.
0: E viva o rock. Certo. Foi mais um boletim do trânsito oferecimento.
3: Boa, gente, obrigada.
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0: Oasis.

0: Closing time, é hora. Não, é hora de você fazer o quê, hein, Brasil? 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
0: 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Vamos falar do que agora, hein, Brasil? Vamos falar
1: dos ilhos. Ah. Põe uma vinheta, melodia musical aí.
0: Não, temos a música. Vai lá. Sim.

0: Joy Division e do New Order.
1: Sim.
0: Confirmou um show único em São Paulo no dia 9 de março de 2027 na Áudio. Mas, cara, o New Order não vem aí? Calma, no Brasil vem New Order, vem o Peter Hook, vem todo mundo, Brasil.
1: Caramba, hein?
2: É. Todo mundo aí?
0: É. Como é que ele chama? Como é que é a banda dele, Caduzi? Me explica tudo.
1: A apresentação faz parte da turnê Peter Hook and the Light.
0: The Light, é.
1: Né? E vai ser bem legal, já passou pela Europa, Austrália, Nova Zelândia, Estados Unidos e Canadá. Os ingressos começam a ser vendidos nesta sexta-feira, dia 18, às 11 horas da manhã pela Ticket 360.
0: Osílio, canta uma do Joy Division, não do New Order.
3: Calma. I love it. 2 years apart.
0: Acho que eu vou engordar.
3: Acabou.
0: Agora
1: vai New Order. Vamos lá!

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1: Bom dia, Carol. Bom dia, Cadu.
2: Bom dia.
1: Sou de Santana, São Paulo, mas estou aqui em Madrid.
3: Oi, linda.
1: Acompanhando minha filha aqui num tratamento de saúde, dando uma força para ela.
3: É isso.
1: Né, e energizando aí com vocês.
3: Né? Tamo junto.
1: Vocês mandam muita energia, muita coisa boa. Queria que vocês mandassem um pouquinho para ela também, para Isabela aqui. Beijão pra todos e viva o rock.
3: Isa, Isabela. Um beijo, energia maravilhosa isso. Pra você, de saúde, de tranquilidade. O Cadu, ele emite muito boleto além de energia,
0: não,
3: viu?
0: Emitiu uma energia.

0: Energia bem positiva pra ela. Os boletos vão pra você, Brazel, certo? 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
0: 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Voltamos amanhã a partir das...
1: Quê?
0: 7 horas
1: gente,
0: da manhã.
1: São 8 ônibus já, acabou.
0: Com o Jornal 89, você não percebeu? Já acabou.
1: Amanhã, sexta-feira, estaremos juntos novamente. Quero deixar bem claro aqui que estamos há 4 dias consecutivos no presencial. 5 dias amanhã.
0: Nossa, imagina o dilúvio no final de semana.
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95, um bom dia do Cadu, pra você que sintoniza aqui 89, a Rádio Rock. Já temos aqui prêmios pra você, então já vai ficando ligado aí no 989-215989. Claro, tem muita sonzeira nessa hora. Um par de ingressos, passaporte válido para 2 dias do Balaclava Fest, dia 26/9 e 27/9, sábado e domingo, no Tóquio Marine Hall, tá? Vai ser bem legal. Então se coloca o seguinte na mensagem: Balaclava é na 89, tá bom? Tem aqui mais um prêmio, um par de ingressos pro Cinemark, você coloca Cinemark na 89. Tem também um par de ingressos pro show do Planta e Raiz, dia 25, sexta-feira, no Santo Rock Bar. Nome na lista, hein? Coloca um som do Planta e Raiz que você curta e você vai curtir esse show demais aí, dia 25, tá? Vai lá, 989-215989, não esquece o nome RG. E pra fechar, tem um voucher de R$100 pro restaurante Burger. 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Todos esses prêmios valendo a partir de agora e vai até às 10 horas da manhã, tá certo? Então, vamos lá, curti muito rock and roll, curtir aqui a 89 e tem Elvis abrindo essa hora.

Weezer mandando África do Totó aqui na 89, a Rádio Rock. É, e só pra dar um toque, em sobremesa, o lead single da Pitty será lançado em primeira mão amanhã, sexta-feira, aqui na 89. 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Agora tem Alanis Morissette.

0: som dos Beatles Revolution aqui na 89, a Rádio Rock. Lembrando, tem vários prêmios aqui no 989-215989. Um par de ingressos pro Balaclava Fest, dia 26 e 27, no Tokyo Marine Hall. Tem um par de ingressos pro Cinemark, um par de ingressos pro show do Planta e Raiz, dia 26, lá no Santo Rock Bar, hein? Um voucher de R$100 para o restaurante Burger. Daqui a pouquinho tem camiseta da banda Dr. Phoebs e entrevista aqui com a banda Dr. Phoebs. Vai ter lançamento aqui, música nova. Daqui a pouquinho um bate-papo antes das 10 horas da manhã. Tem dicas de balada rock and roll? Tem. 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Olha, volto já com mais sonzeira. Tem entrevista aí com a banda Dr. Phoebs, tem lançamento, e você continua aí. E prêmios também no 989-215989.
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6: Você sabe como os engenheiros de áudio testam se uma caixa de som está realmente equilibrada? O técnico principal da JBL revelou que utiliza a música Brothers in Arms do Dire Straits, mas com um detalhe: ele pula direto para os 2 minutos e 10 segundos. E é nesse exato trecho que ele analisa se a sibilância do vocal está controlada e se os médios e graves caminham sem se anular.
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0: Aí, som do Offspring 89 é a Rádio Rock, agora 9h38, é hora de bate-papo, entrevista e lançamento também. Tô aqui com o Rafael Agostino, que é tecladista, guitarrista, baixista, backing.
1: Dançarino ainda não,
0: né? Ainda não, né?
1: Fala.
0: Então tá aqui o Rafael Agostino do Dr. Phibs, né? Pra bater um papo com a gente, porque amanhã estreia música nova aqui na programação do 89, a Rádio Rock, e é uma baladaça, já a gente vai falar. E é mais uma do álbum Let's Ride, que é o quinto álbum do Dr. Phibs, e a banda lançou quando esse álbum? Foi no final do ano passado?
1: É isso aí, Cadu. Primeiramente, bom dia aí.
0: Bom dia,
1: Cadu. Rafa. Bom dia aos ouvintes da Rádio Rock. Um prazer estar aqui falando desse álbum, né? Que, pô, é o terceiro com a produção do Bruno Agra, né? Então a gente fala que é uma trilogia até então, e é o quinto da carreira da banda. E a banda existe desde 89, né, Cadu? Eu quase não era nascido, né? Eu tinha 10 anos, a banda já existia.
0: A gente era jovem, né, galera?
1: Jovens.
0: Isso aí, meu.
1: e é isso aí, calcado no hard rock oitentista, porque afinal de contas a banda viveu aquela época. Então nada mais justo resgatar o som que fazia desde sempre, né?
0: Né? E o Bruno pegou essa parada toda, essa vibe da banda que, meu, influências o quê? Vai, Scorpions, Def Leppard, Guns, tem
1: Bon
0: tudo
1: Jovi.
0: Isso aí.
1: Na verdade, tudo que estourava em LA nos anos 80 e 90, né? O Bruno, inclusive, mora lá. E ele trouxe essa produção também moderna, mas, né, com as referências dos anos 80, totalmente voltada para LA. Então, pô, o Brunão manda muito aí, não só na produção, também é um baita batera, baita músico. Então ele soma muito, né? O terceiro álbum que ele faz com a gente. E esse álbum, de fato, é o mais maduro da carreira da banda, onde tem as power ballads que a gente vai ouvir daqui a pouco, que é uma balada
0: isso,
1: pesada, né? Não
0: isso.
1: É aquela baladinha tão romântica, viu, Cadu?
0: É, tem um pouquinho mais de peso. Ela começa lenta e depois ela já pega pesada.
1: Exato. E é uma balada dramática, né? Não é. Não é só sobre amor as baladas. Essa aqui traz uma história também de relacionamento. Quando você tá com uma pessoa há muito tempo e a gente, né, tem essa dificuldade de relacionar com pessoas, não só em relacionamento, mas também no trabalho, amigo que você fica um tempo sem trocar ideia, você se distancia por algum motivo, e essa letra traz justamente essa distância entre pessoas que se amam e que tem que lutar contra isso, né, cara? Não pode deixar acontecer, porque de fato é fácil acabar. Tem até uma frase que diz castelos de areia. A gente tem que construir coisas mais sólidas, né? Não só em relacionamento amoroso, mas em amizades, uma coisa mais duradoura, porque senão vai ladeira abaixo.
0: Cara,
1: né?
0: Gostei, vai ser uma balada épica essa aqui.
1: É uma balada profunda,
0: né? E trabalhar com o Bruno Agra, porque ele é meio brasileiro, né?
1: Sim, ele é um carioca.
0: A mãe ou o pai, quem que é brasileiro?
1: Ele é nascido no Brasil, mora em LA já há mais de 20 anos. E a produção dele é fundamental, né? Nesses três álbuns, essa trilogia que ele fez até então aí com a gente, deu uma virada na carreira da banda, né? Na sonoridade também. A banda era um pouco mais old school, né? Nos dois primeiros álbuns, o 70 Dogs e o Welcome to My House. E aí já no Arm of the Sun, o álbum ali de 2016, que inclusive a gente fez uma festa na Áudio,
0: sim,
1: que você tava
0: sim,
1: lá, né?
0: Sim, tava lá.
1: Teve o DVD, tem uns vídeos no YouTube desse álbum. E, cara, desde esse álbum pra cá, foi só hit, né? O Bruno é um hitmaker junto com os caras,
0: com
1: né?
0: Com um rock de arena que eles falam, né? Então,
1: exato.
0: Uma coisa pra se cantar em estádio mesmo.
1: Música de estádio.
0: É hitmaker mesmo. Então, fácil. Ele fala português e inglês, ficou fácil trabalhar com o Bruno, então.
1: Exatamente. Teve também a produção no primeiro álbum, no Arm of the Sun, teve o Keiro Kandwala, que infelizmente nos deixou,
0: sim,
1: né?
0: Sim, sim.
1: Então, essa parceria do Bruno com o Keiro foi muito legal. O Keiro que indicou o Bruno, olha que interessante,
0: e
1: né?
0: O Keiro produziu com várias bandas gringas legais,
1: várias.
0: Né?
1: Pretty Reckless. Cara, várias.
0: Foram legais, né? E, cara, tem alguma diferença desse álbum em relação aos outros dois anteriores com a produção do Bruno? Tem alguma diferença ou não?
1: Cara, ele tá mais pesado. Eles foram gravados no Brasil e mixados em LA, né? Então gravou lá na cena. Então, a sonoridade moderna, mas ao mesmo tempo com essa referência oitentista. Mas, cara, esse álbum ele tá mais maduro, ele tá mais pesado, mais melancólico, assim dizendo também. Ele traz essa referência das baladas melancólicas, né? Não só as baladas românticas.
0: É, a balada a gente vai tocar já, que é I Want You. A gente vai lançar aqui já. E tem um clipe já dessa música, I
1: Want You. Pois é, Cadu. O clipe foi produzido pelo Léo Liberti, um amigão nosso que já fez clipe pro Bruce Dixon, pra todo mundo, assim,
0: caramba,
1: Megadeth.
0: Que legal, hein, meu?
1: E ele fez uma loucura que ele gravou três clipes no mesmo dia, cara. A gente fez três vídeos no mesmo dia. O primeiro já tá no ar, que é Abort Run. E aí agora, amanhã saiu da I Want You, e depois o terceiro vai sair ainda logo mais, assim, ainda esse mês, eu acho, que é, pô, tá fantástico, assim. Foi gravado em LA também. O Léo tem uma parceria lá nos Estados Unidos, que ele tá gravando um monte de coisa lá. Então, o Léo é o nosso guru dos vídeos e o Brunão o nosso guru do áudio, né?
0: E eu percebi que vocês gostam de trilogias, né? Então, por uma trilogia de clipe, tipo o Aerosmith, Crazy Amazing,
1: verdade,
0: né?
1: Verdade.
0: Ficou uma trilogia, então. Pode que legal. Crer, eu acho que é interessante trabalhar, porque vocês têm a mesma pegada. Deu certo com o produtor, o diretor de clipe, enfim.
1: Quando dá certo, né, cara?
0: Já tem uma sintonia com a banda, já sabe qual é a pegada da banda, o que vai fazer, né? Eu acho que é bem legal isso aí.
1: E já conhece o jeito de trabalhar, já as zoeiras já não são mais novidades, né?
0: Então já saiu muita zoeira na gravação do clipe?
1: Ah, sai, né, cara? Clipe é sempre mesmo. Um dia exótico, todo mundo cansado já. E é engraçado, né? Porque você tem que dublar a música ali, fingindo que tá tocando, e tem que entregar como se estivesse tocando, claro, mesmo. E, pô, é muito louco, né? É, a gente gosta de vídeo, mas é bem cansativo,
0: cara. É divertido.
1: E o Léo é muito prático, assim. Ele grava 3 takes, ele fala, pronto, já deu.
0: Pronto.
1: Porque, pô, pra gravar 3 clipes num dia, tem gente que não grava um clipe em 3 dias.
0: Não, às vezes leva mais tempo ainda.
1: Pois é.
0: O cara foi fera, então, hein?
1: Ah, esse
0: então,
1: é um mágico.
0: Mandou uma trilogia num dia só.
1: Foi.
0: Que maravilha. Então, I Want You vai ter o clipe amanhã também.
1: Isso aí.
0: Lançamento no 89 e a gente toca agora em primeira mão. Então tá aqui, ó. Dr. Phoebe's I Want You, essa balada épica aqui, segundo o Rafa, hein, meu? Vamos ouvir agora.

0: Dr. Phibbs, I want to. Lançamento aqui 89. Queria agradecer você, Rafael Agostinho.
1: Valeu, Cadu.
0: Pra bater esse Agostinho, pra bater esse papo junto com a gente aqui, né? Tecladista, guitarrista do Dr. Phibbs. E amanhã, então, programação da 89 já com a I Want You, clipe também já. E passa as redes sociais pra turma acompanhar esse lançamento junto com a gente.
1: Obrigado aí pelo convite, Cadu.
0: Eu que agradeço.
1: E, pô, amanhã então o clipe vai estar no ar às 19h. Quem puder assistir com a gente lá, vai ter a pré-estreia, a gente assiste junto lá no chat, trocando uma ideia. As redes sociais, então, no Instagram tá Dr. Phibbs, o Phibbs é com PH.
0: Tá.
1: No YouTube também, Dr. Phibbs, se inscreve lá nas redes sociais e vai ter bastante novidade. Tem mais dois clipes pra sair, esse de amanhã, e depois tem mais um que tá animal. O Léo gravou as cenas lá em Los Angeles, cara, ficou cinema, bicho.
0: Que legal, ficou... vamos acompanhar isso aí, hein? E amanhã... I Want You na programação da 89. Queria agradecer você, Rafa. Manda um abraço pra toda a banda também. Aniversário do Edu, que eu sei hoje também. Parabéns aí pro Edu.
1: Parabéns pro Edu. A gente te espera lá nos ensaios pra comer uma pizza,
0: vamos
1: aí, cara.
0: Comer uma pizza lá, com a certeza.
1: Pizza,
0: meu.
1: E rock and roll é o lema da banda.
0: É,
1: né?
0: O lema, certo? Então valeu, tá aí, Cadu. Ó. Dr. Phibbs, novidade, I Want You. Valeu, Rafa.
1: Valeu, Cadu. Um forte abraço.

0: John Jett, I Love Rock and Roll, fazendo a saideira aqui, hein? Ó, quem tá levando pra casa é um par de ingressos pro Festival Balaclava Fest, dias 25 e 27, lá no Tokyo Marine Hall, é o Durval Emanuel, final do telefone 8588. Um par de ingressos pro Cinemark foi pra Daniel dos Santos, final do telefone 8392. Um par de ingressos pro show do Planta e Raiz, lá no Santo Rock Bar, foi pra Daniele dos Santos, final do telefone, Daniele Fernandes, final do telefone 7573. E um voucher de R$100 pro restaurante Burger, foi pro Bruno, final do telefone 4987. 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Volto amanhã a partir das 6 horas da manhã. A seguir tem do Balacobaco. Valeu, um tchau do Cadu.
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0: Pois bem,
1: desafinou a voz.
2: Adolescente, velho.
0: Adolescente. Pois bem, gente, hoje é quinta, quase sexta, frio em São Paulo, 17 de setembro de 2000. Claro que tá 18 graus máxima.
2: Poxa, mas não é? 18 graus é frio.
0: Ah, é frio, é frio. É frio. Você toma por base, Yuri. Olha, aqui eu tô olhando, eu consigo ver uma, duas, três pessoas, quatro com a Rafa. E cinco comigo. Cinco pessoas estão usando blusa. Você tá de camiseta. Então, quem tá errado?
3: E bermuda.
0: Quem tá errado? Enfim, gente, hoje é quinta, 17 de setembro de 2026. É Luiz Les diz. Vamos dançar! Bom dia!
2: Esse clipe é legal.

0: Um dia eu liguei pra lá, ela atendeu, eu falei: Oi, Juliana. Ela falou: Não, é Joelice. Joelice, mano do céu.
1: Tubalacubaco 2.0.

0: Michael Sambello, né? Legal falar Michael Sambello.
1: Sambello.
0: Michael Sambello.
1: Ele é belo, ele é Sambello.
0: Por que que, ó, por que quando eu tô aqui tá tão longe, quando eu tô aqui tá tão perto? Eu sei o que você vai falar, mas
1: nossa,
0: você tá querendo,
1: velho.
0: Se você entende o que eu tô falando,
1: nossa,
0: eu tô,
1: mano,
0: falando de profundidade sonora.
1: Aí eu tô falando aqui, tá vendo, Alti, você? Eu tô falando aqui, mas é pra falar aí, mano.
0: Mas tá esquisito, Yuri.
1: É mesmo?
0: É, eu acho, tá uma vaziez. É só a minha opinião.
2: Uma vaziez.
0: Tá uma vaziez, o Yuri entende o que
1: opinião
0: eu tô querendo.
1: Opinião não é fato.
0: É, opinião é só opinião, né? Não quer dizer, acho que o pessoal de casa tá me ouvindo bem, mas eu tô numa vaziez aqui. Bom dia, Rafa Rondelli.
2: Bom dia, Zé Luiz.
0: Meu anjo, fala o teu Instagram.
2: @ Rafaela Rondelli, tudo com dois L's. Rondelli é com dois L's e I, porque eu sou fina.
0: Boa. Yuri, bom dia.
1: Bom dia, Zé Luiz. É,
0: fala o teu Instagram.
1: Meu Instagram é @yuridanca, Y no começo, N de nectarina e K.
0: Bom dia, Zé Luiz. Tudo bom, Zé Luiz? É, tudo bom. Fala o teu Instagram. É @ Zé Luiz. Gente, hoje é um dia muito legal porque a gente recebe Marcelo Falcão. Yeah! Yeah! Marcelo Falcão vai
1: traz
0: falar.
1: Traz pão de queijo, Marcelo.
0: É, traz pão de queijo, Marcelo. Ele vai falar da turnê O Legado, né? Que começou em agosto, vai passar por São Paulo, aqui ainda tem Curitiba, se não me falha a memória. Mas a gente vai falar em detalhes depois: música, vida, carreira e etc. Tá? Uhum. Então daqui a pouquinho, espero que dê tudo certo, Marcelo Falcão vem aqui, tá? Gente.
2: Ah, meu Deus.
0: Deixa eu falar pra vocês. Eu proponho o seguinte: quando a gente for falar do Corinthians.
1: Ai.
0: O Corinthians!
1: O Corinthians!
0: Tipo, por exemplo, esse domingo tem pelo Brasileirão Corinthians e Fluminense. Eu vou adotar o seguinte: ao invés de falar Corinthians e Fluminense, falar vergonha e Fluminense.
1: Tá bom.
0: Aí depois, no, na semana que vem, vai ser Internacional versus Vergonha. Porque vergonha,
2: não,
0: hein, Corinthians?
2: Gente,
0: vai
2: vergonha. De
0: nossa,
2: Deus.
0: O time não joga nada.
2: Nada.
0: Não merecia ganhar.
2: Não.
0: Aí toma um gol. Falei, não merece ganhar, tem que sair mesmo. Aí tem um pênalti. Aí quando o Memphis foi pra bola, eu falei assim, ai não. Eu lembrei da cavadinha, lembrei do escorregão no buraco. Falei, ai, será que é uma boa, gente? Ah, mas é o melhor, né, cara? O cara é o melhor
1: tá pagando, saiu caro, né?
0: É, sai caro.
2: Fizemos todo, né?
0: É, um bafafá, abraçamos. Todo.
2: Não, vai, vai. Jogando pipoca, né? Aquelas coisas todas.
0: Aí ele vai lá e manda pra lua.
2: Não, gente. Cara, se era pra fazer isso, por que não me chamaram?
0: Não, então, é assim, né? É bem louco, porque eu acho assim, é claro que a pessoa, o jogador perde pênalti, tudo bem,
2: calma,
0: acontece.
2: Calma.
0: Mas é inadmissível. Não. Esse de ontem. É,
2: daquele jeito.
0: Daquele inadmissível. Com um E no meio, inadmissível.
1: Não, inadmissível.
2: Aquele jogador,
0: vergonha,
2: naquele momento,
0: daquele jeito.
2: Não.
0: Rafa, é isso.
1: Ô, Zé, e os caras filmando da torcida, tem uma imagem de celular muito boa. Você mal vê, né? Você, câmera de celular sem assim, aquele zoom, extra zoom, é uma bosta. Aí você tá vendo ali do nada, só vê uma bola passando por cima dele, assim, ó. Por cima da torcida.
0: Sério?
1: Eu falei, nossa, foi longe, velho.
2: Não, velho.
0: Se colocasse o Gustavo Henrique, zagueiro, pra bater.
1: Pedro Raul.
0: Não, esse aí não. Você também tá forçando demais. Pedro Raul não é jogador de futebol. Pera aí. É, não, mas se pusesse o Gustavo, que é, sei lá, é zagueiro, ele ia colocar a bola e olhar pro gol, ia dar uma bicuda, e ou a bola ia entrar no meio do gol, ou o goleiro ia pegar com a cabeça, entendeu? Mas pelo menos a bola. Mas aí mesmo. E agora, detalhe, gente. É duro dizer, mas não tem mais perdão, né?
2: Não,
0: porque
2: não,
0: acabou, né?
1: Acabou
0: tipo,
1: tudo.
0: O Corinthians vai ter que lutar pra não ser rebaixado, sei lá, tentar uma sul-americana, quem sabe.
2: Não há incenso que, né, vai fazer.
0: Mas assim, não se recupera mais. Tipo, a torcida vai ficar brava, pra não falar um palavrão, com o Memphis e com o time inteiro até o final do ano.
1: Não tem o que fazer, esse ano foi.
0: Né? E aí, detalhe, né? O pessoal pergunta: será que o Diniz cai? Não sei se o Diniz cai, porque não tem ninguém pra pôr, porque a gente não tem dinheiro e vai ser outra multa. Mas, se for pra cair, vai ser domingo agora, porque daí tem a data FIFA. Daí vai vir aquela desculpa, duas semanas.
1: Duas semaninhas, né?
0: Aí,
2: pra pensar, pra ver,
0: volta
2: pra
0: Mano Menezes.
1: Paulo!
0: Paulo, Tite! O notícia foi pro Botafogo.
1: Botafogo!
0: Paulo!
1: Né?
0: Paulo, o único consolo é que quase todo mundo ontem passou vergonha. O Santos estava ganhando, meteu 2-0 no Galo Mineiro. Aí o Neymar provocou a torcida lá, lembra?
1: O Galo Mineiro.
0: Aí falou lá, a torcida pegando no pé dele, ele fala e todo mundo viu. Eu, sem os dois joelhos, jogo mais que qualquer jogador desse teu time, do Atlético. Aí o jogador fica louco da vida.
1: Mano, e foi da hora também o Atlético fazendo os postagens depois, assim, os caras mandam bem, mano.
0: Mandam bem.
1: Fizeram um galo aquático com um peixinho procurando o Ney.
0: Eu sabia que eles iam zoar.
1: E aí,
0: o cara levanta a bola.
1: É. Mandaram outro uma pescaria, o peixe morre pela boa. Mano, não, o galo assim, aí deitou, velho.
2: Deitou. Implorou, né?
0: Pediu, né,
2: gente?
0: Aí o São Paulo também perdeu pro Boca Juniors, né? Então, os três falidões estão fora. É. Corinthians, São Paulo
1: e quebrados.
2: Assim,
1: quebrados.
2: Falar, e o Palmeiras.
0: E o Palmeiras, mano, que loucura também.
1: Foi por três, né?
0: O Palmeiras se complicou em 5 minutos. É. Aí não fosse Carlos Miguel, Corinthians.
2: Carlos Miguel.
0: Corinthians.
2: Eu adoro o nome. Toda vez que eu escuto aquele nome, eu falo Carlos Miguel.
1: Carlos. Paulo.
2: Não, eu não consigo falar assim diferente. Carlos Miguel.
0: Aí Palmeiras passa, Flamengo deve passar também. E aí, porque o Flamengo vai pegar o Estudiantes, que, olha, é um time ajeitadinho, né? Mas não, dava pro Corinthians ganhar, era só jogar a bola. Dava pro Corinthians ganhar, não. Dava pro Vergonha ganhar, era só jogar meia hora de bola. Agora é brasileiro, Vergonha. É, o Esporte Clube Vergonha pega o Fluminense no domingo.
1: E amplia a vergonha.
0: E aí amplia, será que amplia a vergonha?
2: Gente,
0: porque
2: olha,
0: se perder, aí o Esporte Clube Vergonha vai estar bem ali perto da zona do rebaixamento. Então, vai ser difícil.
2: Nossa, gente, olha. Realmente. Realmente.
1: A Tati, a bola tá em órbita. O do Corinthians ali estão procurando a bola até agora.
2: Até agora.
1: Não acharam ainda.
0: É que eu não sei se eu vou pôr, porque eu tenho o Danilo Soto, meu querido, ele mandou no grupo, ele tava lá cobrindo. E ele mostra o exato momento, assim, ele tá no meio da torcida. Então você vê os caras, vamos, vai, caralho, vai. Aí quando ele erra, bicho, a torcida.
2: Não.
0: Porque até eu, cara, porque eu já não tava nem com esperança. Falei, já foi, né? Corinthians jogou mal, mereceu perder e tá tudo bem. Não, tinha que ter o requinte da crueldade vergonhosa. Então agora, Corinthians, São Paulo, olho só no Brasileirão. Santos.
1: O Corinthians tá numa posição boa no Brasileirão.
0: Santos ainda tem a Copa do Brasil, né? Mas de resto.
2: Que ano, hein?
0: Que ano, hein, gente?
2: Eu só sei que o Mendes tá com a camisa. Camisa na cara até agora. Até ele entrou em casa com a camisa na cara, assim.
0: Isso, eu também acho que batendo na parede. E detalhe, né? Quando ele pôs a camisa na cara, deu pra ver exatamente o quão fora de forma ele tá.
2: É mesmo? Eu não reparei, gente.
0: Tá completamente fora de forma. Você vê por ele jogando, ele não
2: ele
0: consegue
2: tá
0: correr. Ele tá.
2: Barrigudinho?
0: Paulo! Né? Ele fez, por exemplo, ontem ele conseguiu fazer pouca jogada. Teve uma que ele fez pela esquerda ali, que o espaço pequeno, o drible e tal, ele tem a técnica, mas qualquer bola que ponha pra correr.
2: Ele é atleta, né? Vai. Tem que estar tá no.
0: Ele não é atleta, mas ele tem que estar tá melhor.
1: Fala. Atleta é o Zé fazendo ginástica.
0: Hoje eu tenho, viu, Yuri?
1: Hoje
0: aí,
1: eu quero.
0: Quer ir lá? Você podia ficar lá, velho.
1: Mas
0: fica só vendo.
1: Tem aula grátis, gente.
0: Tem, você pode fazer a primeira experimental.
1: Então, posso fazer a primeira.
2: Mas você não
0: faz
2: é grátis
0: a primeira.
2: Não, viu? Não. Fiquei chocada.
0: Ah, paga, né?
2: Eu fiquei passada.
1: Mas você paga pra mim, Zé?
0: Peraí, eu fiz a experimental, eu paguei? Paguei.
2: Agora, mano.
0: Não, porque eu falo pra você, você fazer a experimental e sumir depois. Só pra ficar juntinho.
1: Fica os dois lá. E aí, Zé?
0: Tá doendo. Ô, velho, não é nada não. Eu tô com, como é que chama?
1: Box.
0: Glúteos.
2: As bundas.
0: Eu falei, Rafa, minhas duas bundas estão doendo.
2: A banda direita e a banda esquerda.
1: Mas deixa eu dar uma olhadinha se tá tudo certo. Eu vou dar uma olhada pra você. Vamos pro dia de hoje,
2: calma,
1: pelo amor de Deus.
2: Fala uma coisa.
0: Não, conta. Vai.
2: Gente,
1: rápido.
2: Não gosto de falar rápido, gente. Vamos pro dia de
1: hoje.
2: Tá bom. Me vem acelerar, não.
0: Dias de hoje. Hoje é uma quinta-feira, 17 de setembro de 2026.
1: Paulo!
0: Vai, Rafa.
2: Dia Mundial da Segurança do Paciente.
0: Olha aí, segura, hein?
1: Segura
0: na
1: cai,
0: maca.
1: Segura não cai.
0: Cai.
2: Dia da Compreensão Mundial.
0: Ó, vamos compreender, sabe?
2: Ai, gente, ninguém me compreende.
0: Eu compreendo. Rafa, se alguém que te compreende, sou eu.
1: Nossa, aí, ó.
0: E quando
2: cala a boca, Yuri.
1: O Zé tem uma paciência do tamanho da cabeça dele, velho.
0: E eu tenho uma técnica. Quando não adianta compreender, eu ignoro. Vai.
2: Que isso?
1: Nossa, eu tô explicando senhora, as cala sua boca.
2: Que isso, José?
0: Vai, Rafa.
2: Dia Nacional do Transportador Rodoviário de Carga.
0: Buzina de caminhão.
2: Isso é navio, Yuri.
0: Tudo bem. Mas tem uma dessas de ar.
2: É, Zé Luiz.
1: É pior que tem. Eles colocam buzina de navio em caminhão, Rafa.
2: É aniversário do município de Pompeia, São Paulo, Alvorada e Santana da Boa Vista. Onde fica?
0: São Paulo,
1: Minas.
0: Também. Você pegou
2: Rio Grande do Sul, vocês não sabem nada. Morada Nova de Minas, Minas Gerais.
1: Meu!
2: Ah, essa aí. Major Isidoro, aonde fica?
1: Minas.
0: Bahia.
2: Alagoas, vocês não sabem nada. Aniversariantes, famosos
1: celebridades.
0: Começa com o que você quiser, tá? Só me dá um tempo que eu ajeito aqui. Pronto, tá. Falei.
2: Fátima Bernardes.
0: Parabéns.
2: Negrali.
0: Tá.
1: Parabéns.
2: Ah, não
1: parabéns.
2: Vai? Não.
1: Parabéns.
2: Marina Lima. Vai.
1: Parabéns.
2: É, Jonathan Jacob Walker, baixista do Panic at the Disco.
0: Olha, então vamos de Panicozinho at the Disco.
1: Bora.
0: Vai. É... Right scenes.

0: Aí, ó, Panic at the Disco, aniversário do cara que eu esqueci o nome, mas não tem problema, sinta-se aniversário.
1: Jacob Walker.
0: Tá, qual que você vai agora? Me fala.
1: Eu vou, Chuck Como.
2: De que? De onde é?
1: Do Simple Plan.
0: Simple Plan. Então vamos de Welcome to My Life. Vai. 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

0: diria que é uma manhã emocionante, né? Emocionante, tá ligado?
1: Nossa, a gente veio, né?
0: A gente veio. Não, você entendeu? Enfim, interditar numa ponte pra fazer isso. Por favor, respeito com o Simple Plan, lá todo mundo indo embora.
2: Não tinha IA nessa época.
0: Não,
2: aí.
0: Não tinha. É tudo verdade, tá? É tudo verdade. Quem mais, Rafa?
3: Keith Flint, vocal do Prod.
0: Oh, peraí. Como é que é isso? Como é que é essa música, Yuri?
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0: põe, põe, põe,
3: põe. O nome da música é Poropopó, popopopó.
0: Poropopó, vamos lá. Poro.
2: Cara, isso é legal demais, né, mano? É extremamente... É
0: um... Me lembra Corinthians.
2: Cara, é um eletrônico muito rock and roll, né?
0: Total, total.
3: Isso é bom.
0: Eu tenho isso em CD, eu vi até furar. Vamos lá, Prodigy.

0: Boas recordações, né? Nessa época do Prodigy, eu fazia comercial para aquele grande. Para aquele grande loja.
1: Você era chave.
0: Grande varejo.
2: Ai, gente, que não existia ainda.
0: E eu ia ouvir essa música no talo para depois pensar: agora, geladeira! Grande queima de estoque! Uhul! Olha aqui, máquina de lavar! Computador, né?
1: Meu senhor.
0: Enfim,
1: era
0: isso.
1: Mas tá bom.
0: Tá? Ok?
1: Ok.
0: Bom, nossa, olha a hora, gente. Peraí, deixa eu pôr aqui, ó.
2: Vai.
0: Eu odeio que não deixa isso aqui no touch. Eu quero matar quem não deixa no touch. É hora do É da Sua Conta. 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
1: O golzinho álcool tá rindo.
0: Olha,
2: mas
0: tá.
2: Agora é o momento
3: ligou,
2: certo.
3: Ligou
2: o
3: golzinho.
2: Agora
0: e aí, golzinho álcool, Alelupe? E aí?
3: Cara, bom dia, trio. Bom dia, Rafinha e Yuri Zé. Eu tô com o camarada, pé ouve uma música dessa antes de dar aquele salto na piscina e fazer, bater o recorde. Antes de pegar o carro da Fórmula 1 e dar, fazer a melhor foto. Eu vou vender geladeira. 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
0: Pessoal, a gente arranja respiro e fôlego dessa vida pra essa vida de qualquer coisa.
1: É
3: sensacional, Zé. Maravilhoso.
0: Ô, Ale, nós vamos falar Jesus. Dos desafios dos pequenos e médios empreendedores.
2: É agora!
0: Manda, Ale. É a melhor música para desafio.
3: O que o Prodigy não faz com a gente?
0: É verdade.
3: Ah, vamos lá, gente. Vamos falar mesmo hoje de empresas de pequeno porte, porque normalmente quando a gente fala sobre esse assunto, a gente está falando sobre uma ou poucas pessoas tocando, né, essas pequenas empresas. Ou seja, muitas vezes todas as funções necessárias para fazer uma empresa funcionar cai direto no colo de uma pessoa só. Aí tem lá a parte administrativa. Que a financeira de compras, atendimento. Segundo o levantamento do Conselho Federal de Administração, junto com o Ministério de Empreendedorismo da Micro e Pequena Empresa de Pequeno Porte, a principal dificuldade do micro e pequenos empreendedores ainda está na parte de gestão, principalmente na parte de finanças e de capital. E essas palavras, elas parecem muito difíceis, mas elas são muito mais simples e necessárias, né, Zé?
0: Do que parece, verdade.
3: Que parece.
0: Aproveita, dá uma dica, então, para facilitar essa vida do empreendedor, né?
3: Ó, vamos lá. Já aproveitando que temos um casal aqui nos acompanhando nesta tarefa. Primeira coisa é não misturar as contas pessoal e empresarial, né?
0: Tá.
3: Quando os orçamentos e valores se misturam, fica aí muito mais difícil de entender se seu negócio está dando lucro, o quanto é esse lucro e até mesmo quanto dinheiro o empreendedor pode retirar. Porque aí vem na conta, ela fala, pagou, vou sacar um dinheiro. Né? Vou lá sacar. E não é assim, né? Fazer o piques. Não é bem assim, né, Zé? Então tenha o costume de fazer um registro das entradas e saídas passadas e futuras. Assim você consegue ter melhor visão do custo dos seus negócios, tá, gente? Qualquer dinheiro que você considere pequeno, bota no papel que você vai ver a diferença que faz. 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
0: Bom isso, excelente dica, ou várias dicas, né, Ale? Muito obrigado, viu, velho? A gente falou hoje sobre o empreendedor e etc, né? Amanhã é sexta, né? Lembrando que você pode, amanhã é sexta, então você tá aqui com a gente. Lembrando que você, querido ouvinte, você pode mandar sua dúvida, se você quiser, né? Daí o Ale vai dar uns conselhamentos aí. Ou então sugestão, por que não fala daquele tema e tal? 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
3: É isso mesmo, reforçando, gente, tenta separar, porque eu falo isso de caso ou vivido, é muito importante, as coisas clareiam demais quando as coisas são separadas, e você vai ver que passa a ser uma tarefa menos pesada e tocar o negócio. E a segunda coisa é uma pergunta, tem Marcelo Falcão hoje, é isso?
0: Tem, hoje tem. Ele vem aqui, ele vai passar aqui, porque ele tá em turnê.
3: Daqui a pouco.
1: A gente acha que sim, né?
0: A gente espera.
2: Há boatos que?
0: Dizem.
3: Tá bom.
0: Dizem que.
3: Porque já teve outro locutor aí antes de vocês entrevistando menino de banda.
0: É isso.
3: A gente precisa aceitar isso aí.
0: É uma profusão de entrevista.
2: É uma loucura.
3: Esse Cadu aí, não sei.
0: Eu também não sei, cara. Eu também não sei. Depois ele fica falando onde a gente... Termina o programa, ele manda a gente pra um monte de lugar. Vai pra lá que tem coisa ao vivo. Vai pra lá que não sei o quê.
3: Então,
0: né?
3: Aí você fica com as cabeças tudo doido.
0: Fico louco, maluco. Obrigado, Lê.
3: Então tá, beijo.
0: Beijo. Te cuida. Tchau. Vamos fazer o seguinte, como disse muito bem o Ale, hoje tem Marcelo Falcão, não vamos fazer o WhatsApp.
1: Não, mas daqui a pouco a gente faz um prêmiozinho pra dar uma satisfazida na galera.
0: Pro pessoal ficar feliz, tá? Eu vou fazer o seguinte, vou pra um break rapidinho e voltamos já. Combinado?
1: Okay.
0: 3, 2, 1.
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1: Um toque muito legal pra você, o Yuri falou ontem, né? A Pitty tá pra lançar trabalho novo, né? Ela vai passar inclusive aqui no balaco, se tudo der certo, enfim. 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
2: Essa madrugada, na virada aí, né?
1: 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A gente
2: precisa tocar
1: no balaco.
2: Já dá pra
1: tocar amanhã no balaco,
2: olha,
1: tá?
2: Eu vou falar pra vocês, é boa.
1: É boa, né? Tô sobremesa é ótimo.
3: Eu ouvi.
1: É boa?
3: É boa.
1: Eu ouvi o fio da bunda.
3: Eu ouvi.
1: Por que não falou? Eu queria ouvir o fio da bunda.
3: Mas não tenho ela, mas eu ouvi.
1: Ah, é?
3: O cara faz na mão, ouve na mão e acabou.
1: Bootleg, tchau. Tá, entendi. 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
1: 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Que a gente vai... Ah, nós temos... Que a gente tem de prêmio, Rafa?
4: Temos um voucher de R$100 para a Carolinaria Doce.
1: Nossa, falei de sobremesa, Carolinaria Doce.
4: Meu Deus.
1: Olha, tudo ligado, bicho.
2: É, tudo ligado.
1: O que eu vou fazer? Eu vou tocar um som, daqui a pouco você liga 30-16-00.
2: Quer fazer agora, já?
1: Agora?
2: Já faz agora.
4: E depois eu quero contar uma coisa que aconteceu comigo ontem.
2: Tá. Meu Deus, esse
1: tá, deixa eu pensar. Como é que a gente pode organizar?
2: Espero que aquela pessoa que vai visitar a gente hoje se atrase, então, porque senão eu não vou contar.
4: Senão eu conto amanhã.
2: Tá bom.
1: Tá bom, 30-16-00-89, tá?
2: Boa.
1: Ok?
4: Ok.
1: Você vai mandar não, você vai ligar, vai falar com a Azevedo e pode ganhar esse prêmio da Carolinaria Dulce, que é muito gostoso. Vamos ver quem tá aqui com a gente. Alô, bom dia.
2: Ó, como vai você?
1: Quem tá aí? Tutu. Tudo bem?
2: Tudo bem.
1: Vamos lá, 30-16-00-89. Alô, bom dia.
2: Ó, como vai você?
1: Quem tá aí?
5: Fala, Zé.
1: Fala, meu velho.
5: E aí, Zé? E aí?
1: Aê! Quem é? Quem é?
2: Ele ouviu o Prod.
1: Ele ouviu o Prod, tá animadão.
2: Tá empolgado.
1: Quem é você?
5: Eu sou o Eduardo da Casa Verde.
1: Grande Eduardo da Casa Verde.
4: Oi, Eduardo.
1: Prazer falar com você. Eduardo da Casa Verde, se você puder tirar do Viva Voz, é melhor, tá? Vai lá. Grande Eduardo da Casa Verde. Será que ele tá na Casa Verde?
2: Será que a casa continua verde?
1: Já madurou?
5: E aí, Zé?
1: Oi, aê, Edu. Oi, Eduardo. É Eduardo, né? Tô louco.
2: Eduardo.
5: Oi.
1: O que você faz da vida, Eduardo?
5: Eu tô cansado de aplicativo.
1: Boa. Tá sem paciente agora, né?
5: Eu tô com... Sim.
1: Tá com o cara? Tá aí?
5: Tem um passageiro, tá aqui.
2: Deixa a gente falar com ele. Passa pra ele lá rapidão.
1: Pra explicar pra ele. Não,
4: ele ficou um pouco assim.
1: Ele tá um pouco tímido.
5: Peraí.
2: Tá. Passa.
1: Oi, passageiro. Quem é o passageiro?
5: Oi,
1: quem é você, passageira, querida?
6: Sara.
1: Sara, você me desculpa, a gente tá ao vivo no 89, só tô te dando uma satisfação. Você deve, porque a gente fica assustado, né? Você pega um carro de aplicativo, não conhece o Edu.
2: Um louco atende o telefone no ar, fala que tá falando com a rádio.
1: Tá, Sara, então, querida, tá bom? Desculpa, esse é o Eduardo, ele é gente boa, ele é da Casa Verde.
2: Dá 5 estrelas pra ele, tá, Sara?
1: Obrigado. Obrigado, Sara.
4: Tá bom.
1: Obrigado, Sara. Desculpa, tá? Deixa eu voltar. Edu, presta atenção aqui, meu velho, ó.
5: Fala aí.
1: Você tá aí? Ó, o Azevedo. O Azevedo é teu colega, porque ele também é motorista de APP, só que ele tem Kombi, tá?
5: Aí é a Combosa.
4: Combosa.
2: E aí, ó, Azevedo?
7: Dá licença.
2: Oi.
4: Fala, Zezé.
7: Tudo bem? Deixa eu avisar vocês rapidinho. O Falcão chegou.
4: Falcão chegou.
2: Essa história vai ficar pra amanhã.
4: Não tem problema.
7: O cabelo veio com ele, tô vendo ali.
4: Ah, tá.
7: Né? Oi, como vai, querido Edu? Tudo bem?
8: Tudo bom, Diledo?
1: Ah, que bom. Um beijo pra Sara, que eu sei que tá aí com você. Bem, Eduardo, você sabe que o ser humano não usa a mente como poderia usar. Se usasse, o mundo não estaria esta porcaria.
4: É verdade.
1: Não é verdade?
8: Verdade.
1: E nós vamos mostrar. Quero saber em que bairro você está, que região?
8: Agora eu tô em Santana.
1: Santana, terra de Carlos Santana.
2: É.
1: Terra do engenheiro Hans-Fried Wundgreiden, da Volks, que fez o Santana. Frederick Wundgreiden,
2: Você vê da cultura, Edu.
1: Agora, Edu, vou pedir para você fazer a concentração, porque eu vou te mandar uma imagem de algo. Como você vai ganhar a coisa do Dulce? Eu tenho um doce.
2: O que ele vai ganhar, mano?
1: Não vai ganhar um voucher da Dulce?
2: Carolinaria Dulce.
1: Como é que fala?
4: Carolinaria
1: Dulce.
4: Não é muito fácil, mas Carolinaria Dulce.
1: É bem, tá, estou
2: segue,
1: falando.
2: Segue.
1: Eu peguei um doce. Estou
2: doce?
1: Com um doce.
2: Delícia, nesse frio combina, né?
1: Combina. E eu quero que você me diga que doce que é esse. Doce de quê? Para isso, vamos concentrar. Faça o grande homem, faça você e a Sara. Perfeito. Já estou mandando ondas mentais e vou te perguntar agora, Eduardo, da Casa Verde, que doce que eu estou segurando na minha mão direita neste momento.
8: É, eu acho que tem alguma antena aqui que não tá vindo legal, não.
1: Não tá, eu sei, tá atrapalhando. Você sabe que eu vou sair com minha crush hoje?
2: Vai!
1: Senhora sua mãe.
2: Vai tomar banho, Azevedo! Vai tomar banho!
4: Ele é muito respeitoso.
1: Eu chamo ela de Momô, meu amor.
4: Ai, que fofo!
1: Posso só mandar uma... Ela perguntou assim, Azevedo, o que você tá com vontade hoje? Vamos sair para quê? Eu falei, Mô, rango. Eu tenho que rangar porque eu tô com fome. Eu falei assim, Mô, rango, vamos rangar alguma coisa. Né? Eu quero rango, vamos sair pra almoçar, alguma coisa. Morango, entendeu?
2: Entendi.
1: Vai lá, querido Edu da Casa Verde. Eu estou segurando um doce. Doce de quê?
8: Doce de morango.
1: Impressionante, gente. Eu não sei como eles fazem isso.
2: É impressionante.
1: O Edu tá
2: mesmo.
1: Lá, ele tá lá atendendo a Sara, tal, tá tranquilo, mas ganhou, né?
9: Edu ganhou!
1: Que Edu tá ganhando?
4: Um voucher de R$100 para a Carolinaria Dulce.
2: É o Azevedo falando, mano. Tá Azevedo viaja, né?
4: Ele é fofo, né? É fofo.
1: Edu,
4: sim.
1: Tá levando, velho. Muito obrigado.
8: Valeu,
1: viu?
8: Obrigado.
1: Agradeço.
8: Obrigado, Zé. Obrigado, Rafa. Obrigado, Yuri. Porra, valeu, obrigado.
1: Agradece a Sara.
2: Ela merece uma Carolina.
8: Deixar, agradeço a Sara, sim.
1: Peraí, vou dar também pra ela. Mas como é que nós vamos dar pra
2: não,
1: ela?
2: Não, ela merece o Edu.
4: Ah,
2: Yuri.
1: Tá,
4: entendi.
1: Se Sara tá lá, quem tá tomando conta da lojinha? Mas enfim. Sara, um beijo, Edu, um beijo. Se cuida.
8: Valeu.
1: Ah, Edu, não desliga, tá? Você vai falar com a Gabi, tá?
8: Fechou. Valeu.
1: Um abraço.
2: Tchau, tchau.

0: Ethan, me ayuda. Me olhou no celular.
1: Oh, não.
0: Ethan.
1: Oh, não.
0: Ethan, me ajuda. Oh, não. Pelo amor de Deus.
2: Que?
0: Me olhou. Me olhou no celular, Ethan.
2: Calma, menino.
3: Do Balaco Baco.

0: Notorious Lave Coxinha. Deixa eu falar uma coisa pra vocês, gente. Atenção, fãs de Star Wars.
1: Star Wars.
2: Eu sou seu pai.
0: Presta atenção, ó. O Mandaloriano e o Grogu estão de volta numa nova aventura que tá disponível lá no Disney Plus. Lembra? Nós falamos do lançamento. Agora tá no streaming, tá? Dessa vez o Din Djarin, né? E seu pequeno aprendiz embarcam em uma missão pra ajudar a Nova República a enfrentar os perigos que ainda ameaçam uma galáxia. Tem ação, aventura, claro, muito Grogu, né? Star Wars, o Mandaloriano e Grogu. Você pode dar o play lá no Disney Plus pra embarcar nessa aventura. Eu já embarquei, já assisti, né?
2: This is the way.
0: E, cara, uma dica muito legal. Depois que você assistir, acho que tem 3 episódios de mesa cast, né? Tem uma que é o Jean Favreau, ele tá, inclusive, uma delas, quem eles entrevistam, entre aspas, é o Grogu.
1: Que legal,
3: não,
1: mano.
3: É muito bonitinho,
1: eu não vi isso, eu quero ver.
3: Eu quero um daquele pra mim, já falei,
2: Grogu,
3: né?
2: Grogu,
3: eu preciso daquele. Porque eu já sei o porquê que eu amo tanto ele. Porque ele parece um gatinho. Tá. Então, assim, eu preciso daquele negocinho que faz assim, ó. Daquele bonequinho que faz assim.
0: Ok. Nós vamos pra um break rapidinho, gente. E já, já, Marcelo Falcão passa por aqui pra falar de turnê e outras cositas más. Combinado?
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0: 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Música!
1: Deixa eu só mandar um abraço, Rafaela, esposa do Baby. Tá ouvindo a gente, falou que ela riu de verdade. Acho que ela riu de janeiro de verdade.
2: Rafaela não, Bruna.
1: Bruna, eu falei Rafaela, mano.
0: Rafaela é amiga da Bruna, esposa do Baby, nosso judoca, que a gente ama de paixão.
1: Ama de paixão, desculpa, Bruna, falei errado.
0: Bruna, nome. Qualquer dia vem aqui tomar café com a gente. Agora solta a música! Marcelo Falcão tá aqui. Palmas pro Marcelo Falcão, senhoras. Seja bem-vindo, meu velho.
3: Obrigado o convite. Estar aqui com vocês significa falar de música boa, resenha. Decepções no futebol acontecem.
0: Esse é o flamenguista mais gente boa do Brasil. E ele queria jogar com a gente, mas aí...
3: Queria muito mesmo.
0: Aí negrada, apareceu o Memphis Depay.
2: Acabou com tudo.
3: Mas há pouco tempo eu tava vendo vocês, fica.
0: Não, mas é pra ficar mesmo. É assim, o time inteiro jogou muito mal ontem. Eu brinquei, Marcelo, falei que a partir de agora a gente tem aí que escapar do rebaixamento, mas eu vou chamar o meu time de vergonha. Então vai ter vergonha em Fluminense, depois vai ter Inter contra vergonha e vai ser uma coisa louca, né? E vou ver vocês serem campeões da Libertadores.
3: Pô, se a sua boca, porra, bendita acontecer, estaremos lá, firme e forte.
0: Marcelo, seja bem-vindo, meu velho. Fique à vontade. Nós vamos falar. Bom, Marcelo tá com a turnê O Legado, que acabou de começar. Começou em agosto, não é isso?
3: Começou na Fundição Progresso. Foi um momento especialíssimo lá. Tive um momento de fazer registro. Foi um sold out lindo lá na minha cidade. Foi um momento, assim, maravilhoso. Inclusive, a torcida do Flamengo apareceu em peito.
0: É mesmo, velho?
3: Apareceu em peito. Quando eu vi sinalizador, eu falei...
0: Mano.
3: Então, assim, foi um momento especialíssimo. Um pé direito bonito, a parceria Marcelo Falcão com a 30E. E agora fizemos Porto Alegre também. Foi lindo também, no Araújo Viana também, no teatro, no auditório. E, cara, o que tem sido visto por mim, assim, é o que eu tinha sonhado, que os pais estão levando os filhos estão levando os amigos, os pais também. Então, assim, eu tô conseguindo fazer uma brincadeira de geração, como é o disco, de uma forma muito bonita. Os pais vão lá pra, de repente, ouvir os clássicos, as antigas. E a molecada, que muito atrelada, essa a menosada do trap, que viraram meus amigos, essa molecada, principalmente os cariocas lá do Rio. E, pô, eu vendo essa transformação de que você continua acreditando na música. A música tem um poder transformador. Viver sem música é impossível, pelo menos na minha vida. E vejo que isso também reflete muito nas pessoas. Os pais levando os filhos. O cara, pô, já viu no passado, nessa pausa do Rapa, já viu no passado o Rapa e tal. Aí o cara vai lá ouvir outras coisas além do Rapa. Então, pra mim, é muito feliz de poder dar continuidade ao meu trabalho, falando de coisas que são importantes pra mim, que mudam a minha vida, mudam a vida das pessoas, e ver isso acontecendo real nos shows.
0: Não, e é legal quando você fala, o pai tá levando o filho, cara,
3: é o legado.
2: É o golaço disso, né? Maravilhoso.
3: Isso é um orgulho tremendo, assim, então eu fico feliz de poder fazer essa ponte, ter feito a amizade, né, vindo ali do Legado Vem com o Tony, né, que é uma geração anterior à minha. E eu falava com eles assim, ó, rapaz, vocês vão voltar, hein? Cidade Negra vai voltar, hein? O que o Bino tocava comigo, né? E aí, pô, Cidade Negra volta, o Bino volta a tocar com Cidade Negra, eu fico bem feliz dessa volta deles. E aí tem uma geração anterior, aí vem eu e o Chorão ali, com a história do Rapa ter sido antes. Aí depois vem o Chorão, né, com essa homenagem com o Legado. E na sequência, Major RD, Cintia Luz, Orochi, Thales Maneva, Lennon também. Acho que foi um momento muito especial pra mim poder transformar música sempre em amizade. Pra mim, música minha é amizade. Essa, porra, essa história. A gente vem da história da maquininha que ainda tem que rodar pra fazer foto. Então a gente não. Então a gente não liga muito pra essa história do like, né? Sabendo que é importante pra diversos segmentos. Mas na minha cabeça, acho que uma amizade vale mais e uma música é pra sempre. Então, não dá pra fazer uma música por like. Ah, vou fazer uma música pra ganhar um like. Não, vou fazer uma música, eu esbarrava toda hora no aeroporto. E o menino que eu trabalhei, o Dallas, ele junto com o Papatinho são os maiores beatmakers do país em termos do universo trap. E a gente ficou muito amigo, eu tava num show assim, um hat falou, pô, você tem que trocar uma ideia com o Dallas. Dallas é louco pra colar com você e tal. E a gente começa brincando ali com voz e violão, sempre voz e violão começa a história. Eu falei, Dallas, vamos fazer o seguinte, a gente fazer um voz e violão com beat e depois eu boto o orgânico por cima. Vamos nessa, Falcão. E nisso ia passando cada um ali. Pô, de Bahia com você, paizão. No aeroporto, agora você tá aqui no Dallas. Aí uma. Aí daqui a pouco eu parei com você de novo, agora tá aqui no Dallas. Aí fomos recriando uma relação de que cada música que eu tinha ali, cada um escolheu uma a dedo, assim, pra poder fazer uma... subir o sarrafo nas ideias. E cada um ali fez uma sua parte muito feliz, assim, de eu ter conseguido unir essa história de mais um disco, poder fazer uma brincadeira da minha vida, onde essa brincadeira é séria, onde eu falo de gerações, onde eu tenho visto nos shows, o audiovisual tá inacreditável, eu entrei numa... aquela falou uma dívida, paga em 20 vezes, 1000 vezes.
0: Tá certo.
3: Pra botar um som lindo, cara, é um equipamento de som animal, assim, pra gente ter um som com a qualidade mais... fidedigna no mundo do IA, de VS, de playback, que eu respeito bastante, cada um tem que usar sua arte da maneira que for melhor pra si, mas nesse mundo, o meu orgânico, eu precisava dar uma incrementada, ter umas coisas de som que faltava, umas coisas pra banda inteira, o meu menino do cenário, eu liberei tudo que era possível pra ele botar um audiovisual fora do normal.
1: Tudo que é possível. Tá, o cara da logística que ficou desesperado, né? Não, vamos botar um tapume de...
2: ai, meu Deus.
1: 25 metros por 38.
4: Aquela hora que eu voo...
2: os caras só coçando a cabeça, né? Tipo, ai, meu Deus, o que esse cara
1: quer? Tá liberado mesmo o cenário?
0: E pra transportar, vai passar nas capitais, como é que a gente consegue isso?
4: O Marcelo, o que é legal é que assim, né? Eu acho que a gente vai tendo, como você fala, eu também respeito super quem tá aí na batalha de outra forma, mas essa coisa de jornada, né? É, passo a passo, orgânico, não só no som, também como no trabalho, no trampo, a coisa vai acontecendo, cruza um cara aqui, outra pessoa lá, vai juntando, não precisa dar entrevista polêmica. Sim, estávamos eu, três elefantes, e eu beijei na boca o elefante, né? Pra manter vivo, né? Sim, o trabalho te mantém vivo. Sim. Isso é muito legal, velho.
3: Cara, eu sinto que a música na minha vida, assim, é a minha terapia, é meu psicólogo, é meu desabafo, é meu momento de extravasar. Então, assim, o palco pra mim é uma coisa sagrada. Então, eu sempre visualizo ele com essa intenção de quem ainda tem o prazer de pegar um violão, compor uma música, mostrar pras pessoas, pô, vamos apostar nessa? Vamos. Aí vou botando elementos e elementos até a música ficar pronta. Então, assim, essas coisas óbvias, assim, de vai ser mais fácil, nunca funcionou comigo. Sim. Eu sempre fui da espera, do amadurecimento. Não vai ficar pronta, vai pegar a pizza, botar no forno, ela não vai ficar pronta com um minuto. Então, assim, sabe, faz com ela com o tempo certo, dá o tempo pra ela maturar, pra ela acontecer, e aí você poder fazer uma boa refeição. Então, eu ouvi, no caso, no disco, falando sobre disco. Nesses últimos 10 anos, assim, 10 anos anterior, eu não tinha estúdio. Meus outros três sócios tinham. E aí deu tempo de eu montar no estúdio pra receber as pessoas, tive a oportunidade de ver não só o Liminha produtor, mas outros produtores terem lá no estúdio. E ouvi dos caras que eu sou fã, tipo assim, pô, Falcão, tu comprou isso, pô, vou comprar essa parada também. Pô, tu tinha essa guitarra.
4: Deixa eu só te falar, esse aqui é viciado nisso.
2: Ah, nem começa a falar isso, porque senão acabou. Sim,
1: gente. Aquele truque que você postou no seu estúdio, eu já vi inteiro, de cabo a rabo.
3: Não, mas esse vai ter uma sessions, né? Vai. Você faz parte dessa?
1: Faço.
3: Faz? E parece que vai ser lá em casa.
4: Vai ser na tua casa, tá sabendo?
3: Eu só botar finalizar um LED.
4: Eu
3: lá,
4: ia te falar, só que...
2: ferrado,
4: você tá ferrado. Eu não sabia que podia falar, mas enfim, vamos ter uma session.
1: Vai ter.
4: Né? E tá muito legal a session, cara. E na tua casa vai ser maravilhoso.
2: Você vai
4: muito.
2: Curtir.
3: Não, eu não sou gaúcho, tá? Mas eu não tenho negócio de pãozinho de queijo e café, não. Na hora que a gente terminar na session ali, bota as carnes lá na churrasqueira. Bota os vinhos, carinho pros meus amigos, meus convidados, assim. Um dia eu não podia, um dia eu não pãozinho com manteiga.
1: Eu vou nessa session.
4: Você vai, né?
1: Eu
4: vou ter que transmitir daqui, mas
1: comer
4: bem.
1: Uma carninha com vinhozinho.
4: Vai lá, galera.
3: Vai lá.
2: E ele vai te alugar de todos os equipamentos.
4: Vai ficar,
2: ele vai ficar perguntando de todo o botãozinho.
4: Tem que aguentar a criança.
1: Mas ficou muito legal lá, viu, Falcão? Já deu pra ver pelas aquelas imagens ali e tal. Tá faltando foto ali na recepção mesmo. Eu concordo que você tem que colar mais foto ali.
3: Tem, mas... não, é. Viu, Vinícius? É. Fala pro nosso amigo Daniel, que o Daniel e o Brisa estão me devendo me mandar as fotos que eles falaram, mas eu botei todos os momentos da minha vida pra legal, sentar no estúdio, colando, legal. Você ficar no estúdio olhando pra momentos ali. E o estúdio tá maravilhoso, cara. Tá. Pô, bem, vocês muito bem-vindos.
0: Deixa eu falar, gente, tem show do Marcelo Falcão, ó, amanhã, sexta, aqui em São Paulo, né? Ingressos à venda no Eventinho.
1: Eventinho, já corre lá, compra o show, é muito legal.
0: Sexta aqui em São Paulo e sábado é em Curitiba, pode ser?
3: Sábado também? Curitiba, no Blue Super Hall.
0: Tá? Isso. Então, olha que legal, dois shows, sexta, aqui amanhã, Marcelo Falcão tá, vai lá eventinho.com, Espaço Unimed, isso, né?
2: Exato.
0: E no dia seguinte, sábado, tem só o pessoal de Curitiba que tá com a gente, tá? Vai tá aí também rolando. Vamos rolar um som do Legado?
3: Por favor.
0: Bora. Tá? Vamos. O que você quer? Vou de Legado.
1: Vamos de Legado. Já vamos de Legado, já de cara, essa versão ficou muito legal, participação do Chorão, você fez com o Xande ali, né? Você pegou as vozes com o Xande. E, aliás, ele tá no clipe também, não tá?
3: Tá no clipe também.
1: Ele tá,
3: meu filho, o Tom e o Xande também. E o Chorão em outro plano ali, que um dia todos vamos. E aí a gente fez uma história que ali pudesse unir uma amizade que tinha eu pela família, eles por mim, assim, que eu pude botar o filho dele, o meu filho, eu e ele no clipe.
0: Muito legal.
1: Eu acho que tá com vinheta, Zé, só cuidado aí.
0: Tá com vinheta. Tá com vinheta. Tá, mas vou rolar em 3, 2, 1.
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0: mais. E bom, gente, o bastidor desse programa é mais legal, porque a gente fica sabendo de coisas. Tipo, por exemplo.
1: O que, que ele falou que eu não vi, mano?
0: Os documentos do Chorão. Conta essa história.
2: Carteira de músico no enterro, tem uma relação ainda. Só aquele cara que ainda tá aprendendo a perder as pessoas, assim, que a vida é um ensinamento. E aí, no dia do enterro do Chorão, assim, o Xande de coração falou: pô, Falcão, fica com os documentos do meu pai. Aí deixou uns documentos, carteira de músico e outras coisas lá comigo lá. Caramba. E eu fiquei fora os HDs que ele me permitiu poder fazer esse som. E eu, como o Cabelo tava falando aqui, cara, 6 meses no universo pop rock, dentro desse primeiro e segundo lugar legado tocando, eu fico muito, não só orgulhoso com vocês me ajudando, tocando, e como os ouvintes também, vivendo esse momento, essa experiência de matar a saudade em um momento como lá atrás também não tinha acontecido do Cidade Negra e Rapa, eu e o Tony ter feito alguma coisa junto. O Tony veio comigo
0: no disco agora. Abre o disco, né?
2: Isso. Se você fala, minha mulher. E aí vem na história também eu poder ter oportunidade. Teve um evento no Rio de Janeiro, um festival que eu tava tocando Raimundos, eu e o Charlie Brown com o Thiago e o Marcão. Aí eu falei assim, pô, já, a música tava ainda pra ficar pronta um pouco, assim. Aí eu chamei os dois no camarim, assim, ficou uma choradeira da porra, botei pra eles ouvirem. Eu falei, pô, cara, eu fiz uma parada com o Xande, assim, assensado, peguei os HDs, mas eu não vou ficar feliz se vocês não virem e não aprovarem. Aí eu botei lá, aí mostrei pra eles, ele falou, o quê? Fica à vontade, faz o que você quiser. E aí eu vou pra frente com o legado e a gente tá feliz da vida esses 6 meses, sendo o primeiro, segundo, terceiro lugar aí nas mais tocadas no Brasil.
1: Foi a primeira vez que vocês gravaram juntos ali, né, que tem uma participação, ou ao longo da carreira você já tinha feito alguma coisa junto?
2: O Chorão?
1: É.
2: Cara, que ele é doido, né? Ele no Rapa e ele no Charlie Brown. Teve pausas das duas bandas, né? Várias vezes. E aí eu montei um evento muito, muito feliz lá no Rio de Janeiro, assim, durante um tempo, que eu ficava me vendo. O Rapa não era de fazer show em carnaval. A gente não se via tocando em carnaval, era o momento que a gente tirava pra ficar com a família. E aí nessa de não estar tocando em carnaval, no passado, eu inventei um projeto Locomotivos que eu sempre nos shows de reggae do Circo Voador, de show de rock, eu sempre esbarrava com vários outros caras, Benegão, aí eu esbarrava com os percussionistas do Paralamas, esbarrava com os funkeiros, uma galera assim diversa. E comecei a bolar uma história, falei assim, cara, eu vou juntar uma turma. Liguei falei com a Jussá, que é uma das coordenadoras e dona do Circo Voador. Falei, Jussá, tem algum dia da semana que você não usa no carnaval? Ela falou, eu não uso a quarta. Falei, você pode me dar a quarta? Aí eu inventei o Locomotivos. Tá. E aí durante bastante tempo, cantando música de outros, né? Normalmente a gente vê, no meio de um show, tu toca uma música de uma pessoa, a pessoa fica feliz. É alguém que você admira, que você aprendeu a tocar violão, no caso eu. E aí eu falei assim, pô, cara, eu vou fazer uma parada de juntar toda essa rapaziada e a gente montar uma história no carnaval. E deu muito certo. Era sold out toda semana, no período no mês do carnaval, toda quarta-feira. E eu chamava alguns convidados pra estar comigo. Chamei o Rogerinho, do Jota Quest, chamei a Cláudia Leite uma vez, foi também.
1: Legal.
2: Aí chamei o Pedro Luiz à parede, fui chamando uma galera. Aí chegou um momento que eu chamei ele pra tocar. E aí nesse convite que eu faço pra ele, os contratantes do Brasil não tinha nem Rapa e não tinha nem Charlie Brown tocando. Mas tinha um Locomotivo. Aí os contratantes falaram, pô, vamos me dar bem nessa. Você não aceita fazer uma turnezinha disso, não? Eu falei, mas vocês, pô, só faço no carnaval, vocês querem mesmo? Porra, tem maior galera querendo isso. Aí eu com ele no camarim, é muito figura. Ele no camarim, ele falou assim, tu chama outros caras pra tocar também? Eu falei, chamo, pra mudar de vez em quando. Ele chama porra nenhuma. Agora sou eu. Vai ficar só eu. Eu falei, é mesmo? Vai ser maneiro, os contratantes vão se amarrar. E aí eu falei assim, aí no final do show, no primeiro show, assim, eu lembro dessa brincadeira, meu irmão falou assim, você sabe que a gente separou uma parada pra dar pra ele, né? Aí eu falei assim, pô, mano, eu nem faço questão de ganhar porra nenhuma, paga a equipe e dá uma parada pra esse filho miserável ter saído da casa dele e vir tocar com a gente. Aí quando deu um dinheirinho pra ele, o que é isso aqui? Aí eu falei assim, pô, merreca, pô, vai ajudar. Ele, eu toquei, não vou ganhar isso aqui? E agora mesmo tu não vai chamar mais ninguém, vai ser só eu. Toda a turnê no Brasil. Aí fizemos muito show pelo Brasil, eu e ele. Aí criamos uma relação mais maravilhosa ainda, assim, de admiração mútua, assim, de pessoa. Ele do jeito dele, eu do meu jeito. E aí tem as grandes coisas épicas da vida que acontecem. Num locomotivo desse, um irmãozão nosso, holandês, falecido, tadinho dele, querido, assim, que era um cara muito querido, é o Nanco, ele trabalhava na Unicef. E era um cara, assim, muito, muito querido mesmo. Esse aí queria ajudar mesmo. Esse aí não tava atrás de grana, não, que ele já era uma família muito rica de Amsterdã. E esse cara, ele quando vem pro Brasil fazer uma ação aqui junto à favela depois daquela chacina de Vigário Geral,
0: tá.
2: Triste chacina, mais de 40 pessoas faleceram, foram assassinadas. Ele vem e ele entra em Vigário Geral assim com o coração aberto e uma criança abraça ele. essa criança vinha a ser o meu percussionista no futuro, não só no acústico do Rapa, como do locomotivo. E ele, quando agarra o Juninho ali, ele pergunta, pô, ele tem nessa criança e tal? Eu falo, não, ele faz parte das crianças que perderam pessoas. Ele adota o Juninho. Tá. E ele, como holandês, ele dá uma cidadania pro Juninho, e aí tudo da vida dele vira pro Juninho. E o Juninho tocando comigo, eu vou tocar com o Chorão no meio da semana, e o Nanco me avisa na segunda, na quarta-feira, o Nanco fala assim, a Madonna tá vindo pra tocar aqui no Brasil. Aí eu falei, pô, que maneiro. Uhum. Não imaginava nada fora disso.
0: Legal.
2: E ele tem um restaurante irado, assim, que japonês, lá no Leblon, lá no Jardim Botânico. Tem umas carpas embaixo, assim, você come, tem um espaço lá pra fazer coisa empresarial pra muita gente, 20 cadeiras, mesa e tal. E ele falou assim, ó, tô com ela aqui na quarta-feira jantando. E tava os governadores, prefeitos, tudo querendo que ela, né, fizesse uhum. aquela médiazinha. E ele virou e levanta da mesa, assim, ele vira, levanta da mesa e fala assim, tô indo lá ver meu filho tocar. Ela falou assim, música hoje, quarta-feira, o que é isso aí? Ele falou assim, cara, meu filho toca com um músico do Brasil, tal, tal, tal. Vai ter um convidado lá hoje, que é um outro também, um Chorão, tal. Ele deixou ela à vontade. Ela falou assim, e se eu quiser ir? Aí ele falou assim, pô, se você quiser ir, eu tô indo pra lá. Aí o segurança dela é jalense, os caras, os casca grossa, né? E aí o segurança dela foi com o Nanco pra ver como seria o camarim.
0: Antes. Né?
2: Aí o cara olhou a janela do camarim do músico, sai em cima de um toldo. Se o cara quiser fugir, imaginar o terrorismo que aqui não há, o cara pode pular no toldo e pular pra fora do circo voador. Então ele.
3: É, rota de fuga.
2: É, os caras pensando nessa. E eu ainda continuando não acreditando nessa. E ela namorava o Jesus Luz na época. E eu falando, tava focado no show, tava sold out, circo voador feliz, aquele projeto que eu inventei deu certo. Chorão não deixou mais convidar ninguém, só ele. E vamos. E tamo lá tocando, quando eu entro no camarim, segundo lugar, daquela senta no camarim, o pessoal falou assim, eu olho lá fora, cara, tava parecendo Maracanã, parecendo final de ano no Copacabana, fogos. Mas não era fogos, era flash.
0: Flash de...
2: Eu olhando, falei, rapaz, mano, tá, o bagulho tá doido lá fora, o que deve tá acontecendo? Aí sobe o Nanco. Madonna tá aí. Uau. Eu falei, Madonna tá como aí? Tá aqui embaixo com Jesus Luz, quer te ver. Eu falei, não, mentira, vamos lá ver. Aí eu desço. A galera, meu inglês é devagar, a galera mais rápida, é o Nanco ali. Aí ficou um amigo, entre eu e ela, assim, lá baixinho, eu na frente dela, assim, fui lá cumprimentar, beijei a mão dela. Perdão. Aí fui lá, beijei a mão dela, pá, dei um salve. Aí a pessoa que tava passou, chorou, passou, subiu. Aí eu fui lá, fica à vontade e tal. E ela tava com um grupo que o Nanco apoiava do Afro Reggae.
0: Tá.
2: Então tem um espaço lá pra convidados lá.
0: É do Júnior, né?
2: Com o Júnior, José Júnior. Aí tava com um espaço lá só pra atores, meninas e tal. Separou umas 40 cabeças que ela levou junto com ela. Tudo a maioria do pessoal de comunidade. E aí eu fiquei, pô, super feliz. Aí subi, quando ele entra no camarim, eu falei, viu? Quem vê te vê?
0: Viu quem vê te vê?
1: O que você falou com ela, mano?
2: Aí foi a doideira. Aí eu, não, falei, bem-vinda, pô, você fica à vontade, tem um espaço pra você, o camarim à vontade, quiser no banheiro, tudo mais.
4: Fingiu o costume, subi, para.
2: Não, foi mó assim, pra deixá-lo mais à vontade, né? Mó loucura. E o Circo Voador comentou por trás, que é um lugar rock and roll, não sabia nada dela. Ela subiu como convidado, botou um bolezinho se tampando toda. E beleza, estamos lá tocando. E eu sempre venho nessa, porque hoje tudo vira meme, corte, alguém para te atacar ou para lembrar alguma coisa. E durante muito tempo na minha vida, eu tinham falado assim para mim, se falar o nome dela, ela vai embora. Só que, porra, a gente tocava mais de 2 horas. Assim, já ficou quase perto de 2 horas de show. E aí ela aí falou assim, se falar o nome dela, ela vai embora. E eu falei assim, pô, beleza, tomou lá tocando.
1: Nossa, o seu anjinho vermelho assim, fala.
2: Não. E eu durante muitos anos, tipo, um fã me atacando, você falando mal do Chorão. Eu falei, rapaz, você não sei, nem sabe da minha relação com o Chorão, tá falando de coisa que você não sabe. Eu fiquei achando, eu e o Chorão ficamos muito bêbados. Mesmo, a gente caiu pra aquela champanhe bandida lá. Aquela champanhe bandida é fora. 2 tacitos, já fica já cheio de bolinha. Bolinha virando. Aí tomamos todas, um olhando pro outro. A gente já se completava no tapão. Pá, e você? E também. Ele, vou lá tirar uma foto. Aí eu falei, vai não. Ele, eu vou. Quem vai me pedir? Ninguém vai me pedir. Eu vou lá. A Grazi quer, eu vou. Aí ele foi lá. Aí volta ele, puto. Aquela piranha não tirou, não. Eu falei, que isso, cara? Que isso? Fica triste, não, cara. Eu falei pra tudo. Você falou, mas eu fui. Eu falei pra ela, fui lá com o meu inglês. Tipo, picture. Ela, no. Ele, pô, puta. Eu tô puto pra caralho. Aí passou, quando ficou lá no pra gente tocando, pá, pá. E aí eu falo, eu subo no palco, na minha cabeça, durante anos, que eu não tinha visto Nambava do vídeo, eu que falei. E durante anos eu falei que foi ele que falou. Eu falei durante anos assim, porra, Chorão Fela, né? Aquele Fela, porra, falou o nome dela, foi embora. A um fã, Falcão, dá foi uma olhadinha fosse. Nesse vídeo aqui. Aí eu tava tão feliz, pô, eu falei assim, aí, já tô sabendo que o show dela é 1h30, já tem 1h40, ela tá aqui, é o público, tipo, quem tá aí? Aí eu falei assim, aí a Madonna vem te ver, mano, né? Quando eu aponto pra ela assim, cara, ela olha pra minha cara assim. Aí o Chorão, aê, ok, oh, aê, Amadora. Aí eu consigo, sei o quê. Ela levantou assim,
3: virou as costas assim,
2: pá. Aí eu falei, ela ficou mais tempo que no show dela. Ficou 1h40, o show dela 1h30. Valeu, e como lá é rock and roll, nego, não ligava, mas foi assim, foi o Nanco que levou ela pra lá. E aí vivemos esse momento, fizemos uma turnê com o Chorão. E eu vou aqui pra você do meme, do corte, do hater. Vou falar pra você. Foi eu que falei o nome dela. O evento era meu. Eu falei mesmo. Eu não quero saber. Eu falei mesmo.
0: Já tinha ficado quase 2 horas lá.
1: Oh, ainda 2 horas. A gente tem mais um corte pra agora, então. É,
0: já vou de pé. A gente vai e já emenda com ele falando: a Madonna!
1: Madonna daqui!
0: Eu vou pra um break rapidinho, Marcelo Falcão. Lembrando, gente, tem show amanhã aqui em São Paulo. A gente vai falar já de novo. Ok?
1: Ok.
0: Break.
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1: Estamos de volta do Balaco Baco, hoje recebendo Marcelo Falcão. Yeah! A gente tá falando de turnê, o Marcelo vai estar, Marcelo Falcão, aqui amanhã em São Paulo. É, ingressos onde, Yuri?
2: Ingressos eventim.com.br e a pessoal de Curitiba que ouve a gente em peso é sabadão.
1: Sabadão. Rafa, onde aqui em São Paulo?
3: Espaço Unimed.
1: Ó, vai ser legal, é a turnê Legado, que começou agora em agosto, já sei que vai continuar. Aonde rolar vai, não, né?
4: Temos lugares.
1: Temos datas, ó. Temos
3: lugares.
1: Curitiba sábado.
2: Isso. Curitiba já na sequência. O pessoal de Curitiba tem que comprar agora ingresso, porque na sequência sabadão já vai rolar.
1: Que mais?
4: E no Super Hall Curitiba, agora, né? É sexta agora, amanhã, a gente tá no Espaço Unimed, com convidados, não vou falar quem vai vir.
3: Já
4: com convidados.
1: Quem? Fala a primeira letra.
4: Tô falando uma letra que tem no nome. Ah. Aí na sequência aí vai pra Curitiba e Iglu Super Hall no sábado. E a gente tem ali Brejo de Madre de Deus no Pernambuco.
1: Olha, legal.
4: Aí na sequência temos Campos de Goitacazes, dia 26 de setembro. E aí a gente vai pra outubro ali, 2 de outubro a gente tá show em Cruzeiro aqui em São Paulo. Depois a gente, dia 3, toma em Vitória, Espírito Santo. No dia 10 de outubro a gente tá em Nova Iguaçu e vamos por aí diante.
3: Mano, olha, bem legal,
1: bem legal. Bem legal, bem legal mesmo. Vamos tocar outra do Legado? O que que você quer? Você que escolhe, Marcelo Falcão.
4: Estava aqui agora alinhando e melhorando essa oportunidade de eu pisar no IA um pouquinho. Eu acho muito tocante o que significa pra mim a saudade corrói. Pra cada pessoa é um tipo de saudade, da perda, uma saudade de voltar a fazer algo que você não fazia, de alguém que foi embora que você tem vontade de ver de novo. Então saudade corrói bate muito bem, as pessoas vão gostar muito.
1: Vamos ver e ouvir. Vai!

0: Ah, o velho truque do a gente tá conversando e aí acaba, né? Bom, eu acho que todo mundo viu, quem tá em imagem, viu o Falcão, eu perguntei que local é esse, é tua casa, teu estúdio, meu estúdio, né, velho?
1: E os meus meninos são muito assim, eu sempre falo sobre essa evolução de off-walking, você se equipar para aquilo que você de ofício. Então os microfones é uma coisa muito importante, né? Eu sempre falo para essa nova geração, não adianta comprar carro se não tem um grande microfone. Uhum. Vou brincando assim com eles. Aí tem uma geladeirinha ali, eu falei, pô, o vinho fica na geladeirinha? Não, vamos ter que botar os microfones também para proteger os microfones. Aí fica os microfones tudo protegidinho ali.
2: Que legal.
1: Uma geladeirinha umidificada ali pra não dar mole com a baba. Vai ficar tudo ali bonitinho.
0: Cara. Saudade corrói. Do que você tem saudade, o Marcelo Falcão? A palavra te leva pra onde?
1: A gente viu essa brincadeira aqui que tá sendo melhorada aqui no IA pra gente depois poder fazer a brincadeira e lançar um videoclipe de Saudade Corrói com minha primeira expectativa, meu primeiro momento com o IA. Cara, talvez eu sinta a saudade da pessoa que fez tudo acontecer na minha família, que é a minha avó. Dona Marfisa, que fez todo mundo sair lá do interior do Espírito Santo e cair no Rio de Janeiro. Essa, porque a líder mesmo.
0: Tá.
1: Líder.
0: Matriarca mesmo,
1: líder. Assim, não tinha tempo ruim. E ela que me passou essa vibe de, por mais ruim que esteja, seu momento, sua vida, se você jogar pra baixo, você vai se afundar. Então, assim, você tem que botar dentro do seu coração sempre um pula-pula, sacou? A vida é um pula-pula, saca? Entende? Então, assim, quando te tentar te jogar pra dentro, você dá um pulo, um salto e vamos nessa subir. Seja qual tipo de dificuldade que tá. Então, ela me traz esse otimismo saudável na minha vida, sabe?
0: Tá.
1: Que eu sinto falta chegar ali onde eu fui nascido e criado ali, chegar ali no condomínio ali, no meio de 5 comunidades, chegar ali no primeiro andar, não tá ali, dá vontade de ver ela na janela, mandar um tchauzinho, saber que vai ter aquela rabada, aquele mocotó.
0: A minha saudade, vó, Dona Eurídice, o bolinho de chuva.
1: Puta,
0: minha avó.
1: Elas sabiam tudo, né? Elas sabiam tudo. Sabiam tudo.
0: Sabiam tudo.
1: Vizinho brigando, ela entrava no meio. Para, meu filho, calma aí. Você está pra lá, você vem pra cá. Se você vem tomar um café comigo, você vai pra lá. Cara, resolvia tudo. Uma pessoa com, sabe, aquela coisa da vivência mesmo, da vida, do sofrimento, que se transformou em qualquer coisa que ela tinha um pouquinho, ela já comemorava, sabe? Então eu sempre falo isso ao meu redor, pros fãs. Cara, se ficar reclamando na vida, toca a vida, sabe? Tenta dar uma reviravolta na sua vida. Coisas que você deixou de fazer, volta a fazer. Coisas que você faz demais, faz menos. Pra que a sua vida seja leve. Porque quem tá aí vai continuar roubando a gente.
0: É.
1: Quem tá aí vai continuar contando história na televisão ali pra boi dormir. Parece ter filme de... Um filme louco que você tá dentro. Parece
0: e vai se repetir.
1: Assassino por natureza, né? Filme louco do mundo. Você tá vendo o filme, você fala, mesmo por assim que tá acontecendo isso. E é verdade. Então,
0: é
1: assim,
0: eita atrás de eita, velho.
1: É. Não fica esperando nada de ninguém. Faça sua vida. Com um pouquinho você faz muito. Se estiver junto de pessoas que realmente queiram andar pra frente... vai ser um grande momento na sua vida se você deixar de reclamar e focar nas coisas boas.
0: Marcelo Falcão, eu quero agradecer demais.
1: Porra, você
0: sabe
1: vocês.
0: Que agora eu vou para aquele lugar lá, que aí também estão falando um monte de coisa. Vão prometer, mas a gente na internet continua
2: com
0: a programação.
2: Continua.
0: Tá? Queria lembrar você, meu querido ouvinte, você que está nos vendo e assistindo, duas coisas. Marcelo Falcão, com a turnê O Legado, o disco foi lançado em novembro, ele está percorrendo, você está vendo que está percorrendo o Brasil, já deu um monte de data, tá? Então, nessa sexta manhã, aqui no Espaço Unimed.
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0: Sábado, alô, pessoal de Curitiba, tamo lá também, Sava Rádio Rock tá lá e vai estar o show dele lá e depois, onde? Qual é o teu Instagram para informações?
1: Como exemplo? É o meu Instagram, Vinícius?
0: Qual que é? Irmão gêmeo com cabelo diferente.
2: Arroba Marcelo Falcão. Quem não conhece o irmão do Falcão, depois procura na internet, só coloca os dreads na cabeça, que é a mesma pessoa.
0: Irmão do Falcão, entra no
1: Falcão
0: meio desses.
1: Sem dread.
0: Vem cá. Entra no meio dos dois.
3: Teve uma vez que foi engraçado, que teve uma fã falando muito, não sabia, nunca tinha me visto na vida, aí ela mandando mensagem, queria muito tirar foto com o Falcão. Aí eu falei, pô, pega a moça lá. E pegaram a moça. Aí na hora que abriram a porta, o Falcão ficou atrás da porta. Quando abriu, aí a mulher deu de cara comigo, mas a cara de decepção do tipo assim, meu Deus, o cabelo é de mentira.
0: O dread,
3: sabe?
0: É falso.
3: Aí você vê a cara de decepção. Quando ela foi derretendo assim, eu falei, não, ele tá atrás de você.
0: Eu sou irmão.
1: Volta o sentimento.
0: Sensacional.
4: É peruca, o seu é careca.
0: Palmas para Marcelo Falcão! Yeah. Obrigado, meu velho.
1: Obrigado a todos vocês, o Júnior, pô, obrigado o Cabelo, obrigado a todos essa, toda a rapaziada que ainda pensa em música como eu, que a música vai te levar em lugares maravilhosos pra você viver e curtir. Vai. Obrigado.
0: Valeu, gente. Tchau, geral. Tchau.

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4: Começando Ramona 89 de hoje, quinta-feira, dia 17 de setembro, né, senhor Danilo?
5: Hoje, dia 17, é o seguinte, Luca, quinta-feira a gente tem um monte de som legal pra rolar aqui. Vamos rolar, Kelly Osbourne.
4: Bebê.
5: Minha voz, vai rolar no Dado também, vamos ter Ramones. E pra começar?
4: Arctic Monkeys, why, high.

Detonautas de Ferreiro, Lucas Silveira e Badawi. Que sensacional. Ao vivo, outro lugar. Também teve Beatles com All You Need Is Love. E vamos, tá rolando agora aqui um Fall Out Boy. Depois vai ter o Ramones. Meu, Fall Out Boy é sensacional. Tava com saudades, inclusive, dessa música, aquela Sugar Going Down. E aí depois vai ter um Ramoneira aí com um Hey Ho, Let's Go. Fica aí que tá da hora.

0: Esse é o Ramona 89 aqui na Rádio Rock do Brasil. 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Fica aí que a gente já volta aqui no Ramona 89.
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4: O setembro mais chuvoso da história fez o sistema Cantareira ganhar 58 bilhões de litros de água em apenas 15 dias. O volume útil passou de 33,1% para 39,1%. Mas mesmo com a recuperação, o Cantareira segue na faixa 3, classificada como alerta.
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0: De volta aqui no Ramona 89. Bora com...
1: Bom, a gente vai ter CPM 22 essa hora. Vamos rolar um Van Halen também. Boa. AC/DC. E agora a gente vai com Nickelback Someday.

0: Audioslave, Be Yourself, também teve Charlie Brown Jr. com Céu Azul, demais, né? E, meu, a gente já rolou hoje, né? Teve Fall Out Boy, que eu sempre confundia na época com Panic at the Disco.
1: É verdade.
0: E agora a gente vai rolar o Panic at the Disco com I Write Sins, Not Tragedies. Eu escrevo pecados, não tragédias. Tragedies, né? Então, aumenta aí cada hora esse som.

0: Esse é o Ramona 89 aqui na Rádio Rock. 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Fica aí que a gente já volta aqui no Ramona 89.
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0: Estamos de volta aqui no Ramon 89, vários sons legais pra rolar. A gente vai ter Creed e Nexus, vai rolar AC/DC. E agora vamos com Van Halen, Can't Stop Loving You.
1: Meu Deus, que session, hein?

0: Estamos aqui no Ramona 89, olha que lindo, sobremesa, é o lead single da Pitty, que lança em primeira mão sexta-feira agora aqui na 89 e você pode transformar essa novidade em prêmio. 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
0: Da hoga. Pegazito, com você, hein? Até 5 no Corre 89. Valeu, até amanhã.
1: Valeu.
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8: A Academia Brasileira de Cinema decidiu pelo filme Feito Pipa, dirigido por Alain de Botton, para disputar uma vaga na categoria de melhor filme internacional no Oscar do ano que vem. A lista final de indicados ao Oscar será anunciada em 21 de janeiro de 2027. No Brasil, o longa estreia nos cinemas em 5 de novembro.
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1: Faltando 15 segundos para as 14h. Boa tarde para você que tá no Corre. Eu sou o PH Dragani e a gente se fala por aqui até às 5 horas. E aí, bora passar a tarde comigo? Vamos lá? Vamos? Rolar muito som, falar de música, falar de filmes e séries. Tem a coluna hoje do professor Júlio Dotti, treinador de corrida e triatlon. Tem a parada Alternative Rock do Canadá. É do Canadá hoje, em destaque. Sim, sim, sim. Tem promoção? Tem. Vamos participar? Bora lá? Anota o nosso WhatsApp. Vai, 989-215989. Hoje tem par de ingressos para os dois dias do Balaclava Fest, 26 e 27 desse mês, no Tokyo Marine Hall. Tem um par de ingressos de pista premium pro Guaru Rock, que rola domingo agora no Clube Secap. Tem voucher de R$100 pro Kiishi dos Jardins. E tem um par de ingressos pro show do Marcelo Falcão amanhã no Espaço Unimed. Interessa, tá afim? Então manda mensagem de texto com seu nome completo, seu RG, seu CPF, seu e-mail, indicando na mensagem qual ou quais dos prêmios que eu falei você tá afim de ganhar. Vou repetir o WhatsApp, vai. 989-215989. Bora participar. Ganhadouros ao final do Corre. Edição de número 399 do Corre 89. Largando.
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1: Se liga. Esse aqui é o som novo do Royal Blood. Swallow the Bomb. Faz parte do álbum Dead Company, que vai sair no dia 13 de novembro. Regaça, vai. É Royal Blood voltando a ser Royal Blood, né? Aquele primeiro Royal Blood que a gente se apaixonou, depois eles deram uma mudada no estilo, agora parece que voltou, hein? Aquela 10 over 10 que a gente já mostrou aqui é legal demais, e essa aqui, ó, vai, Swallow the Bomb, bora. Se quiser curtir na íntegra, Swallow the Bomb, com clipe e tudo, tá no nosso canal do Corre 89 no WhatsApp. Ó, pra você achar o canal, você pode ter o link direto no meu Instagram. Vai lá no arroba phdragani no Instagram, você vai achar na bio o link do canal. Entrou no canal, já tá lá o clipe do som novo do Royal Blood, Swallow the Bomb. E também tá lá, ó, esse trailer aqui, ó.
2: Is this an electric limo?
1: Trailer do novo filme de Chris Evans e Anya Taylor-Joy. O filme se chama Sacrifice. É dirigido pelo Romain Gavras. E, enfim, o Chris Evans interpreta um astro do cinema em decadência que participa de um evento ambiental organizado por bilionários. Aí a cerimônia é invadida pela Joan, que é a personagem da Anya Taylor-Joy, e também os seguidores dela, que acreditam que uma extinção em massa vai acontecer caso três pessoas não sejam sacrificadas em um vulcão, veja você. Esse filme vai estrear na Netflix dia 16 de outubro, Sacrifice. O trailer tá lá pra você curtir no canal do Corre 89 no WhatsApp. Vai lá, que tá lá.
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1: Hora do top 10 da parada Alternative Rock do Canadá. Bora lá pro décimo lugar. Mantendo a posição da semana passada, Blonde Diamond com Love is a Shadow. Nono lugar. Subindo três posições, entrando no top 10 é o Cameron Whitcomb com Kingdom of Fear. Oitavo lugar. Subindo uma posição é o Almost Monday com No More Regrets. Sétimo lugar. Caindo uma posição é o Death Cab for Cutie com Riptides. Sexto lugar. Subindo uma posição, The Beaches com Should Have Known Better. É o top 10 da parada Alternative Rock do Canadá em destaque. E o quinto lugar. Mantendo a posição da semana passada é o Temper City com Self Aware.

0: Também mantendo El Valley com Vending Machine. Terceiro lugar. Caindo duas posições, perdendo a liderança, é o Arkells com Next Summer. Segundo lugar. Mantendo a posição da semana passada, é o Cage the Elephant com Bitches in Tennessee. E o primeiro lugar da semana na parada Alternative Rock do Canadá. Subindo duas posições e chegando no topo é o Noah Kahan com Doors. Ó, tem playlist pra você lá no canal do Corre 89 no WhatsApp, hein? Com esse top 10 pra você curtir a hora que você quiser na íntegra. O link pro canal tá no meu Instagram, o @phdragani. @phdragani, o link tá na bio. E amanhã, não perca, você vai conhecer as 10 músicas que mais se destacaram, as 10 novidades que mais se destacaram nas rádios de rock dos Estados Unidos nesta semana. Não perca o Corre de amanhã.
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1: Quinta-feira é dia da coluna do professor Júlio Dotti, treinador de corrida e triatlon. Diga lá, Julião.
2: Fala, Corre 89. E aí, pessoal, tudo bem? Muito rock and roll, muita corrida por aí? Pessoal, está faltando quatro semanas para a participação do nosso querido PH na Maratona de Chicago, que vai para a sua 48ª edição. E é uma maratona que já teve uma hegemonia brasileira nas suas participações. Aí a gente já teve 4 vitórias por 4 anos seguidos: 91, 92, 93, 94. 91 com José Hildo, 92 com José César e 93 e 94 com o grande Luiz Antônio, que foi o primeiro vencedor da maratona de São Paulo, aqui da primeira maratona, já foi terceiro na maratona de Boston e já foi terceiro no Mundial, para vocês verem que nos anos 90 ali o Brasil tinha uma grande predominância aí no cenário mundial das maratonas. Esperamos que isso aí possa voltar, né, novamente. E falando de Chicago, como teve sempre essa história de brasileiros participarem lá e vencerem, né? Provavelmente é uma das provas que muitos brasileiros vão para lá participar. Sempre tem muito mais de 1.000 participantes na Maratona de Chicago, né? Em quase todas as suas edições, sempre teve brasileiro. Nesses anos, né, dos anos 90 para cá, sempre mais de 1.000 participantes. E como Chicago tem uma boa história aí com o Brasil dá sorte lá com os brasileiros, quem sabe, né, o ano aí do PH, hein? Ele vai lá e vai fazer uma boa prova, tenho certeza. Espero ter passado mais uma informação para vocês aí sobre Chicago. E se precisar de mais alguma coisa, só me procurar lá no @juliodotti no Instagram. Valeu!
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1: E agora é hora da gente abrir o livrão para saber o que aconteceu na história do rock e no resto do mundo num 17 de setembro qualquer. A gente começa em 1991. Há 35 anos, o Guns N' Roses lançou os álbuns User Illusion 1 e User Illusion 2. Aquela façanha de lançar dois discos no mesmo disco. Você tinha que comprar os dois, não era que era um disco duplo, não. Você tinha que comprar os dois, é, então. No 1, destaque pra Don't Cry. No 2, You Could Be Mine. Enfim, tantos outros singles que marcaram esse disco sensacional, esses discos sensacionais que o Guns N' Roses lançou. No mesmo 17 de setembro de 91, 35 anos que Ozzy Osbourne lançou o álbum No More Tears. Olha quem faria aniversário hoje, ó. Hoje o Keith Flint, vocal do Prodigy, faria 57 anos. Ele faleceu em 2019 aos 49. Ó, 60 anos, em 17 de setembro de 66, estreava na TV americana o seriado Missão Impossível, aquele primeirão. É, então. Ele foi produzido até 1973. Há 43 anos, em 83, estreava na TV americana Caverna do Dragão, que não acabou, né? Ele foi produzido até 85, mas não teve o último, que a gente quer saber o que aconteceu, mas acho que ficou melhor assim. Imagina, se é que nem o Lost, que termina e todo mundo fala mal, ou enfim, é melhor não ter terminado, aí fica, né, essa coisa, essa mística eterna. Bom, há 33 anos, em 93, estreava nos cinemas aqui no Brasil O Feitiço do Tempo. Hoje o jornalista Fernando Gabeira faz 86 anos, o ator John Ritter faria 78, ele morreu em 2003, aos 54. A atriz Cassandra Peterson, que é a Elvira, Rainha das Trevas, faz 75 anos. Fátima Bernardes faz hoje 64. O jornalista e apresentador César Filho, ator também, faz 66 anos. O Kyle Chandler, que é o Hal Jordan do Lanternas, é, ele faz hoje 61 anos. E a Ella Purnell, que é a Jack do Yellow Jackets, a Lucy do Fallout, a atriz, faz 30 anos. Parabéns pra eles todos.
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8: O bairro da República, que fica na região central de São Paulo, apareceu na 25ª posição em uma lista de bairros mais legais do mundo, num ranking da revista britânica Time Out. O Copan foi ponto de destaque, junto com o Teatro Municipal e a Biblioteca Mário de Andrade.
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1: Ó, se liga. O Rise Against, que fez um baita de um show no Rock in Rio, e o Alkaline Trio, duas bandas de Chicago, vão sair em turnê conjunta pelos Estados Unidos a partir do dia 22, né? E aí eles resolveram fazer um lançamento, como é que eu vou dizer? Não vou falar esse termo, mas enfim, um fez, gravou um cover de uma música do outro. Por exemplo, esse aqui é o Rise Against, mandando Private Eye, do Alkaline Trio, olha lá.

Aí, o Alkaline Trio fez o quê? Fez o quê? Fez o quê? Lançou Re-Education Through Labor, um dos grandes sons do Rise Against.

0: Bom, essa colaboração aí, além da turnê, né, conjunta que eles vão fazer pelos Estados Unidos, começa, como eu disse, dia 22 em Dallas, eles vão lançar também em vinil, já, nas plataformas digitais já tá disponível, mas sai em vinil, aquele compacto duplo, de um lado o Rise Against fazendo Alkaline Trio e do outro o Alkaline Trio fazendo Rise Against. Se você quiser curtir as duas covers, estão lá no canal do Corre 89 no WhatsApp, tá bom? Vai lá que tá lá. E agora, trailer do novo filme de Guy Ritchie. Olha lá. Wife and Dog. Esposa e cachorro, é. O filme tem no elenco Benedict Cumberbatch, Rosamund Pike, Anthony Hopkins, entre outros, tá? E a trama acompanha a poderosa família britânica Fairbank, envolvida numa disputa pela sucessão. A briga por poder e dinheiro desencadeia uma sequência de traições, chantagens e assassinatos, olha lá. O filme marca o retorno do Guy Ritchie ao universo da aristocracia britânica, né? Explorado também em magnatas do crime. Wife and Dog chega aos cinemas no dia 19 de fevereiro. E outro filme que vai chegar também, ó. Como Roubar um Banco. Novo filme do David Light, do John Wick, Deadpool 2, Trem Bala, enfim. A história acompanha uma quadrilha que transmite seus assaltos a bancos pelas redes sociais, transformando os crimes em fenômenos virais. Olha que beleza. No elenco, Nicholas Hoult, o nosso... como é que chama lá o vilão do Superman? O Lex Luthor. Também a Zoe Kravitz, aí, a filha do Lenny Kravitz. E ainda no elenco tem Christian Slater e John C. Reilly. Como Roubar um Banco estreia dia 12 de novembro nos cinemas. E os trailers todos estão no canal do Corre 89 no WhatsApp. Vai lá, que tá tudo lá.
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é o Malenotti dos Acústicos e Valvulados. E esse é o nosso novo som, a milésima canção de amor, com a participação especial do querido amigo Lucas Silveira da Fresno. Curtam aí, forte abraço e viva o rock!

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1: Olha lá, plantão médico do Corre 89, hein? O Jimmy Eat World teve que cancelar alguns shows nessa semana depois que o Jim Adkins, o vocalista, teve que passar por uma cirurgia de emergência. Ele percebeu ali que estava com a visão meio turva, uma alteração de visão, enquanto se preparava para tocar na Warped Tour, na cidade do México. E aí, domingo, foi diagnosticado com descolamento de retina. E aí teve que fazer uma cirurgia e agora tá de moio, mas enfim, tá tudo bem com ele, tá se recuperando, tá bom? Então, que se recupere bem o Jim Adkins, vocal do Jimmy Eat World. Agora, presta atenção, saiu, finalmente, aquela colaboração entre Oli Sykes, do Bring Me The Horizon, e a Courtney LaPlante, do Spirit Box. O som se chama If The Sun Burns Out Tonight. If The Sun Burns Out Tonight. É o tema oficial do Valorant, do campeonato do Valorant de 2026. Aí, ó. Vamos ouvir? Vamos ouvir um trechinho? Vai, rebenta.

0: Mundial do Valorant começa agora no dia 24, vai até o dia 18 de outubro em Xangai, na China, e esse é o tema. Então tá aí, ó. If the Sun Burns Out Tonight, Holly Sykes do Bring Me the Horizon e a Courtney LaPlante do Spirit Box. Se você quiser curtir o clipe com esse som aí, tá lá no canal do Corre 89 no WhatsApp. Vai lá que tá lá.
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1: Ganhadouros, quem levou o passaporte, né? Os ingressos para os dois dias do Balaclava Fest foi você, Ana Cristina de Castro Domiciano. O par de ingressos de pista premium para o Guaru Rock nesse domingo saiu para Patrícia Cerrado Aníbal. É isso, Patrícia Cerrado Aníbal. Voucher de R$100 do Quiche dos Jardins para Bruna Simões de Lima. E o par de ingressos para o show do Marcelo Falcão amanhã no Espaço Unimed para o Vitor Garcia da Silva. Vitor, Bruna, Patrícia e Ana Cristina, parabéns. Fiquem espertos, galera da Rádio Rock vai entrar em contato com vocês pelo WhatsApp, ok? Eu sou o PH Dragani, te agradeço demais pela companhia. A gente volta a se falar amanhã, 14h aqui no Corre. Na sequência, na Rádio Rock tem show do Tatola. Tchau, se cuida, até amanhã.
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0: comprar tanta música, mano. Pra quê, meu? Os caras só querem ouvir Iron Maiden, de Purple, mano. Tá bom, tá? Led Zeppelin. Vamos tocar essas velhas mesmo, que nós economizamos dinheiro. Tá gastando com música nova, mas tá aí muito
1: tem,
0: louco.
1: Mas aí tem as remaster.
0: Tem remasterização, é, aí melhora, né?
1: Melhora, entendeu?
0: Tá bom, então compra as velhas e compra as novas também.
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1: Ó, o Maia deixou uma novidade
0: aqui. O Maia não tá aqui hoje de novo.
1: É, o Maia vai ficar um tempinho fora.
0: Vai ficar, né?
1: Vai fazer cuidar do joelho.
0: Vai fazer uma cirurgia no joelho, que ele tem uma boa

0: recuperação. A cirurgia dele é amanhã, né?
1: É amanhã.
0: É isso, então tá bom.
1: Ele tá se preparando aí pra cirurgia, vai cuidar do joelho.
0: Boa! Quem tiver de bobeira, Maia 89 FM, entra lá e manda uma mensagem de carinho pra ele, que ele vai entrar na faca.
1: Ele vai voltar um homem biônico.
0: Vai voltar um homem biônico, vai operar o joelho.
1: Boa. Ah, a novidade é a seguinte, é Fala. Simple Minds.
0: Boa.
1: Simple Minds com música nova, Beginner Boys. Essa música vai fazer parte do novo álbum dos caras, que vai sair em janeiro. Sacrosanct. E é um single desse disco, Beginner Boys, 20º disco da banda.
0: 20º disco?
1: 20º disco.
0: Simple Minds, que legal,
1: Simple
0: hein?
1: Simple Minds.
0: Vamos ouvir a música nova?
2: RG.
1: Podia faltar,
2: The Rocky
1: né?
2: Connection.
1: Uma referência.
0: Ah,

0: Você que ligou o rádio agora é a música nova do Simple Minds.
1: Beginner Boys vai fazer parte do 20º disco da banda, que vai sair em janeiro.
0: Pois, hein, mano? 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
0: 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Muito bom. Delícia. Que mais, japonês, que a gente tem de prêmio aí?
1: Tem um par de ingressos aqui pra assistir os shows do Rubenstein, Di Ferreiro, Dead Fish e Alexia. Dia 7 de novembro no Terra SP. É nominalista esse.
0: Olha que moleza, hein?
1: E os ingressos estão à venda em ticketbolt.com. Valendo a partir de agora pelo zap 98-363-8989.
0: Repete as bandas, é o Rubenstein?
1: Rubenstein, Di Ferreiro, Dead Fish e Alexia. 7 de novembro no Terra SP.
0: Ó, esse é o som do Rubenstein. Se você tiver afim, manda seu zap.

0: A primeira em japonês.
1: É Imagine Dragons.
0: Radioactive.
1: Começou tudo aí, né?
0: Foi a primeira que a gente tocou dos carros. Quanto tempo faz isso, hein?
1: Foi o quê? 2013?
0: Por aí.

0: É o Liam Gallagher.
1: É ao vivo, é o Wonderwall. Que ingresso que a gente está dando, japonês?
0: Do Rubenstein, 98, 333, 89, 89.

0: é boa, né, meu?
1: Essa versão é boa demais.
0: É linda, é ao vivo. É o Liam Gallagher, não é o Oasis aí, é só o Liam.
1: Essa é de 2022. Agora é o Nothing But Thieves.

0: É boa essa música, é demais, hein? Ó, a sobremesa é o single da Peach, né? O que vai sair agora, lançado em primeira mão, sexta-feira, agora aqui no 89. E você pode transformar essa novidade em prêmio. A 89 tá preparando uma promoção especial pra galera, certo, japonês?
1: Amanhã vai rolar essa promoção especial durante o dia. Você pode ganhar camiseta personalizada da Peach e também vai ter uma vitrola acompanhada aí de um vinil novinho em folha.
0: Certo.
1: Então fica ligado.
0: Falaram que tem gente pra caramba que vai ganhar.
1: É, não, é mais do que isso aí, viu?
0: É mesmo, hein?
1: É, porque vai sair acho que 2 camisetas por hora, então a contagem tá meio...
0: Tá esquisito aí.
1: É.
0: Então é...
1: Mas é bastante.
0: Como é que participa?
1: Vai ser pelo WhatsApp da rádio, é o 989-2159-89. Cada programa vai ter 2 camisetas.
0: Entendi.
1: Tá praticamente de, acho que de hora em hora, mais ou menos, tá? Isso tá tudo planejado pra amanhã.
0: Então fica esperto, quem gosta da Peach, o lançamento da música é amanhã, certo?
1: É, o single chama...
0: Cheio de prêmio.
1: Sobremesa.
0: Beleza, então.
1: É amanhã, então fica ligado aí que vai ser o dia inteiro praticamente.
0: Fechado. Temos resultado aí já, não?
1: Par de ingressos aqui para ver os shows de Rubastank, Di Ferreiro, Dead Fish e Alexia. Dia 7 de novembro no TRSP saiu para Ana Paula Moreira. Ana Paula Moreira.
0: Boa. Que tema aí de novo? Eu sei que você tá cheio de coisa, que eu te dei um monte de coisa.
1: Tem par de ingressos aqui pro show do Planta e Raiz, dia 25 de setembro, no Santo Rock Bar. É nome na lista, mais par de ingressos do Cinemark.
0: Fechou.
1: Valeu, Zap.
2: Tirando o pó do rato.

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1: Destaque de hoje é o Simple Minds.
2: Muito bom, música nova do Simple Minds. Você falou que é o 20º disco dos caras, hein, japonês?
1: Que vai sair em janeiro. Esse single chama Beginner Boys e vai fazer parte desse disco.
2: Imagina centenas de motocicletas Royal Enfield lado a lado, formando uma frase gigante que vai parar no Guinness World Records. Isso vai acontecer de verdade no dia 20 de setembro na Arena Luck Friends em Sorocaba. É isso, japonês?
1: É isso mesmo. E cada moto que compõe essa frase é pilotada por alguém como você, dono de uma Royal, parte de uma comunidade que está prestes a virar recorde mundial.
2: E não é só um encontro, é um momento para registrar na história. Literalmente para registrar na história, né?
1: As vagas são limitadas, então garanta a sua em royalenfield.com.br e coloque a sua Royal Enfield nessa frase que o mundo inteiro vai ver.
2: É legal pra caramba, acontece dia 20 de setembro em Sorocaba, na Luck Friends, hein? Lá em Sorocaba vai ter moto que não acaba mais. Nossa. Vai ter moto não, vai ter Royal Enfield, que é bem diferente, né?
1: E continua valendo aqui o par de ingressos pro show do Planta e Raiz, dia 25 de setembro, no Santo Rock Bar, mais par de ingressos do Cinemark. Eu quero aproveitar.
2: Aproveita, gente.
1: Vou fazer uma bagunça aqui.
2: Qual também. É a bagunça, então? Vai lá.
1: Porque nós temos um combo aqui que a gente pode dar o resultado amanhã.
2: Vai.
1: Tá? A gente tem par de ingressos do show do Slayer. Slayer vai ser dia 17 de dezembro, no Nubank Park. Os ingressos estão à venda no livepass.com.br. E aí eu vou juntar com o OPEF. OPEF dia 6 de novembro no Espaço Unimed, ingressos digitais à venda em eventim.com.br. Então é esse combo, Slayer mais OPEF pro resultado da amanhã.
2: Amanhã, tá no Zap também.
1: Zap também.
2: Então escreve lá Slayer, tá certo?
1: Pode Slayer. Ser?
2: Beleza, e o Planta e Raiz, que é sábado agora? Sábado agora?
1: Não, é dia 25 de setembro.
2: Dia 25 de setembro,
1: e
2: onde é?
1: No Santo Rock Bar, e tá esse bom. É nome na lista.
2: Fechado, então participa, tudo tá no Zap. Vamos ouvir, ó. Chuva.
1: É.

0: música bonita demais. Miss and Peace, Vance Joy, o australiano Vance Joy. Boa.
1: Fazia um tempinho que a gente focava, né?
0: É. Quem quer Slayer? Tá no zap.
1: Tá no zap, o resultado é amanhã. E agora vai ouvir o Bush.

0: Dennis Bush. Voilà. In the Stars, Rolling Stones.
1: A música nova dos Stones. É. Vai ter show do Mono Wood, né, japonês?
0: Vai ter dia 1º de novembro.
1: Nós temos ingresso aí, não temos?
0: Hoje não, mas é a gente tem.
1: Puxa, mão de vaca do
0: cara. É isso.
1: Vai pro inferno, japonês.
0: É dia 1º de novembro.
1: Eu te dou um bagulho, mano, é pra dar pros caras ouvintes, mano. Não,

0: alguns dos lançamentos mais legais que a gente fez na 89, quando a 89 era na Praça Oswaldo Cruz, 124, 17º andar, CEP 04004903, 2526543. Eu tenho aqui comigo um par de ingressos para vocês. Era assim que funcionava lá do outro lado. Tínhamos Edgar, tínhamos Paulinho, tínhamos Everson, tinha o Morcegão. Tinha tudo lá, né, japonês? Tinha o Zé.
1: Era legal. Eu conhecia essa versão na 89, quando era ouvinte.
0: Exatamente. Essa música foi muito legal. E é uma música que a gente não toca faz tempo, mas que tem o Robert Smith, né?
1: Com
0: o
1: Silks and the Bands, com a Silks.
0: Que é muito legal. Boa demais, japonês. Bem lembrado. Fala aí, japonês.
1: O par de ingressos aqui pro show do Planta e Raiz, dia 25 de setembro, Santo Rock Bar. Mas par de ingressos do Cinemark saiu pra Juliana Santos Dias Silva. Juliana Santos Dias Silva. A partir de agora, tem par de ingressos aqui, passaporte, que vale para os dois dias do Balaclava Fest, dias 26 e 27 de setembro, sábado e domingo, no Tokyo Marine Hall.
0: Muito bom, japonês.
1: Vai ter Dive, Blonde Redhead, vai ter um monte de atração
0: aqui. É muita coisa alternativa que é legal, e Balaclava sabe fazer o negócio, né, velho?
1: É bem legal. E valendo pelo Zap 98 3389.
0: Manda bala.
1: Então, passaporte aqui, dois dias do Balaclava Fest.
0: Legal demais, vai curtir muito. Manda seu zap.
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1: Muito bom, japonês, muito bom. O destaque de hoje é o Simple Minds, Beginner Boys. Faixa do novo disco dos caras que vai sair em janeiro.
2: Vigésimo disco.
1: É, o vigésimo.
2: O cara não cansa de trabalhar, isso é bom demais.
1: Muito bom. 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
1: Ah, eu ia embora no terceiro replay.
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2: 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E hoje é aniversário do Ian, do meu filho Ian. Hoje é aniversário da Olivia, da minha filha Olivia. Eles são gêmeos, o Ian e a Olivia. Estão fazendo 29 anos
1: 29
2: hoje.
1: Anos?
2: Eu tenho 28, quando eu não tô entendendo como é que eles têm 29.
1: Eu não entendo, você vai diminuindo.
2: Os meus filhos são mais velhos que eu. É um negócio inacreditável isso, japonês. Então um beijo pro Ian, um beijo pra Olivia. Eu publiquei algumas fotos da nossa história ali. Legal. Com ele. Tá lá pequenininho, mais velho, ela casando, ele zoando nos... Meu, tem muita coisa, quem quiser aparecer, dá uma olhada lá no Tatola Godas, lá que eu botei um monte de foto. Parabéns pro Ian, parabéns pra Olivia. Ian Godas e Olivia Godas, os dois lindos, cheirosos, meus filhos queridos.
1: E o que o Ian tá fazendo agora?
2: O Ian é vagabundo,
1: não,
2: né?
1: Não, não, fala assim.
2: Puxou o pai.
1: Que é isso?
2: Vagabundo. Tá por aí, tá de volta ao Brasil, a Olivia continua no Canadá, é isso. Cada um com a sua história, né, japonês?
1: É isso. Ó, continua valendo aqui o par de ingressos nos dois dias do Balaclava Fest, 26 e 27 de setembro, no Tokyo Marine Hall. Valendo aqui no Zap 98-36-89-89. Agora é o Machine Gun Kelly e o Fred Durst.
2: Quem é o Fred Durst?
1: O cara do Limp Bizkit.

Machine Gun Kelly, Freddy Dustin con Limp Bizkit. Social Distortion, History of My Life, é uma clássica deles, é clássica do Social Distortion.

0: Charles, eu não aguento, eu vou ter que fazer uma dobrada, mano. É bom demais, Social Distortion que vem ao Brasil, mas eu não aguento ouvir uma só, tenho que ouvir duas.
1: Essa é a versão de Wicked Game.
0: É, a mais nova deles aí, fazendo um lançamento de uma releitura de Wicked Game com Social Distortion.

0: tudo lá, hein? Quero ver a galera lá, ó. Vou levar o Não Religião, vai ter 365, vai ser uma festa em japonês.
1: Festa em Sorocaba.
0: É isso aí, é Não Religião agora. Você não segue o Não Religião ainda? Entra lá, segue lá, dá essa moral pra nós.

0: Vou pra parada, japonês.
1: As músicas velhas mais consumidas nas plataformas digitais, o décimo lugar é o Coldplay, Viva La Vida, de 2008.
2: Bom, hein?
1: Number 9. Nono lugar é o Linkin Park, In The End, do ano 2000.
2: 26 anos. Ave Maria.
1: Passou rápido.
2: Ah, voou.
1: Number 8. Oitavo lugar é o Imagine Dragons, Believer, de 2017, no Digital Reborn. Number 7. Sétimo lugar, Blue October, Hate Me, do ano 2006.
2: Nossa senhora, que doideira isso, hein?
1: É.
2: Como será que apareceu isso, hein?
1: Não sei o porquê.
2: Blue October, a gente tocou Blue October.
1: Sexto lugar, Oasis, Don't Look Back in Anger, 1995.
2: Puxa vida.
1: Mas vamos fazer. Vai voltar a fazer show, né?
2: Essa música é o Noel que canta.
1: Number 5. Quinto lugar é o Coldplay, Yellow, do ano 2000. Chris Martin novinho aí, ó.
2: 2000, Chris Martin tava na fralda ainda.
1: Number 4. Quarto lugar, Oasis de novo, Champagne Supernova, 1995. Number 3. O terceiro lugar é o Jim Blossoms, Found Out About You, de 1992.
2: Mano do céu.
1: Essa eu não sei porquê também. Eu nunca vi no Top 10.
2: É, nunca vi. O coisa não tá aí, né? Como é o nome do Gaultier.
1: É, dessa vez não. Segundo lugar é o Radiohead, Creep, 1992. É.
2: Essa sempre tá.
1: Essa é a que mais repete aí no Top 10.
2: Agora, primeiro lugar, quem é?
1: Ah.
2: Música mais vendida? Number 1. Véia?
1: Oasis. Wonderwall, 1995.
2: Três músicas das mais vendidas das veinhas, três do Oasis. Das, entre as 10.
1: Mas vamos voltar a fazer show, né?
2: É, né? Outra vez. Vamos bater. Esquentou. A carteira danada. Mas eu separei essa aqui, ó. O ano é 2000. A banda? Linkin Park.
1: 26 anos já.
2: Ah, papo.

0: bom demais. Qual é o prêmio japonês?
1: Balaclava Fest, depois do intervalo, resultado.
0: Então não vamos nem perder tempo, certo?
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1: Quais são os prêmios, japonês?
2: O resultado aqui do par de ingressos, que vale para os dois dias do Balaclava Fest, dias 26 e 27 de setembro, no Tokyo Marine Hall, saiu para Samuel Leonardo Fugêncio.
1: Ô, Samuel!
2: A partir de agora, tem par de ingressos para o show do Marcelo Falcão, amanhã, dia 18, no espaço Unimed. Tá valendo aqui pelo 98-333-8989.
1: Então manda bala.
2: E a gente ouviu o Rafa.
1: Estamos dando par de ingresso pro Falcão,

0: Eu vou falar pra você, japonês. É muito trabalhada. Olha o que tem de arranjo, que coisa mais linda esse teclado, essa banda, a guitarra, a voz, é impressionante o Fontaines.
1: Cada vez que você vai ouvir, você vai perceber coisa nova, né?
0: É impressionante, você começa a ouvir a gente ouvindo de fone, só vai ouvindo coisa nova na música, é incrível isso, velho, incrível, incrível. Outra banda aqui também pra fazer música é boa demais, mano.
1: É o Muse.
0: Essa chama-se Feeling Good.

0: Você é boa demais.
1: Canta muito, né?
2: Essa é uma música nova que a gente não tocou ainda. Tocou pouco, né, japonês?
1: É, a gente tocou pouco. Fez o lançamento Dexter and the Moon Rocks. Freaking Out.
2: Dexter and the Moon Rocks. Vamos ouvir.

0: Muito bom, japonês. Chegou a hora de você dar o resultado.
1: O par de ingressos aqui do show do Marcelo Falcão, dia 18, amanhã, no Espaço Unimed, saiu para Regiane Gomes de Mesquita.
0: Boa, Regiane. Aproveita e seu show. Vai lá, japonês.
1: E amanhã vai ter o resultado do nosso combo aqui, valendo o par de ingressos do Slayer, dia 17 de dezembro, no Nubank Park.
0: Boa.
1: Mais par de ingressos do show do Opef, dia 6 de novembro, no Espaço Unimed.
0: Então aproveita, entra lá, entra aqui, né? Manda o um zap aí pra gente, daqui amanhã é o resultado, é isso?
1: Amanhã é o resultado.
0: Fechado. Vai começar o que não faz toma?
1: Tá acumulado?
0: Tá. Ai, o que foi? Bateu uma bola aqui na minha cabeça.
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3: O que tem no que não faz? Toma ali hoje.
4: Não temos voz. Ana Maria Braga tem deslocamento de retina após dormir com ar-condicionado.
3: Eu não falo mais de futebol.
4: Saiba quais foram os vencedores do Fofoca Awards 2026.
3: Ademir Stubach condenado e Adriana nova sócia da joalheria.
4: Ex-atacante italiano Roberto Baggio mandou um recado. Força Memphis.
3: O filme do Oscar brasileiro já está escolhido.
4: NASA. A gente da CIA diz que temos 4 bases alienígenas na Terra.
3: O som vale R$6.950. Quem não faz?
4: Toma!
5: Parece que não aconteceu nada ontem, né?
4: Não aconteceu. Aconteceu bastante. A gente vai
5: essa escalada aí.
4: Isso aí.
5: A
4: chapa
5: Philips
4: branca.
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4: Ainda bem, pô.
5: Vamos lá, ô Figueiredo. Duas semifinais pra Figueiredo.
6: Graças a Deus, boa noite.
4: Vai, sorte. Foi eliminada na terça e classificou na quarta.
5: E se não tivesse tanta preguiça, era líder do Brasileirão.
7: Mais sorte que juiz.
4: Ela foi eliminada na terça e classificada na quarta.
6: Eu só fui classificada na quarta.
4: Me falaram que na terça eu tava triste por causa do Boca.
5: Não fica agulhando a menina. Dá o resultado aí. Resultado não. Fala o que a gente tem de prêmio.
6: 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O sorteio tá rolando no nosso Instagram, @quemnaofaztoma. O resultado sai hoje. E temos um par de ingressos também pra você assistir São Paulo Internacional esse sábado, às 9 da noite, junto com o Camarote Stadium. O sorteio tá rolando no nosso Instagram, @quemnaofaztoma. O resultado sai amanhã.
7: Qual é o jogão? São Paulo e Inter, jogão.
4: Jogão.
7: Jogão.
4: Jogão.
7: Mero passeio pra ir com o namorado no sábado à noite.
5: Quantas pessoas vão estar nesse jogo?
7: Olha, eu acho que vai só a turma do Camarote Stadium. Tô falando sério.
4: Não.
7: O São Paulo jogou fora, jogou no lixo, o que ele tem mais de precioso, que é a torcida. Pô, 60 mil pessoas pra ver um time omisso contra o Boca.
8: E agora? Por que está chorando?
7: Porque não ganha mais de
4: faltou, ninguém. Faltou uma pessoa. Tinha que ter 60 mil e uma pessoa. Quem
7: faltou,
4: é?
7: Faltou, faltou. Uma amiga minha chamada Beatriz.
4: Beatriz o quê?
7: Chico.
4: Faltou, mas diz que sábado
5: vai chorar. Não vai, não vai.
7: Falou,
5: chorar.
7: Sábado já reservei ingresso pra ela.
5: Então estamos dando esse par de ingresso São Paulo Inter,
7: São Paulo
5: no
7: Inter,
5: camarote
7: Inter, no stage.
5: Pelo menos você vai no camarote
7: é stage,
5: que
7: aí.
5: É lindo, maravilhoso.
7: Que é legal demais, tá todo coberto, a comidinha
4: se quantos
7: apliquei.
4: Ingressos são?
5: É isso aí.
4: É um par só?
7: Um par, um par.
4: Dá quatro, mano. Pra pessoa ia passear com a família.
5: Dá 80, mano.
4: Não, dá um. Quem ganhar, ganha quatro.
5: Pelo menos
4: vão
5: ter 80 pessoas.
4: Você não tem quatro?
7: E agora são quatro.
5: E agora são quatro.
7: Os caras da Mit Norte lá, os caras.
8: E agora são quatro.
5: Vai, então tá bom.
4: Se acha o pessoal da Mit Norte vai, então tudo bem.
5: Tá tudo certo.
4: Porque era melhor que o presencial, que o cara já tem que ir lá, né? Vai com a família.
7: A galera vai, vai o Fernando, vai o Danilo, vai todo mundo.
4: Vai o Chico, vai o.
5: E quem mais joga no final de semana? Que vai precisar de ajuda.
7: Maria. Quando achar a bola, o cara joga.
5: Será que vai ter jogo? A pergunta é: vai ter jogo domingo no Itaquera?
4: Vai.
5: Não tem bola lá?
4: Vai.
5: Saiu a bola que veio parar aqui na Paulista, mano.
4: O Baggio mandou notícias assim: força Memphis.
5: Força
4: eu
5: Memphis.
4: Sei o que é chutar pra fora.
5: Vamos falar do Corinthians.
4: Que coisa linda.
5: O Corinthians não jogou nada. Duas
4: não,
5: bolas
4: tô
5: no
4: mantendo
5: gol.
4: A mesma coisa. Tava
5: duas
4: igual.
5: Bolas no gol. Chutou duas bolas no gol durante 90 minutos. Duas bolas no gol.
4: Você tava lá?
5: O outro, não, não tava
4: quem
5: lá.
4: Quem tava lá?
5: Tava o Ricardinho, que
4: então
5: vai falar sobre
4: falar.
5: Uma bola no gol, o outro time chutou e fez o gol. Coitado dos caras lá.
7: Que
5: do
7: golaço, hein?
5: Golaço.
4: E o que aconteceu com aquele pênalti?
5: Agora eu tenho dúvida e eu vou perguntar de verdade. A bola saiu do Corinthians?
7: Não, não saiu, não saiu.
5: Não saiu?
7: Não.
4: Eu não sei o que vocês estão
7: saiu,
4: falando.
7: Saiu, mas ficou uma pontinha na linha. É, e daí é dentro. É, a esfera toda tem que sair.
5: Ficou dentro do campo.
4: O que vocês estão falando?
5: Tem um cara do Corinthians aí, como é o nome do cara? Não, a gente não tem a imagem. Como é que é o nome? Tem um Twitter aí de um cara que a bola tá fora.
3: Não, depende do ângulo que você tipo, depende do
4: foi um cruzamento que tinha lá.
3: O cara, a bola tava quase saindo e o cara cruzou. Cara. Mas é, mesmo se a bola estiver fora da linha, a circunferência dela tava em cima.
7: Se a parte de cima tiver.
5: Foi o maior sofrimento do Corinthians de tudo que se acompanha ou não?
3: Da minha vida?
5: É.
3: De jeito nenhum.
7: Você acha? Você tá de brincadeira. Palmeiras na Libertadores.
3: É verdade.
5: Não. Só tô perguntando. Não. Porque o Corinthians...
3: Eu vou te falar.
5: O requinte de crueldade geral com a...
7: Isso é.
5: No último minuto, os caras acertaram, ganharam o pênalti. E foi pênalti.
3: Foi pênalti.
5: Não, tô dizendo, ganharam o pênalti.
7: Mas isso daí, Tatuola, é o tamanho que você dá da importância do negócio. Então, por exemplo, os caras colocam tanta fé no Memphis e o Memphis deixou os caras na mão, mas nem se compara com outro jogador.
5: Mas você acha que o Memphis não tinha que ter batido?
7: Tinha.
5: Tinha que ser ele.
7: Mas é eu que falo.
4: Ah, prepotência dele, não do time.
7: O tamanho do Memphis era válido pra tudo isso?
3: Claro, quem vai bater?
7: O que eu tô falando é o tamanho da decepção. Que o Memphis não é tudo isso, é isso que eu tô falando. Tá todo mundo avisando.
3: Só porque o cara perdeu o pênalti?
7: Não, Ricardinho.
5: Ele não jogou nada.
7: Não jogou nada.
3: Tudo bem, mas o cara ganhou três títulos.
7: Não,
3: jogou nada.
7: Qual foi o jogo que o Memphis jogou? No último jogo.
5: Da Copa pra cá?
7: Não, esquece. Da Copa antes também.
5: Não, tudo bem, mas da Copa
7: São
5: pra
7: Paulo?
5: Cá.
7: Contra o São Paulo jogou, fez aquela caneta e
4: gol. Segundo o Neto, esse ano ele só fez um gol.
7: Aí é exceção.
3: É verdade.
4: O ano inteiro, estamos em setembro, ele só fez um gol.
3: Esse ano dele não foi bom mesmo. Esse ano dele foi ruim, ele se machucou, ele não disputou a Copa por causa dessa lesão. Ele tá péssimo, tá voltando agora.
4: Mas tinha que bater o pênalti.
3: Mas o histórico dele...
5: Ele não fugiu do pênalti, mano. Ele tinha que ser ele.
7: Mas não tinha como não ser ele.
5: Mas eu vou contar pra você.
4: Tem muita segurança.
5: Ele tava inseguro. Quem bate pênalti com força daquele jeito...
3: Tá inseguro, lógico.
5: É que tá inseguro e não quer errar. Se o cara... Você viu o... Sem querer comparar um cara com o outro, óbvio. Mas o Vitor Roque batendo pênalti no Palmeiras? Ele deu uma cavadinha. O cara tava mais calmo, mais tranquilo. O Memphis podia ter escolhido o campo,
3: mas batido e feito o gol. É diferente um pênalti de uma disputa, que mesmo que você perca, tem um monte de gente que vai bater ali. Ali era o último minuto e é ou sim ou não. É, a responsabilidade é muito maior num pênalti.
4: Um gol fica menor.
3: Do que numa disputa de
7: pênalti. Uma disputa é muito grande.
4: Mas ele
7: ontem
4: tem que fazer.
7: Maior.
4: Não me interessa. Ele tem que fazer.
7: Eu também acho
4: ele é o camisa 10, sei lá. Ele é um cara mais caro.
7: Pra caramba.
4: Ele custa caro, mora no hotel bom.
5: Eu concordo com você.
4: Ele tem que fazer.
5: Mas eu vou só lembrar você.
4: O Neymar não perderia jamais um pênalti desse.
5: Eu vou lembrar você. É um ser humano.
3: É isso aí.
4: Tudo bem.
3: É, eu vou lembrar.
7: É isso aí. Podia ser eu, você
5: com nome, sem nome, rico, pobre, preto, branco, japonês.
7: Você tem razão.
5: É um ser humano.
7: Só que chega uma hora que você paga exatamente por causa desse cara.
5: É.
7: Porque senão ele ganharia igual o Pedro Raul, senão ele ganharia igual qualquer
5: um. Exatamente.
7: Então quando ele ganha tudo isso e tem essa novela, é porque espera que esse cara, nesse momento, faça a diferença.
4: Mas se fosse o Caleri, fazia?
7: Não, ele já perdeu também contra o Botafogo ano passado.
4: Errou!
3: Por exemplo, Marcelinho Carioca é o maior ídolo da história do Corinthians. O maior vencedor da história do Corinthians é o Marcelinho Carioca. Hoje ele fez uma postagem ridícula, né? É, porque ele era contra o Memphis continuar no Corinthians. E ele botou lá um rostinho, tipo falando, avisei, não sei o quê. Só que ele esquece que os dois piores pênaltis da história do Corinthians foi ele que perdeu. Ele perdeu um...
4: E o Roger Chinelinho também.
3: Não dá nem pra comparar. O Roger perdeu
7: um...
3: Era um jogo...
4: É o Pato,
3: desculpa. O Roger perdeu um pênalti contra o Figueirense.
4: Era o Pato.
3: O Marcelinho, ele perdeu um pênalti na semifinal da Libertadores de 99 contra o Palmeiras. O Corinthians perdeu aquela Libertadores por causa do Marcelinho.
7: Não, é
3: muito diferente.
7: É diferente.
3: E ele perdeu outro pênalti no primeiro Mundial do Corinthians. A sorte dele é que os caras do Vasco erraram dois. Senão a gente tinha perdido o Mundial também por causa de um pênalti.
7: Mas o Marcelinho já fez muito vocês felizes.
3: Então, o Memphis também. É claro que a história do Marcelinho, ele ficou 10 anos no Corinthians.
5: O que o Memphis fez você feliz?
3: O Memphis
5: pisou em cima da bola contra o Palmeiras?
3: Não, você desculpa, Tatola. Memphis em 2 anos...
5: Brincadeira, pô.
3: Em 2 anos o Memphis salvou o Corinthians do rebaixamento. Não sei se você lembra, o Corinthians estava em 18º lugar.
4: É verdade.
7: Então mudou o sarrafo.
3: Pera aí.
7: Não falando de título isso.
3: Não, calma. É. Eu acabei de falar já?
7: Então vai.
4: A vez do coleguinha.
5: Cala sua boca, negão.
4: Seu negócio foi terça-feira. Fica quieto.
3: O Memphis entrou. O Corinthians estava em 18º lugar. O Corinthians ganhou 9 jogos seguidos e entrou na vaga para Libertadores com o Memphis. No ano seguinte, o Corinthians ganhou o Campeonato Paulista em cima do Palmeiras, super poderoso, e eliminou o Palmeiras da Copa do Brasil e foi campeão da Copa do Brasil.
5: Sérgio Capito, deixa eu falar do Sérgio que tá no YouTube aqui. Sérgio Capito do YouTube, para você, Ricardinho. O problema, Ricardinho, não é perder o pênalti, é a opinião dele. E sim a má vontade que o Memphis demonstra em campo.
3: Não é má vontade.
5: Dá uma vontade de entrar em campo no lugar dele.
7: Eu também não vejo isso.
5: Você acha
7: que você esteja cego, Ricardinho, pela torcida, mas quem vê de fora...
3: Cada um tem sua opinião.
5: E o Santos? O que aconteceu com o Santos?
7: Que virada.
4: Perdeu também?
7: Perdeu.
4: O Santos perdeu ontem?
5: O Santos tinha ganho o primeiro jogo, certo?
7: 2-0.
5: 2-0.
4: Até o Palmeiras perdeu ontem.
5: Entrou a vantagem de 2-0.
7: Isso.
5: 2-0. E aí...
7: Tomou de 4-2.
5: Tomou de 4-2, foi pros...
7: Pênaltis.
5: Pô, agora vai. Gabigol.
7: Gabigol, primeiro
5: pênalti. Arthur, que chegou lá. O cara...
7: O Arthur perdeu também?
5: Não. O Cuca...
7: Só fizeram um, só.
5: O Cuca falou, vou pegar os craques. Gabigol, o Neymar não tava.
4: Não tem
5: entrou
4: que fazer.
5: O Cebolinha não podia jogar.
7: É, o Arthur jogou.
5: O Gabigol bateu o pênalti como se fosse na com a avó dele tivesse no gol.
7: Medo.
5: Até minha avó que tá morta pegava o pênalti do Gabigol, mano.
4: Bateu fraquinho.
5: Tá de brincadeira, velho. Aí o Santos perdeu um jogo ganho. O Santos jogou fora no lixo. Isso. Fazer uma semifinal, não sei se é semifinal ou final, acho que é semifinal, né?
7: Semifinal.
5: Pô, tá de brincadeira, sul-americana, né?
7: Isso,
5: semifinal. Pô, tá de brincadeira.
4: Foi contra o Atlético?
7: É. Foi contra o Atlético. Que lembrando
4: que tava ganhando, né?
7: Lembrando que no jogo daqui, o Neymar tava sacaneou os caras, falando que ele, de joelho zoado, era melhor que o elenco.
4: Eu vi.
5: Tá de pé. Tá, se deitou,
4: vagabundo. Eu não vi nada, porque eu tava lá no Fofoca, mas eu vi hoje o maqueiro com o galo puxando uma baleia.
7: Os caras zoaram pra caramba. O administrativo.
4: Uma baleia com uma baleia
7: do galo foi o Diniz.
5: E tem que zoar mesmo, porque o Santos zoou muito no primeiro jogo. É verdade. Bom, tivemos então.
4: O Diniz foi mandado embora ou não?
5: Não, ainda não.
7: Não vai se mandar embora.
5: Ainda não.
4: Quando que joga contra o Palmeiras?
5: O Diniz ainda tá na etapa, tá na sétima etapa, que é a decepção dos caras. Ainda falta raiva. Que é o oitavo.
4: É a raiva e a demissão.
5: Aí é a minha demissão. Agora
4: é contra o Palmeiras. Não tem que contra o Palmeiras?
5: A raiva começa domingo. Fluminense 2, Corinthians 0. É a segunda-feira ele tá na rua.
4: Não, mas tem. Mas é, não. É, pode ser. Vamos. E tem o Palmeiras, não tem?
7: Depois da Dota FIFA.
4: Eu tô chateado com o Corinthians.
5: Não
4: porque
5: fica.
4: O São Paulo quer passar vergonha, mas aí o Corinthians quer passar. Mas o São Paulo perdeu da Chapecoense. Aí os caras vão lá e perdem da Chapecoense. São Paulo é eliminado. Aí os caras vão lá e são eliminados. Não dá.
7: Oh, é nosso momento.
5: Aí o São Paulo tá fora, o Corinthians tá fora. O Santos tá fora, aí veio o super time que salva São Paulo.
4: Mano, ah, não, que perdeu!
5: Aí veio,
4: perdeu o jogo!
5: Aí veio o time que tá nas duas semifinais.
4: Perdeu o jogo,
5: perdeu? Tá na semifinal da Copa do Brasil, tá na semifinal da Libertadores, é vice do Campeonato Brasileiro, tá em segundo lugar.
4: O Davi humilhou lá o batedeiro, lá o milkshake. O Davi humilhou.
5: Quem ganhou?
4: Não sei, não tava vendo.
7: Mas a fralda deve estar ensopada até
5: agora. Eu vivo do trabalho só. Uma cagada.
4: Esse mano. Português já tem que ir embora, não peça mais pra nada.
5: Esses três zagueiros, hein, negão? Esses três zagueiros
7: não entendo isso.
5: Não dá,
7: eu não entendo isso.
5: Não dá.
7: Os caras estão colocando três zagueiros e laterais que marcam.
5: Deixa eu te contar um negócio que talvez as pessoas não saibam. Eu vou falar um negócio pra você. Quem mais erra nessa porcaria? São os zagueiros. Quanto mais zagueiro você botar, mais erro você vai ter.
4: Antigamente.
7: Eita, Dola, na nossa época, lá atrás, os caras colocavam três zagueiros pra liberar lateral, pra jogar o time pra frente. Agora,
5: fica uma linha de cinco, com dois volantes na frente.
7: Precisando ganhar em casa.
5: Você tá de brincadeira. Não,
4: e era três zagueiros que batia, né? Não esses três zagueiros que tem medo, né?
5: Bom, o Palmeiras classificou, tá na semifinal. Tá bom, pronto, acabou. É só isso.
4: Classificou, não é engana. Aprenderam a bater pênalti.
5: Fala do Fofoca Awards, como que é que foi lá?
4: Eu não vi nada dessas porcaria que não me interessa. O que me interessa é fofoca.
5: Quem ganhou
7: quem os prêmios lá?
4: Vai lá. Vou falar aqui que eu não lembro de cabeça também. Eu tava lá, mas.
0: Quem é que joga
4: fofoca? Não, fofoca. Ontem foi a terceira edição, a gente tava lá
7: foi
4: fazendo.
7: Muito legal.
4: Foi no Cine Joia. Quero agradecer a Motorola, a Marcio, a Jack Daniels.
5: Perguntar, fala dos patrocinadores.
4: Todo mundo
5: quem
4: tava com a gente.
5: Lá?
4: A Marcio, a Motorola, a Jack Daniels, a Inarco. A Long Way.
5: O que é Inaco?
4: Inaco é troféus. Que faz o troféu da língua bonitona lá, que é a Cris e o Delém. Aí tem a Jack Daniels com o Marcão. A Marcio com a Kátia, com a Karina.
5: A Kátia é gente fina demais.
4: A Kátia Amor, que manda os doces pra gente. Aí tem a Long Way com a Jaque, com a Pamela. O Pizza Crack com o Paulinho. O Doce Doce com o Caio. O Honestinho com o Rafa. Teve comida e bebida pra todo mundo. A Cheque Mate.
5: Muito bom.
4: Então assim, o bambu lá das bandeiras digitalizadas.
5: Você fez o que com o bambu?
4: Eu fiquei lá no bambu. Ele tava lá em Itaquera. Mandei o bambu lá pra Itaquera. Ele tava lá. Ele falou, eu não vou.
5: E quem ganhou o quê?
4: Eu não vou porque eu vou no jogo. Bom, aí teve as nove categorias. A principal categoria era o fofoqueiro do ano. Mas aí teve uma categoria que é de rádio, programa de rádio que faz fofoca. E quem ganhou foi uma rádio, a Rádio Pop FM da Paraíba. É uma rádio de João Pessoa. E os caras, só de serem indicados, eles ficaram muito felizes e eles vieram pra São Paulo só pro Fofoca Awards.
5: Que legal.
4: E aí veio a dona da rádio lá, veio os dois apresentadores, mais uma menina do comercial. E eles ganharam, porque esse ano a votação foi 100% popular.
5: Certo.
4: O Terra transmitiu. Um abraço pro pessoal do Terra, pra Cláudio, pra Manu, pra todo mundo do Terra que transmitiu ao vivo. E a votação foi popular, 100% popular. E essa rádio trabalhou muito lá durante o mês de votação e eles ganharam da Nativa, é da aí. Band, do Chupim, ganharam dos outros concorrentes por votação popular.
0: Legal, então, precisa trazer os caras quando eles vierem pra São Paulo. Aqui no, quem não faz
4: é,
0: torre,
4: é que eles já iam embora hoje, não, sim, assim.
0: Mas a próxima vez que eles vierem.
5: Eles não quiseram levar você?
4: Eu, eles quiseram, pior que quiseram.
5: Mas vamos!
4: Não, deixa eu incomodar aqui mesmo. Aí teve o Brasil que deu certo como canal do YouTube, é uma dupla muito bacana. O portal é o Dias como arroba. O Melhor da Tarde, lá da Band, ganhou como o melhor programa de TV de fofoca, que é a
0: Cris. Legal.
4: Cris
0: é
4: Cores, mesmo, a Cris ficou emocionada, né? A Cris chorou pra caramba.
5: A Cris porque, é muito legal, mano.
4: É, porque ela voltou, né? Ela teve uma fase doente, ela ficou fora, tudo, ela voltou e se... O Gil do Vigor ganhou como fofoqueiro revelação.
5: É?
4: Ganhou da Fernanda, do João Bim e do João Batista. Só que ele não foi. E ele já tinha ligado. Ele ligou pra Keila. Pessoalmente, ele ligou pra Keila falando que não podia ir.
5: Opa.
4: Porque a Globo não liberava pra ele ir.
5: Entendi.
4: Por conta que não é um produto da Globo. E nem vídeo ele podia gravar. Então, mas ele ganhou como... E o Léo Dias ganhou como fofoqueiro do ano.
5: De novo.
4: É difícil.
5: É difícil
4: votação popular.
5: É difícil
4: tirar ele é fonte, ele é tipo o né? Flamengo, ele ganha tudo.
5: Não, então,
0: e ele é fonte.
5: Vou te dar a ideia de botar o nome do troféu Léo Dias e tirar ele fora pra
4: que outras pessoas ganharem. Mas ele saiu
0: fora.
4: Ele já pediu. Ele pediu, ontem chorou, fez um discurso, falou que não quer mais concorrer porque ele quer que a equipe dele concorra
5: e aí, que
4: a TV Léo Dias vai chamar outro nome
5: muito
4: agora. Não
5: bom.
4: Mais
5: bom.
4: Então, e o Nelson Rubens, que foi homenageado. Maluco.
5: E você gostou do cabelo dele?
4: A peruca nova, meteu uma peruca nova.
5: E a tinta?
0: Tinta boa?
4: Não, a caju. Não, é peruca nova.
5: Peruca nova, já vem pintada. A peruca tá bonita. Ele tava mostrando a língua com a foto, eu vi uma foto dele com o Cacá com a Paola, aquela língua
4: com a Paola. É, o Cacá foi.
5: Eu fiquei com medo que caísse os dentes, pô.
4: Ele ficou,
5: você tem que tomar cuidado.
4: O dentista dele tava lá, é um velho, mas vai que ele.
5: É.
4: Mano, e ele não apareceu pra receber o troféu.
5: Não apareceu.
4: Aí o Chico Barque.
5: Ele é muito louco, né?
4: Se entregou? Só que ele me ligou 70 vezes ontem.
5: O Nelson Rubens?
4: E não apareceu na hora. Aí ele chegou atrasado depois e queria subir pra falar. Eu falei, agora você espera. Aí depois que a convenção lá tinha um prêmio do bonde do Tigrão
5: lá.
4: Aí ele veio e falou, mas foi muito bacana.
5: Bom.
4: Tudo tá no terra.
0: Foi muito, muito bom.
5: Parabéns.
0: Legalmente.
5: Memphis Depay e São Paulo.
0: Uhum.
5: Memphis tá com multa pro Corinthians. São Paulo ganhou multa também.
0: Isso. A gente tava falando fora. A Conmebol é aquele. Sabe aqueles antigos chefes de fazenda que punha a galera pra trabalhar, depois descontava tudo deles?
5: Sei.
0: A Conmebol tá fazendo isso. Então o São Paulo vai descontar porque teve fogos fora. E teve sinalizador dentro de campo. Aí que o São Paulo atrasou pra voltar pro segundo tempo. E que o Rafinha e o Dorival xingaram o juiz.
5: E a multa?
0: Multa pra todo mundo. Vai dar quase 1 milhão.
5: Nossa senhora. E o Memphis Depay?
0: E o Memphis porque não passou na zona mista.
5: Ah, então tem que passar
0: na zona mista.
5: Aí ele ficou com medo, será?
4: Aí, não. É melhor pagar a multa do que passar na zona mista depois de perder aquele pênalti, né?
5: Nego ia não, mas em cima dele,
0: esse
5: né?
0: rigor aí, esse rigor da Conmebol é só com o time brasileiro, viu?
5: É.
0: Porque os times de fora fazem todas essas coisas e mais e ninguém é punido. Porque o time brasileiro tem dinheiro, né?
5: E o Abel Ferreira foi expulso injustamente.
4: De novo ele foi expulso?
5: Sério que ele foi expulso?
0: Mentira. Eu vi que ele foi expulso.
4: Não é só no Brasil que ele é expulso.
5: O cara empurrou o jogador do Palmeiras e ele reclamou. Falou, seu juiz, filha da mãe, seu bonitão gostoso. Como é que você faz isso?
0: Árbitro,
5: eu gosto
0: né?
5: tanto de você.
0: Você falou assim, microfone cara. Também? Não, né?
5: Não, deixou pra lá. Microfone.
0: Mas foi expulso mais uma vez.
4: Foi expulso mesmo, é? Tá louco. Só rapidinho. Eu esqueci de falar da Eco. A Eco, que é uma marca de roupa, que é do Bruno.
5: É boa.
4: Bruno, da Juliana.
5: Muito
4: todo
5: bom,
4: mundo lá.
5: Parabéns.
4: Obrigado da Eco também.
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0: Opa, tô lá.
5: Fala aí, Cardinho.
0: O Brasil já escolheu o representante que vai concorrer ao Oscar. Vai concorrer não. Vai indicar, né? O Brasil indica
4: e a academia
0: que escolhe se vai ter o filme brasileiro. Chama Feito Pipa.
4: É o filme... Lázaro Ramos.
0: É com o Lázaro Ramos. Não estreou ainda. Estreia só em novembro.
4: É ruim esses negócios. Eles indicam e a gente não viu ainda. Não dá nem pra falar.
0: E você viu a brincadeira que estão fazendo, Ricardinho?
5: Não.
0: Tô falando do saneamento básico. Lembra do saneamento básico?
5: Lembro.
0: Um filme muito bom. E aí a Fernanda Montenegro. Aí depois o... Agora o Lázaro Ramos. E antes o... Também lá da Bahia, o que ganhou o último Oscar? Quem foi indicado o último Oscar?
9: Quem é o cantor?
7: Não, me ajuda, vai.
4: Não sei.
7: Você sabe quem é?
4: O Wagner Moura.
7: Wagner Moura. Então os três participaram do saneamento básico. É mesmo. E agora em sequência, em sequencinha, os três vão estar disputando o Oscar.
4: Legal demais.
5: Ana Maria Braga, o que aconteceu com ela?
4: Rapaz, ela teve um descolamento de córnea.
7: Ai, ai, ai.
4: É.
5: Agora ela é córnea?
4: Não, é uma fistura, vocês estão falando. Mas é meio que um descolamento desse, uma fistura.
5: Isso é um perigo, hein?
4: Então, eu não sei se por conta da idade, isso eu não tô sacaneando.
5: Ela falou que é o ar-condicionado?
4: Então, por conta do ar-condicionado quente. Ela tava frio esses dias, ressecou muito o olho dela.
5: Resseca mesmo, resseca mesmo.
4: Durante a noite. Aí eu não sei se por causa da idade vai enfraquecendo a vista, isso, tô falando sem sacanagem. E aí teve esse deslocamento, essa fissurinha de córnea. E aí ela teve que ir pro oftalmo, tudo. Eu nem sei se ela vai trabalhar hoje.
8: Pega na vista?
5: Por que você andou? Você tava prendendo a respiração. Você tá treinando alguma coisa?
7: De quem você tá falando?
5: Do anjo. Eu tava na cozinha.
7: Tava só
5: segurando a respiração. Só.
4: É pra segurar a emoção.
5: Segurando. Ah. Bota o ímpar aí pra mim. Bota o ímpar, que eu quero saber por que ele tá segurando. Ipa.
7: Tem que segurar.
2: Instituto Marmota de Pesquisas Avançadas garante essa notícia.
5: Prender a respiração durante o orgasmo pode intensificar o prazer. Você tá treinando,
7: Geraldo? Segurando, Geraldo? Segurando a emoção.
4: Segura a emoção. Segura a emoção.
5: Pare de tomar cadala, negão!
4: Tava brabo hoje isso aí, viu?
5: Tava brabo, hein? Nossa senhora, mano. Você tá de brincadeira.
4: Segundo
5: quem é que não tava bravo hoje? Os curicas estão tudo loucos, mano.
4: Você tava bravo?
5: Eu não, tava feio.
4: Tava bravo?
5: Ontem eu fiquei não, até com dó. Fiquei até com dó, mas passou rápido.
4: Não, você tá louco. Que dó, mano.
5: Fiquei dó 30 segundos, depois falei, é o curica.
7: Mas eu tava vendo o pai da Bia e o marido da sua mãe.
4: Não, putz, Rogério.
7: O Rogério, eles ficaram tristes.
4: Não.
7: Deu
4: metade
7: dó.
4: Metade do... Eu tava fazendo a premiação do palco, metade tava vendo o celular no jogo.
5: Porque é o seguinte, porque se é aos 36 do segundo tempo, 38, ainda com mais o acréscimo, você fala, tem mais 10 minutos. Ali tava com 52 ou 53.
7: Não, e o gol do Estudiantes foi aos 43.
4: Já foi no final.
7: Hora que sai o gol do Estudiantes, você fala.
4: Ferrou.
5: Já era.
7: Daí, no último minuto do acréscimo.
4: Imagina, explodiu.
7: E o juiz não queria dar o pênalti.
5: É.
7: Os jogadores do Corinthians cercaram e ele falou: você vai ter que ver, meu. Porque foi muito pênalti.
4: E foi pênalti.
7: Daí o cara foi lá e ele não teve que dar o pênalti. Era cobrar o pênalti e acabar o jogo.
4: E aí ia pros pênaltis mesmo.
7: Se fizesse o gol, ia pra pênalti.
5: É. Bom, em resumo, foi isso. E aí é dolorido demais. Eu tô até com dó do meu amiguinho.
7: Não precisa não, tá tranquilo. Deixa eu ir
8: pra casa.
4: 25% da mesa tá triste. Quem ia falar mesmo? Ah, da respiração.
5: Da respiração.
4: Isso. O Memphis prendeu a respiração ontem.
5: Na hora de bater o pênalti.
4: Na hora
5: de
4: soltou a emoção, subiu. Soltou a respiração.
5: Foi com tanta força que ele não segurou a respiração.
4: Foi isso que ele fez.
7: Apertou o X muito forte.
4: Apertou o X, subiu a bola, espirrou o taco. Aí o que aconteceu? Uma pesquisa feita por um site de sexo, que tem a doutora Sara como pesquisadora principal, diz que, assim, a grande maioria das pessoas hoje descobriram, até por conta de ver coisinhas eróticas, que prender um pouco a respiração prolonga o prazer na hora do gostosinho. Você já viu que tem muita gente agora pegando o pescocinho assim, dando aquelas apertadinhas, segurando o pescocinho, pra dar aquela...
7: Deles, para.
4: Não, tô explicando.
9: Eu comecei a passar mal.
7: Explica pra você fazer esses gestos.
5: Você tá pegando o pescocinho?
4: Não, o anjo que me falou.
5: Quem contou pra você?
7: O bigode.
5: O bigode que te falou?
4: E essa prendida de respiração dá uma segurada na emoção, o que faz prolongar um pouquinho o prazer. E na hora que você solta, faz igual mesmo.
5: Mas tem uma velha de 105 anos que falou que não faz sexo, nunca fez, e que isso que prolongou a vida dela.
4: Ela
5: não segura nada, ela não sofre nada.
7: Mas fala aí, beleza, você vive 105 anos. E vale pra quê?
5: Que graça.
7: Você não fez nada durante 105.
4: Por que você perguntou pra ele, palhaço?
7: Não, porque a gente comentou isso ontem.
5: Ah, pensei que vocês tivessem.
7: Ah,
5: olha lá. Tá toda torta também.
7: Ela acha que vai durar mais um 100.
4: Pra viver 105 anos desse jeito, é melhor transar.
7: Vai durar mais.
5: Não era melhor ter vivido 90 e transar que nem uma maluca?
4: Claro, morrer triste. Olha que mulher é parda, coitada.
7: Toda enrugadinha, tá?
5: 105
4: anos. Não, ela falou que nunca fez sexo, ela vai morrer virgem e por isso tá viva.
5: Então, o ser humano não pode viver 105.
4: Uma coisa eu concordo com ela.
5: Nós não temos estrutura de 105. A gente chega nos 90 tropeçando, meu.
4: Quem vive isso é tartaruga.
5: Já tá zoado, mano.
4: Se você for tartaruga, pode viver. Agora sim, uma coisa, ela tem razão. Não ter feito sexo significa que ela não teve um parceiro, né? Isso deixa você mais feliz. Porque às vezes numa mente no meio do caminho.
7: Bom, fala aí, Bia.
5: Meu Deus
7: do céu. Manda dinheiro.
5: Daqui a pouco. 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
4: Boa.
5: Muito bom. Mais uma
4: a
5: aqui,
4: Virginia.
5: Ó. Antes, eu ia falar exatamente da Virgínia. A justiça está atrás da Virgínia.
4: A justiça federal, do Distrito Federal lá, determinou que ela não pode viajar mais de 20 dias. Ela não pode ficar fora do Brasil.
5: O que, isso que ela fez?
4: Sim, você não pode. Calma, pessoal. Vou falar de uma cada vez.
5: Não.
4: Ela, a justiça determinou por quê? Primeiro que ela está sob investigação, começaram a investigar as coisas dos tigrinhos, das betes, não sei o que lá. É por isso que eles estão alegando. Porque muita gente achou que era por conta dos filhos. Que às vezes dá uns abandono, que ela leva os moleques para Espanha. Não, é porque ela está sob investigação ainda, não tem nada, nenhum inquérito instalado, nada. Mas é porque ela se meteu muito com o tigrinho, com os negócios de apostas.
5: E ela botou uma aliança hoje, ela e o Vini Júnior.
4: Ah,
5: você
4: é?
5: Viu? É.
4: Sabia não?
5: Saiu com uma aliança, tá? Os dois postaram aliança. Eu tô te avisando, irmão.
4: Você,
5: irmão.
4: Deixa comigo. Você fica bravo. Eu confio em você. Calma. Fica tranquilinho.
5: Relaxa.
4: Bravo aqui, você que mete tudo pra fora.
5: Relaxa vocês dois aí. Aí o Vinícius apareceu com a aliança e ela também. Falou que completaram o ano juntos. Daqui pra frente.
4: Esse Vinícius.
5: É outra etapa.
4: Boa.
10: Depois é só tirar, a hora que terminar, tira e tá tudo
4: derrete. Faz brinco.
5: Taylor Swift. Você viu isso?
4: Vi.
5: Marido da Taylor Swift.
4: Sim.
10: Jogador de futebol americano.
5: Marido da Taylor
4: Swift. É desse time, né?
5: É vítima de esquema que desviou mais de $35 milhões de investidores.
4: Pirâmide.
5: Ele é vítima.
4: Ele quer uma pirâmide. Meu. Simples assim.
5: Ele é vítima.
4: Ele, tinha um cara lá que era amigo dos NFL, dos jogadores da NFL, e entrou no grupo...
5: Ele é jogador da NFL.
4: Então, ele é. O cara entrou nesse grupo de jogadores.
5: Certo.
4: E enganou, deu um lucro bom pra dois, três, aí todo mundo, não, pode vir, pode
10: tipo
4: vir.
10: Tipo William Bigode no Palmeiras.
4: Isso, no Palmeiras. Isso, mais ou menos isso. E aí, o que ganhou falou, não, vai lá com o meu amigo lá, o nome dele é Daniel, pode ir lá vai que ele é confiável.
5: E aí já era.
4: O Dani Vor é confiável, vai lá.
5: Já foi.
4: Põe o dinheiro
11: só
4: lá.
11: Que não.
4: Os outros foram, só que aí
5: ele
4: sumiu.
5: Ele perdeu o dinheiro.
4: E ele foi um dos caras
5: trouxas. Ainda bem que ele é casado com uma mulher rica, né?
4: Bem mais rica que ele, viu?
5: Mais rica que ele.
4: Ele tá jogando agora, inclusive. Pega tá Mahomes e o time dele, o Kansas City Chiefs.
5: Tá jogando agora?
4: Kansas City Chiefs.
5: Mas isso aí é replay.
4: Como é o nome do marido dela?
12: Travis Kelce.
10: Kelce. Juan Vercosa mandou uma mensagem aqui no YouTube. Falou que ele viu uma cena que a Bebê Figueiredo dando uma porrada no Bigode na hora que ele acertou! Falou da
4: Taylor Swift. Eu também vi.
10: Você botou alguma vinheta que ela não gostou.
5: Não gostou? Tomou de novo. Isso é agressão, hein?
4: Se falar do Martinez e da Taylor Swift,
5: e Chico, então, se falar Chico
4: tá indicado ao Grammy, viu?
5: Chico.
4: Ao Grammy Latino.
5: O Chico, o filho da Cassiana.
4: Disco.
5: Tá sendo indicado ao Grammy.
4: Disco
5: é legal,
4: de rock.
5: Legal. O Lagum também.
4: O Lagum não tá aqui na lista.
5: Não tá, não?
4: Não.
5: Então, eu tô
10: Detonautas também.
4: Detonautas tá. Os discos de rock indicados ao Grammy. Saiu a lista hoje. Black Pantera, Chico, Detonautas, Foto em Grupo, que aí é uma banda do...
5: Foto em Grupo.
4: Que é a banda do...
5: Ah, então acho que é isso. Que é o menino Pedro Calai
4: com a menina da Ana Vitória.
5: Pedro Calais.
4: Calais. É a mesma coisa.
5: Não é.
4: É esse. Como Pedro é aí com a menina da Ana Vitória. A Ana ou a Vitória?
5: Eu acho que é a Vitória.
4: Ana.
12: As duas coisas.
4: Eu não sei. É o Calai com a Ana Vitória. Que eu não sei qual das
5: Foto em Grupo tocou no Lollapalooza.
4: Tocou. É bem legal. E Urias, que eu não conheço a banda.
5: Muito Urias, bom. Música da NASA, por favor, pra dar o dinheiro depois.
10: Vou ter que andar de capacete.
5: Mas antes de falar da NASA, depois você põe de novo. 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
4: E da Speed Clean, Clean também. É.
5: Ô tonto, bota a música da NASA.
0: Como você sabia que era você?
5: É, viu, falou tonto,
4: ele já nem apontou pra mim, se já foi bom.
0: Nada, como você sabia que era você?
5: Atenção, atenção, que a notícia é séria.
4: Imagino,
5: muito séria.
0: Imagino.
5: Ex-agente da CIA.
4: Sim.
5: Então tem procedência.
0: Tá.
5: Não é um Zé Ruela qualquer. Não, não, é um não. Zé Ruela.
0: Um Zé Ruela com dois L's qualquer.
5: Com procedência.
4: É um Zé Ruela de pedigree.
5: Afirma que tem um projeto chamado Stargate.
0: Tá.
5: Que teria identificado 4. Aí vem o problema. Essa palavra que eu vou falar agora.
11: E agora são 4.
10: 4.
5: Identificado 4 supostas.
0: As supostas aí é querer dinheiro, né?
5: Bases alienígenas na Terra.
11: É, tá bom.
4: O nome dele é Liam Bushman. O Liam.
5: Por isso que ele é ex, né?
0: O quê?
5: É tão incompetente que foi demitido. Por isso que é ex.
4: Calma aí. É porque tem uma idade que o cara tem que parar.
0: Não é que todo mundo descobriu já que ele era gente. Ele dava cartão
4: só a gente secreta.
0: Ele dava cartão.
4: Quem é você? Só a gente secreta.
5: Qual que você tá, não? Quer ficar lá? Meu cartão tá aqui. A gente secreta.
4: Aí ele deixou de ser secreto.
5: O Instagram dele tinha 3 milhões de seguidores.
4: Profissão, agente secreto. Bom, acabou com a profissão. Mas ele foi trabalhando na CIA.
5: Beleza.
4: O Liam Bushman.
5: E ele fala onde é que pode estar essas estações?
4: Fala, dá o endereço da coordenada geográfica.
5: CEP e o caramba.
4: Tudo, tem tudo. Pra mandar entregar
5: lá. 06458.
0: Aí, começou.
4: Isso aí é tamborão, hein?
5: Vai chegar lá. Vai chegar lá.
4: Ó, as bases são Monte Ayers, no Alasca, que é um monte lá. Monte Zeil, na Austrália.
5: É um outro monte lá.
4: É um outro monte lá, mais longe. Monte Niagai, no Zimbábue.
5: É outro monte.
4: E no Pirineus, entre a Espanha...
0: Aqui no Brasil não tem.
4: Não. No Pirineus, entre a Espanha e a França. Sempre são... Por que ele explicou? Sempre são em morros e montes, que é pra poder eles não ficarem muito perto da população, nem ficar...
5: Não gosta de se misturar.
4: Não, é porque eles têm que se proteger.
5: Cara chato.
4: Porque se é...
5: Ele não quer se misturar.
4: Se é mais embaixo, assim, o pessoal se pode
5: muito
4: se
5: obrigado, incomodar. Bota a música aí, vamos mudar dinheiro.
4: Calma aí.
5: Não, mano. Chega, tá bom. Ah, pro inferno, mentira do caramba.
4: Mentira o quê?
2: Você não acha? Faz tom.
0: Você acha que
2: apresenta?
4: Errou!
11: Outra vez?
4: Acertou!
2: Que som é esse?
4: E o Bambu?
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4: E o Bambu?
10: Tá com o dente.
0: E o Bambu?
4: Não tava em Itaquerão.
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5: Tem uma savana amarela, mano.
4: Vou agora entendi, é pra andar enchente.
5: Não, que enchente, meu.
4: Pra tem que escapamento pra cima. Você vai pro meio do Pantanal pra andar.
5: Já viu os pneus dela?
4: Eu vi, pra andar enchente é bom.
5: Nossa, mano.
0: E tem um dispositivo mesmo lá na... Pra quando pega água, assim. Não, não.
5: Tem de tudo, tem snorkel, mano. Tem do snorkel, lado.
0: Tem
5: snorkel,
0: tem tudo. Tem um dispositivo que você aciona quando ela vai andar na água, que ela
5: vai embora. O Flávio fez um baita preço lá pra mim.
4: Quem é Flávio?
5: O Flávio, tem dois Flávio lá.
0: Tem dois Flávio?
5: Dois? O que manda e o que obedece.
0: Tem dois
4: Flávio. Quem que fez o preço bom? O que manda ou o que obedece?
5: O que obedece. Porque o que manda é fraco, irmão.
4: O que manda é
5: fraco. Vou matar
0: ele. O que manda não para lá,
5: velho. Ele não para aquele. Mas tô de sacanagem. Comecei com o que obedece e terminei no que manda.
0: Não, o que manda
4: tem que dar muita, o que manda mesmo chama Fábio.
0: Mas. Esse aí se espirrar saúde. Esse aí
5: leva um casaquinho quando sai da rua.
4: O Flávio
5: mais que manda. Com esse chão molhado.
0: Nossa, não vai escorregar, Fábio, pelo amor de Deus.
5: E ó, não bota ficar com os tênis molhados que tá frieiro, hein? Aí não vai dar, imagina, não vai dar. Então um abraço pra todo mundo lá da MIT Norte. Vou falar da All New Outlander Signature, que é o SUV híbrido da Mitsubishi, por apenas R$ 329.990. Esse carro custava quase 400 conto.
0: E é um carrão, viu?
5: Não é um carrão.
7: Nossa,
5: é um carrasco.
7: Eu vou te falar o que aconteceu. Eu deixei o meu pra revisão e aí o prego me trouxe numa dela, de propósito.
5: Dessa,
7: eu
5: sei, só pra pegar, só falando.
7: Aí veio eu e o Murilo. Murilo, pai, que carro é esse? Eu falei, Murilo, é um carrão.
5: Fica quieto aí.
4: Não fala nada pra sua mãe.
5: Você apareceu com uma nessa engraçada. 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Certo? Vamos dar dinheiro, Ricardinho?
10: Bora.
5: Quanto?
10: 6.950.
5: Nossa senhora, mano.
7: 6.950.
4: Tem certeza?
5: 6.950. Não é só
7: 950.
5: Você tem certeza disso?
4: Não precisa,
7: não. Já tirou um dígito.
5: Nossa, mano. 6.950
4: só?
5: Eu quero saber de verdade de vocês. A gente não vai ter muito tempo, porque os breaks estão enormes. A gente tem que pedir até desculpa pra você que ouve 89. Não é só 89.
4: É, todo mundo.
5: Os breaks estão enormes. Tá infestado dessa propaganda política.
13: Desculpem a nossa falha.
5: E se pegasse por mentira, saía toda a
4: propaganda. É tudo propaganda enganosa.
5: Nossa senhora, cadê o perigo isso, mano? 6.950 é o que vale agora, dinheiro vivo pra você na sua conta. E se você tá duro, entra no YouTube que tem mais mil no YouTube, certo?
7: Certo.
5: Então vamos lá. 3016.
7: 0089.
5: Acertou, ganhou a grana. Deixa eu ver quem tá na linha. Alô, 89. Alô, 89. Alô?
14: Alô?
5: É você mesmo, fala comigo.
14: Oi, é o Luiz.
5: Luiz, seu nome qual é, Luiz?
7: O seu nome qual é, Luiz?
5: É com N.
14: Núbia.
5: Ah. Tudo bem, Luiz?
14: Tudo bem.
5: Tudo bem. Quem é que tava falando comigo? Quem que ligou pra cá?
14: Oi?
5: Quem tava? Tem uma criança com você? Falou comigo?
14: É o Miguel.
5: É o Miguel. Ô, Miguel, tudo bom, Miguel?
14: Tudo bom.
5: Boa, Miguel. Quantos anos tem o Miguel?
14: 9.
5: Então, um beijão pra você, Miguel. Vamos lá, Luiz. Vou botar o som pra você e pro Miguel. Prestem atenção, os dois.
14: Tá, joia. Vou lá.
5: Repete. Põe mais uma vez que ele falou em cima. Luiz e Miguel, que som é esse? Vale R$6.950, vira até um cantor.
7: Luiz e Miguel.
5: Vai lá, Luiz.
14: Cara, eu vou arriscar aqui. Eu tava pensando esse dia, mas eu não sei se alguém já. Falou esse barulho. Pra mim é uma tesoura de grama.
4: Tesoura de grama.
5: Tesoura de grama, eu acho que já falaram, mas eu não
4: de
5: lembro.
4: De grama, não lembro.
5: De grama, não?
4: Aquela de frango já.
14: De tesoura da Tramontina, de
5: grama. Sei.
4: Na Tramontina, se isso, for de outra marca.
14: Tipo, ninguém. Pode ser outra marca também.
4: Não,
5: foi Tramontina. Tramontina é Tramontina, é marca boa.
14: Mais pra Tramontina.
5: Mas você vê como marca, né?
4: É.
5: Você, a uma marca,
4: propaganda,
5: por
4: né?
5: Por isso que eu falo pra você, você que tem alguma coisa, quer anunciar, anunciando quem não faz toma. A gente é especialista em guardar a sua marca na cabeça de quem tá ouvindo a gente agora. 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
4: Da Philips.
5: Pô, tá todo mundo com isso. Os caras vão falando e não tem jeito, meu. Vai falando cada uma. Giovanna Baby.
4: Vai falando.
5: A gente vai falando e vai ficando a GAC Pro Alto.
7: É isso aí.
5: E vamos falando e vai aparecendo. Então é isso aí.
4: Mas no caso é Tramontina aqui agora.
5: Tramontina, tesoura de grama da Tramontina, que aliás a fábrica é lá do lado de casa, no Tamboré.
4: É só o DC lá.
5: É só
4: sem distribuição.
5: Ah, é sem distribuição.
10: É, a fábrica é lá em Porto Alegre.
5: É lá no sul.
10: Perto
5: o centro de distribuição. A distribuição dos caras é enorme.
4: Eu sou louco pra entrar lá.
5: Eu sou louco pra roubar as tesouras.
4: Não, roubar não, porque nem dá pra conhecer só.
5: Eu
4: tenho o maior sonho de conhecer a Tramontina, ver padeiro, ver faca.
5: Eu tenho o maior sonho de roubar a Tramontina.
7: Você pode passear de trem e parar lá na Tramontina.
5: É mesmo?
7: Lá no Sué, tem um passeio de trem.
5: É mesmo? E para na fábrica da Tramontina.
7: Mas tá caro pra caramba.
5: A Tramontina.
7: O trem ou a Tramontina?
10: O trem, mano. O trem tá muito caro. É naquela cidade que tem um time famoso de futebol de salão. Esqueci o nome.
5: São José.
7: Carlos Barbosa.
5: Ô, Luiz, ele gosta da Tramontina mesmo. Eu tenho três amigos burros, você não quer trabalhar aqui, mano?
14: Rapaz, me manda o e-mail que eu mando o currículo.
5: Ah, não precisa mandar currículo, não. É só aparecer.
4: Me avisa que a gente nem aparece
5: você
4: mais.
5: Você acha que esses caras... O Denis tem currículo, irmão. Nunca trabalhou na vida, velho.
4: Eu tenho ficha policial, não tenho currículo.
7: Tem capivara.
5: Tesoura de grama.
7: Vai.
5: É ou não é, quase bigode? Errou! Ah. Abraço pra vocês dois, valeu!
14: Um abraço, obrigado!
4: Não era da Tramontina?
10: Já tinha rolado.
5: Agora, Ricardinho, Quanto, Ricardinho?
10: 7 mil.
5: Ixi. E quando chega redondo,
10: acabou. Depois do que aconteceu ontem, passa pra metade. 3 mil.
5: Não! Você viu o que o Memphis faz? Olha o que o Memphis tá fazendo com ele.
7: Tipo o jogo da vida.
5: Não vai dar tempo.
7: Volta 7 casinhas.
5: Então vai ficar 7 mil mesmo?
10: 7 mil.
5: Tá 7 mil redondo. Tá bravo, irmão. Viu? O Corinthians. Olha o Memphis. O Memphis é culpado.
4: Posso rapidinho? Não dá tempo, né?
5: Fala.
4: Não, eu queria que você lesse isso aqui, ó. Lê a mensagem que eu mandei pro Scapini ontem e a hora. Ah. E hoje ele me ligou, não xingando, porque ele é uma pessoa educada. Essa aqui, ó.
5: Scapini, meu amigo, tô ligado que a Mind vai em peso no evento hoje, é isso?
4: É, não, mas lê a minha resposta
5: aí. Baixo, tá. Eu sei, a sua ausência de coração tem muito mais valor que muita gente que estará presente pra fazer volume.
7: Porra,
5: aproveite,
7: obrigado.
5: Seu moleque e que o jogo vá pros pênaltis e o Hugo tome uns 5 gols. E o Memphis escorregue e isole a bola.
4: Meio-dia 56.
5: É, isole a bola.
4: Meio-dia 56. Aí você é louco, você falou que o Memphis ia isolar a bola.
5: Acertou, mano. Muito bom. 7.030.16.
7: 0089.
5: Deixa eu ver quem tá na linha. Alô, alô, 89. Mas o que tá acontecendo? Você pega a linha errada? Não é possível. Alô, 89.
10: Dela agora.
5: É lógico, ela tá apertando o botão errado.
7: Acho que não.
5: Começa pelo segundo ou pelo terceiro. Alô, 89.
13: Alô, boa noite, meus amores. Que saudade.
5: Quem é que tá falando?
13: Você veio na Casa Verde e não veio tomar um café comigo, meu?
5: Eu fui aí na...
7: Toda terça ele vai comer pastel ali embaixo.
4: É só pizza, pizza no pastel.
13: Com licença, só um minutinho, um beijo pro pessoal do chat, viu?
5: Um tá beijo bom. Pro pessoal do chat.
7: Tá beijando. Boa.
5: Como é seu nome? Fala pro pra pessoal
7: do...
5: Mas a gente sabe, mas quem tá ouvindo a rádio não sabe. Se fosse só nós, tudo bem. A Vânia. Ô, Vânia.
13: Oi, amor. Você
5: ganhou aqui uma vez, não ganhou?
13: Ela faz tempo, eu preciso dessa grana, embora que eu vou ganhar hoje.
5: Mas você não respondeu o que eu perguntei.
13: Ganhei sim.
5: Ah, então
7: ganhou, tá, duas vezes.
5: Ganhou duas
13: ganhei
5: vezes?
13: Três vezes. Três,
5: então
7: derrubou
5: ela.
7: Mas era pouco.
5: Não,
7: era
5: eu tô
7: pouco.
5: Perguntando isso porque eu lembro que ela ganhou e ela tem palpites bons. Uhum. Quem sabe ela não leva essa grana agora.
15: E agora são 4.
5: 7 mil reais. Coloca o som pra ela. Repete. Valendo 7 mil reais. Vânia da Casa Verde, onde eu nasci, que som é esse?
13: Eu acho que é um cortador de charuto, sabe? Aquele, eu não sei como se tem um nome específico, mas é aquele negócio que corta o charuto.
4: Cortador assim. De charuto.
7: Cortador de charuto.
4: Da Tramontina.
5: Eu acho que já falaram.
7: Eu acho que chama cortador
13: bem
7: de charuto.
13: É sugestivo.
5: Já falaram?
15: Outra não. Vez?
5: Errou! Já falou e não é, né?
13: Tá bom, então. Um beijo.
5: Beijo, Vânia. Beijo.
7: Ela ficou triste.
5: Tchau. É lógico que ficou triste. Ela queria 7 pau.
15: Eu também quero.
7: Ela já ganhou, mas ela ganhou sempre pouquinho. Acho
5: ela
7: que
5: ganhou pouco.
7: 300, 400.
5: Mas ela tem os palpites bons, mas agora ela vacilou. Uhum. Porque isso aí já
4: daqui
5: falaram.
4: A pouco liga o vagabundo de São Bernardo.
5: Já,
7: o Júlio.
10: 7.050.
5: 7.050 reais. 3016.
7: 0089.
5: Pega a segunda linha. Alô, 89.
16: Oi, boa noite.
5: Boa noite. Como vai você?
16: Muito bem.
5: Então tá
16: Débora.
5: Bom.
16: Débora. Tudo bom?
5: Tudo Débora. Bom, Débora?
4: É com quê?
5: É com D. Débora com D.
7: Débora com D.
5: É isso. Ô, Débora. R$7.050, tá bom?
16: Uhum, sim.
5: Certo? Você tá devendo alguma coisa ou vai usar pra se divertir?
16: Vamos usar pros dois.
7: É isso aí. Paga quem deve se tiver.
4: Não tinha o dinheiro mesmo, não precisa pagar todas as dívidas.
5: Tomara que você ganhe essa grana, bota o som pra Débora.
16: Ok, bora lá. Pode falar?
5: Pera aí, repete o som pra Débora. Agora é sua vez, Débora.
16: Contador manual de pessoas.
4: Ah, aqueles que ficam com
7: fica porteiro,
4: assim, segurança.
5: Contador manual de
4: porta
5: pessoas.
4: Porta de buffet.
10: É, parece, hein?
5: Eu posso falar pra você que você pode faturar essa grana.
7: Bom palpite,
4: e nunca parabéns. Ninguém falou, hein?
5: E pior que eu não tenho nem tempo. Tomara que você acerte e leve
7: parece
5: esse dinheiro.
7: Mesmo, parece
5: 7
7: mesmo.
5: R$7.050. Coloca o som de novo, bigode.
7: Passou o Ricardinho.
10: Certinho.
7: Passou o Tatola.
5: Passou quem agora?
7: Denis Mota.
5: Agora demora uma meia hora, vai passar hoje.
7: Eu vou passar mancando.
4: Ele passa mais devagar.
7: Eu vou passar mancando. Passa mais devagar.
4: Cara, vai.
5: Vai, negão, vai, negão. Vai. Dá um pula pirado.
7: Não, sem dedada. Sem dedada.
5: Valendo R$7.050, contador manual de pessoas. O palpite é muito bom.
7: É bom.
5: O palpite é muito bom. Você já trabalhou de segurança em boate, não?
4: Responde no microfone. Bate em bate erótico.
17: É, ele com as bigodes.
18: Só no madame.
16: Não, eu trabalhava com RH, agora eu tenho uma loja de bolsas.
17: Trabalhava. Qual é o nome da sua loja de bolsas?
16: Deb Bolsas.
17: Deb Bolsas.
10: Muito bom.
17: É com D.
16: Com D.
17: Deb Bolsas. A boa. Débora da Deb Bolsas pode faturar R$7.050. É ou não é um contador manual de pessoas? Errou!
16: Meu Deus, caraca. Mas valeu.
17: Valeu você, um beijo,
16: valeu.
17: Débora.
16: Valeu, muito obrigada, um valeu. Beijão.
4: Deb Bolsas.
17: Faz o intervalo correndo, vai lá.
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8: Ricardinho, vamos dar uma fuçadinha?
9: Bora.
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11: Chico Barney escreveu o seguinte: Solange Gomes é flagrada prestigiando a filha pelo celular em A Fazenda durante o Fofoca Awards.
12: É mesmo,
11: ela tava
12: aí
11: na festa, mas ficou no celular.
12: Ela tava lá mesmo. E a filha dela não sabia, aquele me falou ontem que ia estar na Fazenda.
11: É isso aí. Ricardo Capriotti, da Band.
12: É.
11: Corintianos e santistas acordando de ressaca e com a mesma sensação que o São Paulino teve ontem. Não é apenas coincidência que as três camisas pesadas tenham parado ao mesmo tempo nas competições continentais. O trio é gerido por incompetentes que sangram seus clubes.
12: É verdade.
13: Perfeito.
14: Tá certo ele. O Nunciato Lula Tetra falou: não temos tempo pra nada. Aqui, direto aqui.
11: O cara chamado Noah Schuster. 120 mulheres pra uma festa com 20 homens. Escala 6x1.
12: 6x1.
14: Esse é o 6x1 que eles gostam.
11: Pra terminar, né? Irmãs do Leite.
15: Graças a Deus.
11: Inimigos do fim é coisa de adolescente. Eu sou super amiga do fim. Às vezes sou inimiga até do começo.
14: É do verdade. Convite, né? Ó, amanhã, 89, vai lançar a música da Pitty, só pra gente.
12: Ah, aquela promoção amanhã. De Orion.

0: lá, show, né?
1: De hora em hora, camiseta e tal, fica ligado.
0: Tem um disco, uma
1: sobremesa, é o nome da
2: legal,
1: música amanhã.
2: Sobremesa.
1: Tá, fica ligado que tem uma promoção.
2: Ô,
1: tá,
2: boa,
1: Pit. Legal,
2: fala. Só rapidinho uma mensagem aqui do Leon Denis.
1: O que ele falou?
2: Leon Denis falou, ele deu uma sugestão de quem pode fazer, que o Memphis pode ser garoto propaganda da concessionária da Mitsubishi. 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
3: Momento Maguila.
2: Vou mandar um abraço pro doutor Eugênio, meu cardiologista. Eu fui ontem, ele ouviu o programa direto. Um abraço pro doutor Eugênio.
0: Ele falou o quê?
1: Que ele falou?
2: Ixi, mudou tudo, os remédios. Tem que fazer exame pra caramba agora de novo. Aí ele veio os exames.
1: Esse CVC.
0: Um ano, né?
1: Sai rezando aí.
2: Um ano.
1: Fiz um ano com o CVC.
2: Parabéns, tá assim. Feliz aniversário.
0: Foi mesmo. Foi domingo.
2: Eu tava, ó, acordei hoje. Acordei na quinta, né?
0: Isso é Jesus domingo, que acordou quinta-feira.
2: Eu fui domingo, dormi no domingo.
0: Meu, você acordou na quinta e Jesus.
1: Você saiu do ar uns 4, 5 dias.
2: É, foi isso aí. Foi isso aí.
0: Você não sabe o que a gente fez com você quando você tava dormindo.
2: Ai, meu Deus, eu só não conseguia sentar.
1: Eu tenho filmado. Na hora certa eu vou postar.
2: Meu Deus, parecia um leitão.
1: Fala aí, Pigueireiro.
4: Hoje, quem vai levar um par de ingressos pro show do Ed Sheeran, que vai rolar no dia 6 de dezembro no Nubank Park, é a Bruna Marques.
2: Parabéns,
1: Bruna, Marques. Parabéns a Bruna. Ó, dá um recado pra galera de Sorocaba.
2: Ô, Sorocaba.
1: Asteroide. A Carla vai lá, a Carlinha Gouveia falou que vai lá.
2: Falou
1: todo
2: mesmo.
1: Mundo aqui, tem um monte de gente querendo ir lá. Então é o seguinte: Asteroide, Sorocaba, é uma casa legal pra caramba.
0: É uma casa
1: Sorocaba,
0: boa?
1: É legal.
0: O nome é legal, Asteroide.
1: É. E Asteroide, né? Não é isso, olha lá.
5: Eu toquei lá algumas vezes.
1: Olha lá, o bigode,
5: é bem
1: lá.
5: Legal a casa.
2: Muito bom.
0: Você acha que ele é referência?
1: Então, lógico que é.
0: Você fala assim, ó, o Marcelo ainda, Falcão ainda, tocou lá, ainda, o bigode.
1: Eu tô
2: ainda bem que existe o deles,
1: com
2: eu
1: CPM
2: só pensei.
1: Já.
0: Ah, o CPM tudo bem.
1: Ah, ele toca lá.
0: Pete já tocou lá. Tá bom.
1: Você vê como agora é.
0: Sim. Mas aqui, você pega ele e pra aí, falar.
1: Tamo lá no
2: agora,
1: Asteroide.
2: Não religião, agora sim. Agora
1: não religião.
2: Quando é, Tatola?
1: Sábado agora. Não religião e também o 365.
0: Bom show.
1: Vamos tocar lá no sábado, Asteroide em Sorocaba.
2: Muito bom.
1: E aniversário do Ian e da Olivia, um boa. Beijo pro Ian.
0: Um beijo pro Ian.
1: Beijo e outro pra Olivia. Aniversário também, sabe de quem? Da Melissa Fernandes, lá do Hotel Unique também, que é bacana.
2: Parabéns.
1: Aniversário do Emanuel Bassolé também, que foi essa semana.
2: Aí,
1: lá do Unique também. Aniversário pra caramba, né?
0: Mas hoje é do Ian e da Olivia.
1: Hoje é do 29
0: anos. Um beijo pro Ian e pra Olivia.
1: Isso. 29 anos desses vagabundos.
0: Fala assim, pô.
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1: E vivo Rock, uma excelente noite pra você ligadaço ou ligadaço aqui na 89 FM, a Rádio Rock do Brasil. Aqui quem fala é Giovana Souza e eu fico hoje na tua companhia até meia-noite, só ouvindo sonzeira de primeira. E ó, quer me seguir no Instagram já sabe, corre lá no @geosouza.s. É Geo de Giovana com E, Souza com S de sonzeira. E falando em sonzeira, temos uma sonzeiraça aqui no gatilho, Foo Fighters Everlong.

Fighters Everlong na 89. 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Tá participando agora 8h19. Seguimos a nossa playlist, muitíssimo bem, com Paralamas do Sucesso, Busca Vida. Música.

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1: Volta na 89, a Rádio Rock. 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Agora 8h43, bora de Bon Jovi.

0: The Smiths, How Soon Is Now, na 89. E agora chegou a hora aí de saber quem levou um par de ingressos para curtir o Hopi Hari, válido até o dia 17 de novembro em qualquer dia de parque aberto, mais um voucher de R$100 do Bulger aí para encher a pança. E quem levou foi você, Larissa Kathleen. Espero que eu tenha falado seu nome certo aí, Larissa. Larissa Kathleen Paganini. Então você aí, Larissa, parabéns, está levando um par de ingressos para curtir o Hopi Hari, mais um voucherzão do Bulger. A produção vai entrar em contato aí pro resgate do ingresso. Tudo certinho, agora 8h53, bora de parada rápida, mas não será aí. Já já eu volto, já sabe, né? Com muito mais sonzeiro, me espera.
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